0: Júlio Nishida.
1: Cria um importante canal de denúncias do consumidor com a ANP, inclusive aquelas relacionadas a práticas de preços abusivos. De forma bem simples, fácil e intuitiva, o consumidor consegue fazer a sua denúncia no simples clicar de botões.
0: A plataforma pode ser acessada no endereço anpcomvocepostos.anp.gov.br e depois baixada no aparelho de telefone celular. Reportagem Gabriela Noronha.
2: A produção brasileira de grãos no período 2025-2026 está estimada em 360 milhões de toneladas.
3: Segundo o levantamento divulgado hoje pela Conab, a Companhia Nacional de Abastecimento, se confirmado, o volume será 2,2% superior ao registrado na temporada passada.
4: Segundo a Conab, serão 360 milhões e 100 mil toneladas a serem colhidas, o que representa 2,2% a mais do que a safra anterior. O grande destaque deve ser a soja. O gerente de acompanhamento de safras da Conab, Fabiano Vasconcelos, explica o resultado.
5: Então, a estimativa para a safra 2025-26 é de 48,6 milhões de hectares cultivados com soja e uma produção aí chegando a quase 180,6 milhões de toneladas.
4: Além da soja, o algodão tem produção prevista em 4 milhões e 60 mil toneladas de pluma, com 8% da área já colhida. Isso resulta em um ganho na produtividade de 2,8% em relação à safra 2024-2025. Já a colheita das três safras do milho no ciclo atual está estimada em mais de 141 milhões e 700 mil toneladas, volume 0,4% superior ao ciclo passado. A estimativa é de crescimento favorecido pelas condições climáticas, como explica Fabiano Vasconcelos, gerente de acompanhamento de safras da Conab.
5: Em relação ao milho, uma estimativa de aumento de 9,8% na área plantada, uma estimativa de produtividades melhores do que na última temporada, favorecidas aí pelo clima, uma produção de 29,6 milhões de toneladas, um aumento aí de 18,7% em relação à última safra.
4: E a Conab também estabeleceu novos preços de referência para os principais produtos agrícolas de verão. Os principais reajustes foram no preço da soja, do arroz em casca, do feijão e do milho. Os preços passam a vigorar nos períodos entre o segundo semestre de 2026 e o primeiro semestre de 2028. Reportagem Edinaldo Júnior.
2: Ainda sobre a produção agrícola, o IBGE estima que a safra brasileira em 2026 pode chegar a 347 milhões e 400 mil toneladas.
3: Isso representa uma projeção de 1 milhão e 300 mil toneladas a mais do que a colheita anterior.
2: O IBGE calcula um ano de produção e a Conab faz estimativa de outubro a setembro.
3: Agricultores podem ter acesso a recursos para o Plano Safra.
2: Os recursos poderão ser acessados entre 16 de julho deste ano e 30 de junho do ano que vem.
3: O BNDES, Banco Nacional de Desenvolvimento Econômico e Social, vai disponibilizar 72 bilhões de reais.
6: Serão 40 bilhões e 500 milhões de reais disponíveis por meio dos programas agropecuários do governo federal. Desse total, 21 bilhões e meio são para médios e grandes produtores da agricultura empresarial e quase 19 bilhões de reais para pequenos produtores da agricultura familiar. Também vão estar disponíveis 31 bilhões e 500 milhões de reais em recursos próprios do banco por meio da linha BNDES Crédito Rural. O chefe do Departamento de Crédito Digital, Agropecuária e Normas do BNDES, Caio Barbosa, explica que o crédito disponibilizado pelo banco atende necessidades de quem produz no campo.
7: A gente opera basicamente 11 programas, que são programas que atingem todas as necessidades de investimento e de custeio do produtor rural. E todos os tipos de produtores rurais. Tem uma linha para custeio, uma linha para investimento, para aquisição de máquinas.
6: Para saber mais sobre as linhas e programas do BNDES para o agro, acesse bnds.gov.br/agro. Reportagem André de Barros Lima.
2: O fenômeno climático conhecido como El Niño, já confirmado no país, pode trazer diferentes impactos para a população.
3: A previsão é de excesso de chuvas no sul, por um lado, e estiagem no norte e nordeste, por outro.
2: Um monitoramento mensal está sendo feito por diferentes órgãos para trazer agilidade às respostas e ajudar na prevenção de desastres.
3: Nessa reportagem de Luana Karen, trazemos dicas para os produtores rurais e cidadãos em geral sobre como lidar com os impactos

0: desses eventos climáticos.
1: Autoridades responsáveis pelo monitoramento do clima, dos recursos hídricos e dos riscos de desastres naturais começaram a acompanhar a evolução do fenômeno do El Niño este ano no Brasil. Um painel vai ser publicado mensalmente e servirá de referência para que estados, municípios, produtores rurais e defesa civil não sejam pegos de surpresa com excesso de chuvas, estiagem ou ondas de calor. Gilvan Sampaio, pesquisador do Instituto Nacional de Pesquisas Espaciais, INPE, explica que os efeitos devem ser sentidos até meados de 2027.
2: Os principais impactos do El Niño devem ficar concentrados com o aumento do volume de chuvas no sul do Brasil. Além disso, nesse segundo semestre de 2026, o El Niño deve provocar temperaturas acima da média em praticamente todo o Brasil. Portanto, o potencial para a ocorrência de queimadas aumenta. Então, secas na Amazônia, secas no Nordeste, isso somente em 2027.
1: O El Niño é caracterizado pelo aumento anormal da temperatura do Oceano Pacífico ao longo da linha do Equador. Para que o fenômeno seja confirmado, esse aumento deve ser observado por 3 meses consecutivos, o que aconteceu entre abril e junho deste ano. Para quem utiliza a terra para produzir, a orientação de Gilberto Cunha, pesquisador da Embrapa Trigo, é conhecer bem a terra onde vive.
3: Adotar boas práticas de manejo, a diversificação das épocas de semeadura, fazer as intervenções de proteção de plantas, colher no momento certo, não procrastinar aí quando as lavouras estão prontas para colher.
1: Ao longo dos próximos meses, eventos associados ao El Niño podem impactar a rotina da população. Nas regiões onde estão previstas chuvas além do normal, os riscos são de alagamentos e deslizamentos de encostas, por exemplo. Já onde pode haver escassez de chuva, há risco de incêndios e problemas no abastecimento de água. Ondas de calor também podem trazer dificuldades para populações vulneráveis. Em todos os casos, o conselho de Tiago Molina, coordenador de monitoramento e alerta da Defesa Civil Nacional, é ficar atento às fontes oficiais de informação.
4: Sempre que tiver uma situação de risco prevista, a Defesa Civil vai se utilizar de todos os mecanismos que existem para fazer com que essa informação chegue às pessoas, né, por meio do Defesa Civil Alerta, por meio das mensagens SMS. Além disso, é muito importante conhecer o local onde você mora, procurar saber quais são os planos de contingência, quais são as rotas de fuga, os locais seguros.
1: O Boletim Painel El Niño, uma iniciativa conjunta de diferentes órgãos do governo federal, é público e está disponível em diversos portais na internet. Por exemplo, no endereço portal.inmet.gov.br. Reportagem Luana Karen.
0: Esta semana, o Estatuto da Criança e do Adolescente completa 36 anos.
5: E a evolução da garantia dos direitos da infância permitiu a aprovação do ECA Digital, que entrou em vigor em março desse ano.
0: Ele prevê que as crianças e adolescentes devem ser protegidos e ter direitos garantidos também no ambiente virtual.
5: Nós seguimos hoje com a segunda parte da nossa entrevista com o diretor de proteção da criança e do adolescente do Ministério dos Direitos Humanos e Cidadania, Fábio Meirelles, sobre as inovações trazidas pelo ECA Digital e a integração com o Estatuto da Criança e do Adolescente de 1990. Acompanhe.
6: Diretor Fábio Meirelles, é um prazer seguir com a nossa conversa aqui sobre Estatuto da Criança e do Adolescente. E aí a gente passa a falar agora sobre o ECA Digital, né? Que é a lei que protege os direitos da infância no ambiente virtual e ganhou esse nome, ECA Digital, como uma referência justamente ao Estatuto da Criança e do Adolescente de 1990. A gente pode dizer que ela incorpora o mesmo espírito, diretor, de que toda a sociedade é responsável pelo cuidado com as crianças, só que agora na internet?
7: Exatamente, e até por isso que a gente manteve o nome ECA, né, e chamou de ECA Digital. A gente percebeu que as crianças e adolescentes brasileiros viviam conectados, estavam em plataformas digitais, em redes sociais desde muito cedo, expostas, né, diariamente à publicidade, conteúdos algorítmicos, inteligência artificial. A gente viu que isso representava um risco muito grande, o ambiente digital para crianças e adolescentes, e a gente batalhou e conquistou o ECA Digital com o governo federal, com o CONANDA, movimentos sociais, organizações da sociedade civil e em diálogo com o Congresso para que essa lei saísse do papel e virasse realidade.
5: E o senhor destacaria como principais ganhos para a proteção das crianças vindos do ECA Digital? Que tipo de ações, que tipo de situações?
7: Veja, o ECA Digital, ele reafirma uma posição inegociável do Brasil. A gente não aceita modelos de negócio construídos sobre a exploração da vulnerabilidade de crianças e adolescentes. Então, vou dar alguns exemplos do que o ECA Digital estabelece, né? Ele estabelece limite para a prática do que a gente chama de design digital ou design manipulativo, que vão induzir crianças e adolescentes ao uso excessivo de telas. Isso é uma das dimensões do ECA Digital. Ele também prevê que os serviços e produtos digitais, eles devem adotar padrões elevados de proteção de dados, privacidade e segurança para crianças e adolescentes. O ECA Digital também prevê sanções para as plataformas que descumprirem essas obrigações. Então, o ECA Digital é um grande avanço, ele traz esse princípio do ECA, né, da proteção integral, da prioridade absoluta para o ambiente digital, e ele hoje já é uma referência no Brasil e no mundo.
6: E assim como aconteceu no Estatuto da Criança e do Adolescente de 1990, o ECA Digital também deve mudar essa forma da sociedade perceber os direitos das crianças na internet? Por exemplo, a parte da responsabilidade de todos os adultos sobre as crianças que estão ali no ambiente virtual?
7: Perfeito. É exatamente esse o princípio. Assim, a gente conseguiu com a ECA Digital traduzir rapidamente uma demanda social, porque não pode ser só uma atribuição das próprias crianças e adolescentes ou dos seus familiares, dos pais, mães e responsáveis, a proteção delas no ambiente digital. Então, se elas estão em situação de vulnerabilidade, é uma responsabilidade coletiva. Então, a gente conseguiu com a ECA Digital trazer essa demanda social, normatizar e juridicamente convergir com a iniciativa privada para um instrumento, que hoje é o ECA Digital, que precisa chegar na ponta. Então, hoje, nosso grande desafio é, para além do ECA Digital, é levar o ECA Digital para a escola, para o Conselho Tutelar, para o CRAS, para o CREAS, para o Ministério Público utilizar o ECA Digital. Então, cuidar das crianças e adolescentes nunca foi uma tarefa de uma pessoa só, não vai ser agora. Então, o ECA Digital traz esse princípio da responsabilidade coletiva.
5: Quer dizer que o ECA Digital também é importante para os pais e responsáveis que agora deixam de estar sozinhos nessa proteção das crianças e dos adolescentes, né? E passam a ter apoio das plataformas, não é isso?
7: Exatamente. Canais de denúncia, a própria Autoridade Nacional de Proteção de Dados. Então, com o ECA Digital e depois com a lei de regulamentação, depois com a política, a gente, após o ECA Digital, a gente também anunciou a Política Nacional de Promoção e Proteção dos Direitos da Criança e do Adolescente no Ambiente Digital, que é uma política estruturada para fortalecer a coordenação entre os diferentes níveis de governo, incentivar a pesquisa, inovação tecnológica, promover desenvolvimento de produtos e serviços digitais mais seguros, ampliar os canais de denúncia, fortalecer a capacitação dos profissionais do sistema de garantia de direitos, apoiar as famílias no exercício da supervisão parental. Então, acho que a gente precisa olhar para o ECA Digital e para a nossa política nacional com essa perspectiva de construir objetivos concretos e de dividir a responsabilidade sobre a proteção de crianças e adolescentes no ambiente digital com todos os atores que precisam estar, né, totalmente comprometidos com essa implementação.
6: Agora, onde os adultos podem encontrar, diretor, mais informações sobre o ECA Digital para entenderem melhor essa legislação e também orientações sobre o que deve ser proibido, o que deve ser permitido para as crianças na internet?
7: Claro, olha, hoje nos sites, né, do Ministério dos Direitos Humanos e da Cidadania, da SECOM, do Ministério da Justiça, você encontra o ECA Digital. A gente produziu um material muito interessante, recente, que é um guia no formato de perguntas e respostas para conselheiros tutelares sobre o ECA Digital, que é um material educativo e prático que está no site do Ministério dos Direitos Humanos e da Cidadania. A gente produziu uma caixa de ferramentas chamada Faça Bonito na Rede, que é um material, um conjunto de instrumentos práticos também, que tem guia de recomendações técnicas, coletânea de normas jurídicas, tem proposta de fluxo, tem material didático sobre o que fazer, tem cartilha, tem até jogo de tabuleiro, conexão segura. Então, a gente tem curso, a gente tem um curso Proteção de Crianças e Adolescentes no Ambiente Digital, um curso online na Escola Nacional dos Direitos da Criança e do Adolescente. Então, hoje a gente tem guias, cartilhas, a gente tem cursos, a gente tem jogo de tabuleiro, a gente tem fluxo, então a gente tem glossário, a gente tem bastante material disponível, perguntas e respostas, para que as pessoas conheçam o ECA Digital e conheçam as ferramentas de proteção de crianças e adolescentes no ambiente digital no site do Ministério dos Direitos Humanos, novamente, no site do Ministério da Justiça e Segurança Pública, no site da Secretaria de Comunicação Social, enfim, institutos, fundações, organizações da sociedade civil. Muita gente tem produzido material sobre essa responsabilidade compartilhada e a promoção do bem-estar de crianças e adolescentes no ambiente digital.
5: Muito bem, nós conversamos com Fábio Meirelles, diretor de proteção da criança e do adolescente do Ministério dos Direitos Humanos e da Cidadania. Muito obrigado por sua entrevista aqui à Voz do Brasil.
7: Obrigado a vocês, sempre à disposição.
0: E estão abertas até amanhã, dia 15 de julho, as inscrições de bolsas para médicos especialistas.
5: São 1.136 vagas distribuídas em 26 cursos de aprimoramento em 309 municípios do país.
0: Quase metade das vagas são voltadas para o interior. Entre as especialidades previstas estão anestesiologista, oncologia, cardiologia e cirurgia minimamente invasiva.
5: Felipe Proenço, secretário de Gestão do Trabalho e da Educação do Ministério da Saúde, detalha o edital.
8: Possibilidade para quem já é especialista com registro de qualificação, participa do programa desenvolvendo suas atividades práticas em um serviço do Sistema Único de Saúde, de referência no interior, um ambulatório especializado, um hospital, e ao mesmo tempo tem suporte aonde um especialista com ainda mais experiência vai poder apoiar o desenvolvimento das atividades numa carga horária de 20 horas semanais, recebendo uma bolsa que vai depender da localização, se é uma região mais vulnerável, podendo chegar até R$20.000.
0: O edital está disponível em gov.br/saúde.
5: Atenção, estudantes de graduação de instituições privadas.
0: Começaram hoje as inscrições para o processo seletivo do Fundo de Financiamento Estudantil, o FIES.
5: Serão mais de 75 mil vagas destinadas no segundo semestre.
9: Ao todo, serão oferecidas 75.500 vagas para o segundo semestre. No ano, serão 112 mil no total. O FIES concede financiamento a estudantes matriculados em cursos superiores de instituições privadas. Para participar do FIES, o candidato precisa ter feito o Exame Nacional do Ensino Médio a partir de 2010. Precisa ter alcançado média igual ou superior a 450 pontos nas 5 provas e não ter zerado a redação. Precisa ter, em 2026, renda bruta familiar mensal de até 3 salários mínimos, o equivalente a R$ 4.863. O processo seletivo do FIES reserva 50% das vagas para estudantes com renda familiar por pessoa de até meio salário mínimo, inscritos de forma ativa no Cadastro Único. Os pré-selecionados nessa modalidade vão poder solicitar financiamento integral, cobrindo todos os encargos educacionais, e ficam dispensados de comprovar a renda diretamente na instituição de ensino. O FIES tem chamada única e lista de espera. O resultado da pré-seleção na chamada única será divulgado no dia 30 de julho. As inscrições vão até sexta-feira, 17 de julho, pelo Portal Único de Acesso ao Ensino Superior. O candidato precisa ter conta gov.br e preencher os requisitos para participar do programa. O resultado sai no dia 30 de julho. Mais informações em acessounico.mec.gov.br/FIES ou ligue para 0800-616161. Thaisa Vitória para a Voz do Brasil.
0: O Ministério da Educação disponibilizou uma série de vídeos com orientações sobre o uso do Cadastro da Educação de Jovens e Adultos, uma plataforma oficial de cadastro.
5: O material ensina passo a passo como realizar a inscrição e é destinado tanto aos estudantes quanto aos profissionais que atuam no sistema.
0: As inscrições no cadastro permanecem abertas durante todo o ano.
5: No entanto, os prazos para ingresso no segundo semestre deste ano variam de acordo com o calendário de cada estado e município.
0: Os conteúdos estão disponíveis no portal do MEC e no canal da pasta do Ministério da Educação no YouTube.
5: E essas foram as notícias do governo federal.
0: Uma realização da Secretaria de Comunicação Social da Presidência da República.
5: Com produção da empresa Brasil de Comunicação.
0: Fique agora com as notícias do Poder Judiciário e do Congresso Nacional. Uma boa noite.
5: Boa noite para você e até amanhã.
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12: Presidente do STF e do CNJ lança rede nacional de magistrados para combater o avanço do crime organizado no país.
13: Instituições podem enviar propostas sobre modernização do sistema de justiça até 15 de agosto.
12: STJ mantém prisão preventiva de homem acusado de atuar como falso médico.
13: Boa noite, eu sou Marcela Luiz.
12: E eu sou Walter Lima.
13: O presidente do Supremo Tribunal Federal e do Conselho Nacional de Justiça, ministro Edson Fachin, lançou nesta terça-feira a Rede Nacional de Magistrados para combater o avanço do crime organizado no país.
12: Segundo Fachin, a resposta estatal à criminalidade em rede exige, necessariamente, uma justiça também articulada em rede. Marcelo Della Libera.
14: O ministro Edson Fachin observou que o mercado de apostas eletrônicas clandestinas vem sendo utilizado como instrumento de organizações criminosas.
15: Essas plataformas podem servir à lavagem de dinheiro, à formação de estruturas empresariais aparentemente ilícitas, à integração com outras atividades ilícitas, como tráfico, contrabando e corrupção, além de apresentarem forte dimensão transnacional.
14: Criada por portaria do CNJ, a rede nacional prevê o compartilhamento de informações para enfrentar organizações criminosas cada vez mais sofisticadas.
13: Supremo está com o edital aberto para receber propostas sobre a modernização do sistema de justiça.
12: Podem participar em instituições públicas, privadas e da sociedade civil até 15 de agosto. Pablo Lemos.
16: As propostas vão ser analisadas pelo grupo de estudos para a modernização do sistema de justiça, instituído pelo presidente do STF, ministro Edson Fachin. O diretor do Centro de Estudos Constitucionais do Supremo, Fernando Facuri Scaff, que preside o grupo, explica que modernizar significa atualizar o sistema de justiça.
17: É fazer ajustes dentro de um sistema que funciona, que está rodando bem, para falar uma linguagem mais clara, e que você tem dentro disto a expectativa de uma sociedade brasileira como um todo por mais justiça e por mais segurança jurídica.
16: Para o relator do grupo Neide Barros Belo Filho, modernizar é uma exigência do tempo.
18: É necessário modificar porque é necessário acompanhar o tempo, acompanhar as mudanças da sociedade.
16: Serão aceitas apenas manifestações institucionais sobre a modernização do sistema de justiça sem caráter pessoal, que deverão ser apresentadas por meio de formulário eletrônico.
13: Mantida a prisão preventiva de empresário acusado de atuar como falso médico em unidade básica de saúde de Cananéia, São Paulo.
12: A decisão é do vice-presidente do STJ, ministro Luiz Felipe Salomão, no exercício da presidência. Fátima Uchoa.
19: O empresário está preso desde janeiro. Segundo o Ministério Público, ele realizava exames de ultrassom, emitia laudos e atendia pacientes usando o registro profissional de médico de um sócio falecido. A fraude foi descoberta após ele afirmar durante exame que tinha identificado a vesícula de uma paciente que já havia retirado o órgão. Depois de o Tribunal de Justiça de São Paulo negar o primeiro habeas corpus, a defesa fez novo pedido de relaxamento da prisão ao STJ. Mas o ministro Salomão não verificou ilegalidade manifesta nem urgência que justificassem a concessão da liminar. O ministro ainda apontou que o pedido de liberdade deverá ser examinado com mais profundidade no julgamento definitivo do habeas corpus, a cargo da sexta turma do STJ.
13: O TST promove congresso para debater o uso de pesquisas no aprimoramento da Justiça do Trabalho.
12: O evento vai ser realizado na sede do Tribunal, em Brasília. Marla Lacerda.
20: O 4º Congresso Nacional de Pesquisa Judiciária, Estatística e Ciência de Dados da Justiça do Trabalho vai ser realizado entre os dias 25 e 27 de agosto. Com o tema Trabalho, Transformações Econômicas e Justiça, o evento é para incentivar a produção de conhecimento e a integração da rede de pesquisas judiciárias da Justiça do Trabalho. Magistrados, servidores, estudantes e profissionais que atuam na área e querem participar, fiquem atentos. As inscrições já podem ser feitas no portal do TST, que é o tst.jus.br.
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13: Uma boa noite.
12: E até amanhã.
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1: Eu sou Paula Groba.
2: E eu sou Humberto Pinheiro.
1: E estes são os destaques de hoje do Jornal do Senado, que começa agora.
2: Aprovada a aposentadoria especial para agentes de saúde e de combate às endemias.
1: MP do frete, Senado retira valor fixo, mas mantém piso mínimo do frete para caminhoneiros.
2: Pacientes em internação domiciliar podem ter desconto na conta de luz.
1: Boa noite.
2: Boa noite.
1: Em acordo com o governo, o Senado aprovou a medida provisória que atualiza as regras do piso mínimo do frete rodoviário. A MP, que perderia a validade nesta semana, mantém a obrigatoriedade de um valor mínimo para o frete, como já prevê a legislação, mas retira do texto a definição de um piso nacional para a remuneração dos caminhoneiros.
2: Durante a análise na comissão mista e na Câmara dos Deputados, havia sido incluído um piso de R$5.000 mensais para os motoristas de longas distâncias. A medida provisória também endurece as punições para empresas que descumprirem o piso do frete, calculado pela Agência Nacional de Transportes Terrestres. Repórter Pedro Pincer.
3: O Senado aprovou o projeto de lei de conversão da medida provisória que torna obrigatório o cadastramento das operações de transporte rodoviário de cargas e reforça os mecanismos de fiscalização do piso mínimo do frete. Entre os tópicos está a determinação de um piso para o frete, mas sem definição do valor. A principal questão se dava em torno do perdão às multas aplicadas aos caminhoneiros que estiveram presentes nas manifestações de dezembro de 2022. Para o relator revisor, senador Stevenson Valentim, do Podemos do Rio Grande do Norte, a medida faz justiça e traz tranquilidade para a categoria.
4: Entendo que esse viés da multa já atingiu a sua pedagogia e permanecer com essa injustiça é passar uma ideia de vingança e que não contribui nada para a sociedade.
3: A líder do governo, senadora Tereza Leitão, do PT de Pernambuco, celebrou o acordo alcançado diante da relevância do assunto.
5: Se ela não fosse importante, ela ia caducar. Nós não permitimos a caducidade justamente pela importância que ela tem para a economia, para relações trabalhistas, para a autonomia de autônomos.
3: As novas regras terão um período de transição. Empresas e transportadores terão prazo mínimo de 60 dias para a adaptação às novas obrigações. O texto segue agora para a sanção presidencial.
1: E o roubo de combustíveis deixou de ser apenas um crime patrimonial e passou a ser uma importante fonte de renda para facções criminosas.
2: Para combater esse mercado ilegal, a Comissão de Segurança Pública aprovou um projeto que endurece as penas e cria crimes específicos para o furto e o roubo de petróleo, combustíveis e derivados. Repórter Bruno Lourenço.
6: O projeto de lei fixa a pena nesses casos de reclusão de 4 a 10 anos mais multa e aumenta a punição em um terço se o crime for cometido com destruição de barreiras, atuação conjunta de duas ou mais pessoas, abuso de confiança de funcionário público ou ex-colaboradores das empresas. O relator designado, senador Sérgio Moro, do PL do Paraná, defendeu a punição mais rigorosa.
7: Para proteger não só o mercado de combustíveis, mas especialmente o consumidor desses combustíveis, dessas quadrilhas, dessas gangues que se locupletam, não só furtando combustíveis e seus equipamentos, mas colocando em risco os indivíduos para os quais depois esse combustível fraudulento, muitas vezes, é revendido.
6: O projeto também altera a legislação de crimes contra a ordem econômica para punir quem armazena, transporta ou comercializa o combustível sabendo que é produto de crime. O texto estabelece ainda que as penas sobem em 2/3 se a ação resultar em desabastecimento, interrupção das atividades industriais, incêndio, dano ambiental, ferimento grave ou morte. A proposta seguiu para a Comissão de Constituição e Justiça.
1: O sedentarismo ou a inatividade física gera um custo anual estimado em cerca de R$300 milhões ao Sistema Único de Saúde. Esse valor equivale a aproximadamente 17,4% de todos os gastos do sistema com hospitalizações por essas condições.
2: No Senado, a importância da medicina esportiva na saúde dos brasileiros foi tema de audiência pública na Comissão de Esporte. Os detalhes com Patrícia Oliveira.
8: A medicina esportiva especializada no acompanhamento dos exercícios físicos, na prevenção de lesões, reabilitação e melhoria do desempenho dos atletas, também contribui para a saúde pública. Como destacou a senadora Leila Barros, do PDT do Distrito Federal, em audiência pública na Comissão de Esporte.
9: Ela beneficia milhões de brasileiros que encontram no esporte um instrumento de prevenção de doenças, de qualidade de vida e do envelhecimento saudável.
8: José Cavazói, da Federação Internacional de Medicina Esportiva, apontou a importância do exercício físico na redução mundial de casos de morte.
10: Que além de fazer as pessoas se sentirem bem, ele é capaz de reduzir infarto, reduzir AVC, reduzir morte, 5,3 milhões de mortes todos os anos que são atribuíveis ao sedentarismo.
8: O médico Fernando Torres destacou o papel social do exercício físico também no combate aos custos com sedentarismo no Brasil. De cerca de 300 milhões de reais por ano no SUS, em internações e tratamentos de doenças crônicas.
11: Exercício é remédio, porque ele realmente previne e trata doenças. Está altamente ligado à redução de gastos públicos e privados.
8: Os debatedores defenderam a criação de políticas públicas para ampliar a prática de atividades físicas no Brasil.
1: E famílias com pacientes em internação domiciliar que dependem de aparelhos elétricos poderão ter mais acesso ao desconto na conta de luz. A Comissão de Infraestrutura aprovou um projeto que amplia de 3 para 4 salários mínimos o limite de renda para a concessão da tarifa social de energia elétrica nesses casos.
2: O benefício atende pacientes que utilizam equipamentos como ventiladores pulmonares, bombas infusão e aspiradores de secreção. A proposta, que busca reduzir os custos do tratamento feito em casa, segue agora para análise na Comissão de Assuntos Sociais.
1: E seguiu para a votação no plenário, em regime de urgência, o projeto que cria o Estatuto da Vítima. A proposta reúne em uma única lei os direitos e garantias de vítimas de crimes, contravenções, calamidades públicas, desastres e epidemias. Hoje, essas proteções estão espalhadas por diferentes normas.
2: O texto foi aprovado pela Comissão de Segurança Pública com parecer favorável do senador Wilder Moraes, do PL de Goiás. Segundo o relator, o sistema de justiça brasileiro historicamente concentrou a atenção na relação entre o Estado e o autor do crime, deixando a vítima em segundo plano. Para ele, o Estatuto corrige essa distorção ao fortalecer a proteção e o acolhimento das vítimas, o que também pode contribuir para o enfrentamento da criminalidade.
12: Contribui para estabelecer a confiança da população nas instituições de repercussão. Estimulam as notícias dos crimes e favorece a cooperação da vítima ao longo da apuração.
1: Profissionais que atuam na prevenção de doenças e no atendimento direto às famílias poderão passar a contar com uma aposentadoria diferenciada. O Senado aprovou em 2 turnos a proposta que garante esse direito aos agentes comunitários de saúde e aos agentes de combate às endemias, além de regulamentar o vínculo funcional da categoria.
2: A proposta aprovada prevê regras de transição e estende ainda a medida aos agentes indígenas de saneamento e de saúde. O texto segue para promulgação. Repórter Douglas Castilho.
13: A proposta aprovada estabelece como idade mínima de aposentadoria 57 anos para mulheres e 60 anos para os homens, condicionada à comprovação de 25 anos de tempo de contribuição e de efetivo exercício profissional, com regras de transição que terminam no ano de 2041 para os que já ingressaram na atividade. O texto também assegura a estabilidade a esses trabalhadores, vedando sua contratação temporária ou terceirizada, salvo na hipótese de emergências em saúde pública. O relator da proposta, senador Irajá, do PSD do Tocantins, destacou a atuação dos agentes na prática da saúde preventiva das famílias.
14: Merecem, assim como existe a aposentadoria especial dos nossos valorosos professores, assim como já foi também instituída a aposentadoria especial para os policiais, é merecida também a essa categoria. São soldados dos nossos SUS, do Sistema Único de Saúde Brasileiro. Aliás, se tem o SUS de carne e osso, eles se chamam agentes de saúde e de combate a endemias.
13: Para compensar o aumento das despesas com essas aposentadorias, a União prestará assistência financeira aos estados e municípios.
2: Música. Com edição de Paulo Agroba e trabalhos técnicos de Eliseu Caires, o Jornal do Senado fica por aqui. Acompanhe agora as notícias da Câmara dos Deputados. Boa noite.
1: Boa noite e até amanhã.
15: Jornal Câmara dos Deputados. Deputados reduzem jornadas de trabalho de pais de pessoas com deficiência.
16: Plenário pode desobrigar férias escolares durante Copa de Futebol Feminino.
15: Câmara exige informação sobre bebê prematuro na certidão de nascimento.
16: Boa noite. O projeto que exige informação sobre bebê prematuro na certidão de nascimento já pode seguir para o Senado. A repórter Maria Neves tem os detalhes sobre a medida.
17: A Comissão de Constituição e Justiça da Câmara dos Deputados aprovou o projeto que obriga os cartórios a incluir na certidão de nascimento que a criança nasceu de forma prematura. De acordo com a autora da proposta, a deputada Silvia Cristina, do PP de Rondônia, são considerados prematuros bebês que nascem antes de 37 semanas de gestação. Com a aprovação, o texto pode seguir para o Senado. Ainda, segundo Silvia Cristina, o Brasil é o país em que nascem mais bebês prematuros no mundo. Ela afirma que 12% dos partos realizados no país ocorrem antes do tempo mínimo necessário. A relatora do texto, deputada Maria Raiz, do PSB de Pernambuco, defende que incluir a informação sobre prematuridade do bebê na certidão de nascimento, além de garantir o atendimento médico adequado à criança, também trará economia para os cofres públicos.
18: A partir do momento que a gente sabe que uma criança nasce de forma prematura, a gente garante que o atendimento seja dado de forma mais precisa. Então, além, obviamente, de garantir um atendimento melhor para as mulheres, a gente garante que uma economia para o Estado.
17: Ao apresentar o projeto em 2024, Silvia Cristina afirmou que, de acordo com informações da Organização das Nações Unidas, a prematuridade é a principal causa de morte infantil no mundo. A página do Hospital Albert Einstein explica que bebês nascidos antes do tempo têm maior probabilidade de apresentar problemas como pulmões imaturos que exigem ventilação mecânica. Além disso, os intestinos ainda não se encontram totalmente desenvolvidos no nascimento, o que dificulta a absorção do leite materno. Outra complicação é o cérebro prematuro, que impede o recém-nascido de ter o instinto de sugar os mamilos da mãe para mamar. Ainda de acordo com as informações do hospital, problemas decorrentes da prematuridade podem durar por toda a vida. Da Rádio Câmara de Brasília, Maria Neves.
15: Maurício do Vôlei, do PL de Minas Gerais, apresentou projeto que cria a Política Nacional de Proteção da Inocência Infantil. De acordo com o deputado, a medida protege crianças e adolescentes da exposição a conteúdos inadequados ao desenvolvimento psicológico, moral e emocional.
16: Maurício do Vôlei acrescenta que o projeto amplia o acesso dos pais a informações sobre materiais pedagógicos e atividades escolares que tratem de temas sensíveis. Na visão dele, o texto é uma forma de garantir maior transparência na formação de crianças e adolescentes.
15: Saúde. Comissão de Saúde aprova projetos sobre idosos e prevenção do câncer. A repórter Sofia Peçanha ouviu a relatora.
19: A Comissão de Saúde aprovou o projeto que prevê a suplementação nutricional como parte do tratamento de idosos diagnosticados com desnutrição ou risco de desnutrição durante internações hospitalares. A proposta, apresentada pelo deputado Pedro Ayara, de Minas Gerais, determina que hospitais públicos e privados conveniados ao Sistema Único de Saúde ofereçam suplementos nutricionais aos pacientes idosos sempre que houver indicação clínica. O projeto tem como objetivo assegurar que a suplementação seja parte integrante do cuidado hospitalar e da reabilitação pós-alta. Dessa forma, além de melhorar a recuperação de pacientes idosos, a medida também reduz complicações durante e após a internação, como afirmou a deputada Silvia Cristina, do PP de Rondônia, relatora na comissão.
9: O PL fortalece a integralidade da atenção e da saúde, que contribui para a sustentabilidade do sistema ao reduzir custo de sobrecarga hospitalar.
19: De acordo com o projeto, todos os pacientes idosos internados deverão passar por triagem e avaliação nutricional na admissão hospitalar, com reavaliações durante a internação e na alta. Caso o idoso ainda apresente desnutrição ou risco nutricional no momento da alta, ele poderá receber suplementação gratuita pelo SUS por até 60 dias, com acompanhamento das equipes de saúde. Após passar pela aprovação nas comissões de defesa dos direitos da pessoa idosa e de saúde, a proposta segue para análise na Comissão de Finanças e Tributação. Outro projeto aprovado pela Comissão de Saúde institui o Dia Nacional de Combate ao Câncer, a ser celebrado anualmente em 27 de novembro. A proposta, apresentada pela deputada Flávia Moraes, de Goiás, amplia as ações de prevenção, diagnóstico precoce, tratamento e apoio às pessoas acometidas pela doença. Estão previstas campanhas educativas, incentivo a ações de rastreamento da doença, apoio psicossocial a pacientes e familiares, capacitação de profissionais de saúde e estímulo à pesquisa científica na área oncológica. A relatora na Comissão de Saúde também foi a deputada Silvia Cristina. Ela destacou que o projeto busca maior visibilidade ao tema e fortalecer a mobilização social e institucional em todo o país.
9: Representa passo concreto e necessário para fortalecer a política pública de enfrentamento ao câncer no Brasil, integrando a prevenção e atenção e a reabilitação, o apoio psicossocial no momento em que os números evidenciam urgência.
19: Após a aprovação na Comissão de Saúde, o projeto segue agora para análise da Comissão de Finanças e Tributação. Da Rádio Câmara de Brasília, Sofia Peçanha.
20: Esporte.
16: Josivaldo JP, do União do Maranhão, defende a aprovação de proposta que inclui entidades esportivas sem fins lucrativos entre as instituições com imunidade tributária. Ele afirma que a medida busca reduzir custos de organizações que atuam na formação de atletas e na inclusão social.
15: Josivaldo JP aponta que o texto alcança apenas entidades certificadas dos movimentos olímpico, paralímpico, clubístico ou educacional. Ele argumenta que a regra pode evitar o fechamento de projetos esportivos, principalmente em comunidades que dependem dessas iniciativas para atender crianças e jovens.
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15: Trabalho.
16: A Câmara aprovou redução de jornada de trabalho para pais de pessoas com deficiência. A repórter Paula Bittar tem os detalhes.
22: A Comissão de Constituição e Justiça da Câmara aprovou uma proposta que prevê a redução da jornada de trabalho sem prejuízo salarial para pais de pessoas com deficiência. De acordo com o texto aprovado, a necessidade e o percentual da redução da jornada serão definidos por avaliação biopsicossocial, realizada pelo menos a cada 2 anos. Conforme o resultado, o benefício poderá ser ampliado, mantido, reduzido ou suspenso. Durante a discussão da proposta, a deputada Soraya Santos, do PL do Rio de Janeiro, defendeu critérios para a concessão do benefício como forma de evitar fraudes.
23: Esse projeto é um projeto importantíssimo para as mães atípicas que precisam ter mais tempo dentro de casa, e é lógico que o meu voto será, e do partido, na orientação de aprovar, mas me cabe aqui fazer um alerta. Esse tipo de benefício deveria sempre estar vindo com um critério de avaliação.
22: O projeto que prevê a redução da jornada de trabalho sem prejuízo salarial para pais de pessoas com deficiência já pode seguir diretamente para análise do Senado, a menos que haja recurso para votação antes pelo plenário da Câmara. Da Rádio Câmara, de Brasília, Paula Bittar.
15: Eleições. projeto de Paulinho da Força do Solidariedade de São Paulo permite contabilizar como gastos eleitorais despesas com o cuidado de dependentes de candidatas. A medida beneficiaria mulheres com filhos de até 12 anos ou dependentes com deficiência.
16: A proposta autoriza o custeio de babás, cuidadores, creches e transporte de dependentes durante a campanha. Segundo Paulinho da Força, o objetivo é ampliar a participação feminina na política e reduzir os obstáculos enfrentados pelas candidatas.
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15: Comissão aprova medida que permite maior transparência na conta de luz. A repórter Júlia Lopes nos conta o que foi proposto.
20: A Comissão de Defesa do Consumidor da Câmara dos Deputados aprovou um projeto que obriga as distribuidoras de energia elétrica a incluir, junto com a conta de luz, um registro fotográfico do medidor de consumo da unidade de energia. De acordo com o texto, a medida tem como objetivo fortalecer a proteção dos direitos do consumidor e garantir mais transparência nas informações sobre o consumo de energia. A proposta também busca aumentar a confiança do usuário, já que o registro fotográfico anexado à fatura permite acompanhar mais clareza o processo de medição da cobrança. Para o relator da proposta, deputado Celso Russomano, do Republicanos de São Paulo, a iniciativa protege tanto o consumidor quanto as empresas. Ele ressaltou que a imagem do medidor pode servir como prova em caso de contestação, ajudando a evitar fraudes e possíveis manipulações.
24: O consumidor vai ter o direito de receber a conta com o registro fotográfico, ou seja, na hora que for lida a conta de energia elétrica, vem uma fotografia do medidor, do consumidor junto, né, impressa na própria conta, e aí o consumidor vai poder ver que, de fato, a leitura foi feita da maneira correta e vai poder acompanhar, inclusive, o consumo. Aí, se houver erro, fica mais fácil para ele provar que existe um erro na cobrança da conta de energia elétrica.
20: O projeto, que inclui junto à conta de luz um registro fotográfico do medidor de consumo, segue agora para análise na Comissão de Minas e Energia. Da Rádio Câmara de Brasília, Júlia Lopes.
15: Desenvolvimento Regional.
16: O projeto de Paulo Guedes, do PT de Minas Gerais, concede ao município de Vieiras o título de Capital Nacional dos Peixes Ornamentais. A proposta reconhece a importância da cidade para a piscicultura ornamental e sua contribuição para a economia da Zona da Mata Mineira.
15: Segundo Paulo Guedes, o reconhecimento fortalece a identidade produtiva de Vieiras, amplia a visibilidade do setor e incentiva o desenvolvimento regional. A proposta destaca ainda o potencial da criação de peixes ornamentais para gerar renda e apoiar pequenos produtores.
16: Educação. O plenário da Câmara pode votar a qualquer momento o projeto que retira a obrigação de férias escolares durante a Copa do Mundo de Futebol Feminino no ano que vem. Essa obrigação foi criada por uma lei de 2026. Entenda com o repórter Antônio Vital.
25: Ganhou o regime de urgência e pode ser votado a qualquer momento no plenário da Câmara, projeto que desobriga as redes de ensino pública e privada de todo o país a concederem férias escolares para todos os alunos durante a realização da Copa do Mundo Feminina de Futebol no ano que vem. Lei de autoria do governo, aprovada no início do ano pelo Congresso, obriga que as férias dos estudantes coincidam com o período do torneio, entre 24 de junho e 25 de julho de 2027. Projeto apresentado pela deputada Anne Ortiz, do PP do Rio Grande do Sul, permite que os sistemas de ensino dos estados e municípios decidam sobre o período de férias escolares, em vez de obedecer ao calendário oficial da competição. Entidades como a Federação Nacional das Escolas Particulares criticaram a obrigatoriedade prevista em lei e alegaram que a alteração do período de férias no meio do ano coloca em risco o calendário escolar exigido pela Lei de Diretrizes e Bases da Educação, que obriga pelo menos 200 dias letivos no ano. O regime de urgência permite que o projeto seja analisado diretamente no plenário da Câmara, sem passar pelas comissões permanentes da Casa. A urgência foi aprovada de maneira simbólica, sem votos contrários. Para a autora da proposta, Anne Ortiz, a definição do período de férias em função da competição não foi discutida com as instituições de ensino e vai causar prejuízos para as escolas, alunos, pais e professores.
3: Não é possível, num país de 5.570 municípios, onde a Copa do Mundo vai ser sediada em apenas 8 municípios, nós termos uma regra para valer para todos os municípios que obriguem mais de um mês de férias no meio do ano. Isso vai causar um problemão, não só para as famílias, para os pais, para as mães que trabalham, mas também para os trabalhadores da educação no nosso país.
25: Os jogos da Copa do Mundo de Futebol Feminino serão realizados em 8 cidades: Belo Horizonte, Brasília, Fortaleza, Porto Alegre, Recife, Rio de Janeiro, Salvador e São Paulo. Segundo o governo, a expectativa da FIFA é de que o evento alcance um público de mais de 3 milhões de torcedores, o que movimentará a economia brasileira e projetará o Brasil como potência esportiva. Da Rádio Câmara de Brasília, Antônio Vital.
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15: Justiça. Projeto de Caroline de Tone, do PL de Santa Catarina, concede anistia a pais punidos por adotarem a educação domiciliar, conhecida como homeschooling. Ela reforça que a medida beneficia apenas os casos em que não houve negligência, maus tratos ou violação dos direitos da criança e do adolescente.
16: Segundo Caroline de Tone, a proposta repara penalidades aplicadas a famílias que optaram pela educação domiciliar de boa fé. Para a deputada, o projeto reforça o papel da família na educação dos filhos e garante mais segurança jurídica aos pais que adotam esse modelo de ensino.
15: Segurança Pública. O projeto aumenta penas para crime de ameaça por arma ou condição da vítima. A repórter Daniela Lessa nos conta quais os agravantes.
7: A Comissão de Constituição e Justiça da Câmara dos Deputados aprovou o projeto que aumenta a pena para o crime de ameaça quando cometido com uso de arma ou contra mulher por razões do sexo feminino, crianças, adolescentes, pessoas idosas ou com deficiência. A proposta é do deputado Mário Eringer, do PDT de Minas Gerais, e altera o Código Penal para aproximar as punições dos crimes de ameaça e de perseguição. Atualmente, a pena para o crime de ameaça é detenção de 1 a 6 meses ou multa. Pelo texto, a pena para ameaça poderá ser aumentada de metade quando o crime for praticado com arma ou contra mulher por razões do sexo feminino, criança, adolescente, pessoa idosa ou pessoa com deficiência. Também haverá aumento de pena se a ameaça ocorrer na presença de criança ou adolescente. Além disso, o projeto permite que o Ministério Público inicie a ação penal nesses casos, mesmo sem a representação da vítima, o que pode facilitar a responsabilização dos agressores. O relator, deputado Pompeu de Matos, do PDT do Rio Grande do Sul, defendeu que a mudança corrige distorções na lei e reforça a proteção das vítimas.
8: A pessoa que se sente ameaçada muda todo o seu comportamento, inclusive corporal, de alimentação, de sono, de perturbação por ser ameaçado. E se for perseguido, é a mesma coisa. Então nós estamos colocando, perseguir ou ameaçar é a mesma situação. Tem a mesma pena, tem a mesma responsabilidade, tem a mesma gravidade.
7: Pompeu de Matos defendeu também o aumento de pena para casos em que a ameaça ocorre na presença de crianças ou adolescentes, pela gravidade do trauma provocado ao apenas testemunhar uma situação de violência. O projeto que aumenta penas para o crime de ameaça, especialmente quando envolve mulher por razões do sexo feminino, criança, adolescente, pessoa idosa ou pessoa com deficiência, ou ameaça feita com uso de arma, agora segue para análise do plenário da Câmara. Da Rádio Câmara de Brasília, Daniele Lessa.
15: Direitos Humanos.
16: Rubens Antoni, do PT de Goiás, é um dos autores de projeto que cria uma política nacional de grupos reflexivos sobre masculinidades, prevenção da violência e cultura de paz. O objetivo, segundo ele, é atuar antes que a violência aconteça, com ações educativas voltadas também a adolescentes.
15: Rubens Antoni afirma que os grupos poderão funcionar em escolas, unidades de saúde, equipamentos da assistência social, órgãos de justiça e espaços comunitários. O congressista ressalta que o texto prevê atividades sobre resolução não violenta de conflitos e prevenção da violência contra mulheres.
16: Termina agora o Jornal Câmara dos Deputados, produzido pela Rádio Câmara, com trabalhos técnicos de Everson Urani e apresentação de José Carlos Andrade e Márcio Aquilissardi. Uma boa noite para você.
15: Uma ótima noite para você. A Voz do Brasil volta amanhã. Você ouviu A Voz do Brasil. Boa noite.

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2: Muito boa noite, gente amiga. Ontem já era, hoje é o dia e o amanhã poderá não mais chegar. Está começando mais um Love Times. Vamos juntos com você de segunda a sábado, tocando o melhor da música. Tocando músicas que tocam você, tocando o seu coração. Esse é o Love Times. Para você que ouve pelas redes sociais, pela internet, nosso boa noite muito especial. Vamos juntos com você até a meia-noite. O melhor da música você ouve aqui com a gente. Começamos muito bem o programa de hoje. Uma excelente noite para você.

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1: Uma excelente noite para você. Como você está? Está bem? Que bom! Você vai ficar melhor ainda ouvindo a nossa programação. Hoje um playlist muito especial para você.

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1: Fala, meu amigo Alberto Brizola, uma ótima noite. E eu queria pedir pra você uma música que toca o meu coração. E essa música é a música Gisele é minha avó.

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6: Boa noite, amigo Alberto Brizola. Aqui quem fala é a Marla. E eu queria pedir a música On The Radio com a Dona Summer. E oferecer para todos os meus amigos, para minha família, que com certeza tá ligado ouvindo o teu programa. E dizer que tá muito bom. E eu sou sua fã número 1.

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1: Boa noite, Brizola, tudo bem? Aqui é Bianca de Campo Grande. Te acompanho há muitos e muitos anos. Brizola, toca pra mim essa morena. Um abraço, fica com Deus.

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3: Boa noite, Alberto Brizola. Me chamo Cláudia, moro em São Bento do Sul, Santa Catarina. Gostaria de ouvir a música You Touch My Life com Green Guthrie e dizer para você que eu via de longe lá no Cosmo Atlético Clube, quando eu morava no Rio, você fazendo a tradução dessa música. Quero também te dar os parabéns e fizemos aniversário juntos no dia 30 de abril. Beijão para você.
0: 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Muito obrigado pela sua audiência, onde quer que você esteja acompanhando o Love Times. E agora chegou o momento especial aqui no Love Times, o momento da tradução. Você fica hoje com essa belíssima canção da Wayne Guthrie, You Touching My Life. Você tocou minha vida. Aumente o volume do seu rádio. 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

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Essa foi a nossa tradução de hoje aqui no Love Times. Espero que tenham gostado. Amanhã tem mais uma tradução muito especial. O Love Times vai com você até a meia-noite.

Boa noite, grande Alberto Brizola e ouvintes do Love Times. Aqui é Rogério Oliveira, de Coronel Fabriciano, Vale do Aço das Minas Gerais. E que tal curtirmos uma super saudade que marcou para muita gente com Tavito, Rua Ramalhete, para Minas Gerais, o Brasil e o mundo. Um abração a todos, um abençoado final de semana.

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0: nosso boa noite muito especial para você que ouve a gente através dos aplicativos. Você pode baixar o aplicativo através do nosso site. É leve e não gasta sua internet. Peça sua música e a gente toca pra você. Esse é o Love Time.
1: Roberto Brizola, meu irmão, das antigas, Good Times. Agora é Love Time. Pô, manda pro teu amigo aí, aquela do Só Hoje. Sabe qual é? Só Hoje é a banda Jota Quest. Tchau, tchau.
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E agora, uma do fundo do baú. Lembra dessa? 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

Só existem dois dias no ano que nada pode ser feito. Um se chama ontem e o outro se chama amanhã. Portanto, hoje é o dia certo para amar, acreditar, fazer e principalmente viver. É por isso que eu sempre digo, ontem já era, hoje é o dia e o amanhã poderá não mais chegar.

0: Muito bem, pessoal, chegamos ao final do programa de hoje. Amanhã tem mais. Até amanhã, pessoal.
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1: É comigo mesma. Bom dia. Olha, hoje o Rio de Janeiro resolveu experimentar um inverno de verdade, né? Tá tão frio. Tão frio que teve carioca procurando a blusa que jurou que nunca ia usar. Tem gente tomando café com as duas mãos, assim, segurando pra aquecer as mãos, né? Tem gente saindo de casa parecendo uma cebola cheia de camadas. Eu sou uma dessas, né? E até quem reclamava do calor agora tá perguntando, cadê aquele solzinho? Mas calma, calma, porque além do frio, hoje também tem emoção. Semifinal, mais um jogaço da Copa do Mundo, ou seja, se a temperatura tá baixa do lado de fora, a torcida promete esquentar tudo na frente da televisão. Porque, ó, fala sério, hein? Não é porque o Brasil tá fora, não, que acabou a resenha, não, tá? De manhãzinha já tava ouvindo. E aí, ó, vai dar o quê? Vai dar Inglaterra? Vai dar Inglaterra, né? Vai dar Argentina, né? Ó, o povo torcendo aí, ó. É,

0: Sim, é futebol. Bom dia, Rio! Lembrando que hoje a Inglaterra e a Argentina disputam a segunda semifinal da Copa do Mundo. Quem vencer, enfrenta a Espanha. Tem quem torça pela Argentina? Tem quem torça pela Espanha? Ela que garantiu sua vaga na decisão ao derrotar a França por 2-0. Gente, olha isso! Olha isso! Já sabe, né? Já sabe que a gente tá de olho em tudo por aqui. Então, vamos lá, Rio de Janeiro. Tá começando o Café da Manhã na Rádio Manchete 96,1. Você pode ouvir pelo nosso site também, em radiomanchete.com.br. Aquece o coração, aumenta o volume, vem com a gente. Bom dia, Robin!
1: Bom dia, Cláudia Jones. Bom dia, ouvintes.
0: Chegou direitinho aí?
1: Cheguei. Vim com o meu escudeiro fiel.
0: Agora já virou escudeiro fiel, né?
1: O José. A gente uniu
0: agora
1: o último motorista
0: particular, gente.
1: É, o cara passava todo dia lá, todo dia me pegava de Uber. Falei, não, agora então vai ser você mesmo.
0: Vai ser meu motorista particular. Tá certo. Deixa eu aproveitar e mandar um alôzão pro Fábio também. Foi com quem eu vi hoje. Motorista aplicativo. O bichinho trabalhou de madrugada. Já tá se preparando. Sai do aplicativo do Uber, né? Sei lá, acho que é Uber mesmo, porque eu peguei Uber. E vai pra onde? Vai continuar trabalhando lá em Vila Valqueira, professor de educação física também. É brasileiro assim, galera. É isso, Fábio. Vai com Deus. Bom trabalho pra você. Não esquece de pedir pra sua filha salvar a Rádio Manchete aí no seu carro. Eu quero você todo dia de manhã ouvindo com a gente, hein? E vamos de música. Daqui a pouquinho tem muita informação pra você. Vamos saber como é que tá o trânsito na cidade do Rio de Janeiro. Daqui a pouco. Você tá saindo de casa? Então faz o seguinte, manda pra gente aqui, ó, tá tudo certo aqui no trânsito, transporte funcionando, a vida tá uma beleza. Capital Inicial, música urbana.

0: Justin Bieber, faz tempo que eu não ouço Justin Bieber por aqui. Bom dia, Cacaju.
1: Bom dia, tudo bem, Claudinha? Tudo ótimo bom. Dia pra você, pra Fê, pra todos os nossos ouvintes. Sorry, tá?
0: Sorry. Antes foi música urbana, Capital Inicial, e a gente teve aí Juventude Transviada com o Luiz Melodia. Bom, eu quero a sua participação aqui pelo nosso WhatsApp e é super fácil de guardar, né, gente?
1: Com certeza, no 995-070525 você deixa sua participação, conversa com a gente, manda sua mensagem, porque a gente é fofoqueiro e a gente quer saber o que você está fazendo.
0: Não, peraí.
1: Não, calma.
0: Não,
2: eu sou.
1: A minha colega aqui do lado é.
0: Não,
1: a minha colega aqui do lado. Ó, olha o que eu fiz. Ó, vou girar na cadeira. A minha colega aqui do lado é. A minha colega aqui do lado também.
0: Meu, na sua frente.
1: Nossa,
0: eu
1: tá marra. Tem ninguém
0: frente, não tem ninguém do seu lado aí, ou do outro lado
1: do
0: esquerdo.
1: Do outro lado não tem ninguém, sai fora.
0: Não sei que
1: daqui a pouco é luz.
0: Colega essa aí não, viu?
1: Não, vem não.
0: Você sabia que as barcas vão ter novas regras para transporte de bicicletas?
1: Pois é, menino.
0: Menino, um monte dividindo opinião aí, hein?
1: Pois é, a situação, né, em relação a isso é que em algumas estações eles até permitem esses ciclomotores, no caso da estação Araribóia, que é a estação principal que faz ali Praça 15 Araribóia, eles até permitem, mas com algumas
0: restrições,
1: né?
0: De horário, será?
1: Isso, não podem ter motores, não podem ser ciclomotores, podem ser bicicletas dobráveis, patinetes dobráveis, e isso também se aplica no caso da estação Charitas, né?
0: Tem uma
1: no
0: explicação?
1: Caso... Pois é, a explicação pra isso, teoricamente, é que...
0: Arrumar buchicho com o pessoal, né?
1: A questão do espaço, das vagas que eram destinadas a pessoas com deficiência. Tem muitas questões.
0: Tá.
1: E realmente, eu cheguei a acompanhar algumas postagens sobre isso. Muitas pessoas disseram que, em alguns momentos, as pessoas acabavam quase sofrendo... acidente, quase sendo atropeladas, né? Porque as pessoas têm que entender que elas só podem subir na bike depois, na bike, no patinete, depois que saírem do espaço das barcas.
0: Justamente, gente. Olha isso.
1: Pois é.
0: Educação, né?
1: Mas eu não concordo, não, tá? Eu acho que a gente tá caminhando pra uma mobilidade urbana, né, gente? A gente já deveria estar pensando nisso há muito
0: tempo.
1: Ter
0: uma barca somente pra isso, né?
1: Pois é, um espaço destinado na barca. A gente também precisa andar de bike, a gente precisa poluir menos a cidade. Poxa,
0: o que você acha? Você tá em casa? Você concorda com o Cacaju? É isso?
1: Manda uma mensagem pra gente.
0: Manda uma mensagem.
1: 507.
0: Partido de
1: 995070525.
0: Falando nisso, você viu o boi? Boi não, tadinho. O bezerrinho que entrou lá na estação do Japeri, assustando os... Tadinho, pega o boi! Tadinho,
1: ele correu com o cachorrinho do lado, é o companheiro dele.
0: Ah, meu Deus. É isso, né? A gente tá invadindo tanto o habitat dos animais que eles, poxa, não sabem pra onde ir, né? Pois é. Imagina as cobras voltando. É meu lugar!
1: Não, já basta aquela notícia que a gente deu lá na China, das cobras fugindo, pelo amor de Deus.
0: 6:14, quer dar uma passadinha pelos sites agora ou não?
1: Vamos lá.
0: Vamos lá, então.
1: Vamos trazer os destaques dos sites, trazendo as informações, atualizando a notícia. Começo com o destaque do O Dia. Cabeça é encontrada em possível cemitério clandestino na zona sudoeste. Pois é. Poxa, Dia, vamos melhorar pra amanhã, O Dia, por favor.
0: Gente, pelo amor de Deus, O Dia.
1: A descoberta aconteceu durante a investigação sobre explosão de artefato na Associação de Moradores do Parque Dois Irmãos. A gente falou isso, inclusive, ontem nos nossos destaques. Destaque do G1, tarifaço de Trump. Estados Unidos definem hoje se aplicam novas taxas aos produtos brasileiros. O governo brasileiro prevê tarifas e aposta em lista de exceções. Agora a Folha de São Paulo. Campanha de Flávio Bolsonaro aposta em OAB para reaver visitas a Bolsonaro, mas admite pessimismo com Moraes. Ministros do STF se dividem entre apoio e críticas ao relator do processo da trama golpista. Destaque agora do Estadão. Brasil pode ter esse ano o segundo maior superávit na balança comercial, mesmo com o tarifaço de Trump. Impulsionado pelas transações com a China, o país escolheu exportações recordes no primeiro semestre. Estados Unidos foram o destino de apenas 9,4% das vendas. Destaque da Agência Brasil, Senado aprova em 2 turnos PEC da aposentadoria dos agentes de saúde. Foram registrados 73 votos favoráveis e um contrário nos 2 turnos. Destaque do Extra, né? Erros da Espanha, daqui a pouquinho a gente vai falar isso. E erros da Espanha é ótimo, né? Espanha aproveita erros e se firma como algoz da França para chegar à final da Copa, freguês sempre é freguês, né?
0: É.
1: E meia hora pra finalizar, gente, isso é muito engraçado, hein? Palpite certeiro, Vampeta acerta placar de mais um jogo e o Web vai à loucura. Isso porque o comentarista vem se destacando desde que ele acertou o placar entre Brasil e Noruega. Sim, ele acertou o placar de que o Brasil perderia.
0: É, ele falou de outro placar agora ou não?
1: Uma pancada de placares que ele acertou,
2: acertei,
1: tá bom?
2: Eu também acertei, você lembra? Vocês não lembram não, né? Que eu tinha
0: Meu
2: falado.
0: Deus do céu, você sabe que foi a Fernanda que jogou olho gordo pra cima do Brasil?
1: Ele, inclusive, acertou esse placar do jogo de ontem.
0: De ontem,
1: daqui
0: né?
1: a pouquinho eu vou falar isso pra vocês.
0: Bom, vamos então de musiquinha e daqui a pouquinho a gente volta com muito mais. Bom dia pra você que tá com a gente por aqui.

0: Bom dia, Robertinha.
1: Oi, Cláudia, bom dia para os nossos ouvintes aqui da Rádio Manchete, começando mais uma edição do Café Esotérico nesta quarta-feira, 15 de julho de 2026. O céu desta quarta trabalha de forma muito discreta, mas profundamente transformadora. Enquanto a Lua segue fora de curso, dificultando o bom andamento das nossas iniciativas, Urano forma aspectos harmônicos com Netuno e Plutão, indicando que novas ideias, novas tecnologias e também novas formas de compreender a realidade começam a ganhar espaço, mas sem fazer alarde. São movimentos que dificilmente vão produzir efeitos imediatos, mas que preparam mudanças muito importantes na vida de todos nós para os próximos meses. Por isso, o céu de hoje pede observação. Então é bom para observar o nosso entorno, amadurecer as ideias e perceber as mudanças que começam a fazer sentido dentro e fora da gente, tá certo? E olha, daqui a pouco eu volto com o horóscopo para os 12 signos. Até já!
0: Daqui a pouco você volta para contar pra gente? Então a gente vai ficar esperando a senhorita aqui, hein? E ó, já volto, hein? Já volto!
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0: 6 horas e 25 minutos. E você, tá fazendo o que uma hora dessa? Me conta!

0: essa música, é Sublimes. Boneca de Pano. Você nem conhece essa música?
1: Boneca de Fogo.
0: De Fogo, é, de Pano.
2: Essa é a Emília.
0: Essa é Emília, Emília, Emília, Emília. Você não conhece Boneca de Fogo, Fogo.
2: Tá esquentando aqui.
0: Tá esquentando, né?
2: Já tá quente.
0: Aqui, vamos falar de futebol?
2: Vamos.
0: Né, porque sabe como é que é, né? Hoje tem mais uma semifinal e aí a gente tem quem? Quem?
2: Quem?
0: Quem? Que quem? Sabe tudo.
2: Sidney.
0: Tá lá em Madrid.
2: Marinho.
0: Engasguei aqui.
2: Hoje eu tô silabar.
0: Jesus. Vamos lá então saber como é que estão as coisas?
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0: Sidney Marinho.
4: Oi, Cláudia Jones, bom dia pra você, pra quem tá ligado com a gente aqui na Manchete, acordando Rio nessa quarta-feira. Falo com você de Madrid, onde ontem à noite uma grande festa tomou conta das ruas da cidade. Na Plaza Colón, a galera se concentrou em maior número para assistir Espanha 2, França 0. Mas também na Puerta del Sol, também na Plaza Mayor, torcedor espanhol tomou conta das ruas com suas bandeiras, com seu grito e comemorou demais a vitória sobre a França, que leva a Espanha à segunda final de Copa do Mundo. A primeira foi em 2010, na África do Sul, quando a Espanha conquistou o título batendo a Holanda na decisão. Agora é esperar o ganhador de Argentina e Inglaterra, que se enfrentam hoje em Atlanta, na Geórgia. O Marcelo Marinho, da Manchete, da Litoral News, está lá acompanhando de perto. E na Litoral News, todo o pré-jogo desse Argentina e Inglaterra. E aqui na Manchete, todo o clima do pós-jogo no Agito Esportivo às 7 horas da noite. Argentina ou Inglaterra? Quem será que vai enfrentar o time do Lamine Yamal? A Espanha numa fase fantástica, sofreu apenas um gol na Copa do Mundo e chega à final da Copa merecidamente, domingo, 4 horas da tarde em Nova York, ou contra a Argentina ou contra a Inglaterra. Ah, que vontade que dá de ver a seleção brasileira jogando como a seleção espanhola tá jogando, né, Claudinha? Colocou a França do Mbappé no bolso, não tomou conhecimento da França. Foi uma grande atuação da seleção da Espanha ontem em Dallas, no Texas, e uma vitória realmente fantástica. O futebol brasileiro tá voltando, já amanhã tem bola rolando para Vasco e Vitória, Botafogo e Santos. Quinta tem Fluminense, na sexta, perdão, tem Fluminense e Bragantino, Claudinha. Pelo Campeonato Brasileiro vai ter um amistoso, Flamengo e Olímpia, o último jogo preparatório do Flamengo para a volta do Brasileirão, que acontece na quarta que vem contra a Chapecoense lá em Chapecó, também com transmissão da Manchete e da Litoral News. Direto de Madrid, no clima da festa da galera espanhola, Sidney Marinho, Manchete Litoral News, o melhor do futebol.
0: Ah, 6 horas e 35 minutos. Eu não sei se eu tô com inveja dele estar em Madrid para assistir essa... esse jogaço de hoje aqui, mas tá muito quente lá.
2: Ele tá muito europeu, né?
0: Tá muito europeu, olha isso.
2: Pois é, a gente trocou as estações, né?
0: Trocamos as estações, não dá, eu prefiro aqui o friozinho. Apesar de reclamar de vez em quando, eu fico toda, né, cheia de...
2: A gente vai reclamar no frio e no calor.
0: É, vai reclamar de tudo, né? Porque a gente é brasileiro, né, pô?
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0: Eis que ela chega, adentra o estúdio. Bom dia, Luciana Paiva.
6: Oi, Claudinha. Bom dia, minha flor. Bom dia, Fê. Bom dia, Carlinhos.
2: Bom dia.
6: A gente reclama. A gente reclama também do que tem que reclamar mesmo, né,
0: verdade,
6: gente? Eu vim montada numa tartaruga hoje, ok?
0: Veio! Oxi!
6: Ok, e nem a minha tartaruga, cara, que eu tenho uma tartaruga que ela corre, tá? Sério, dá bom fazer um vídeo mostrando pra vocês. A minha tartaruga corre, mas assim que eu vi hoje, mas tudo certo, Claudinha. Vamos falar de panorama da cidade?
0: Bom, vamos lá.
6: Começando com a previsão do tempo para essa quarta-feira. Tempo começou firme na cidade. De acordo com o sistema Alerta Rio, a atuação de um sistema de alta pressão mantém o céu com poucas nuvens, sem previsão de chuva para o longo do dia. Ventos podem soprar com mais intensidade a partir da tarde. As temperaturas seguem estáveis, mínima prevista para hoje, segura aí, hein? 12 graus.
0: Eita!
6: Máxima pode chegar aos 27 graus. Nesse momento aqui no centro do Rio, a gente está com o céu nublado. Região central da cidade com termômetros marcando 17 graus agora. As informações rapidinhas do trânsito, Claudinha. De acordo com informações do Centro de Operações Rio, atenção para o acidente agora na Rua América, na altura da Praça Santo Cristo, na região central da cidade. O utilitário bateu em um poste e ocupa uma faixa da via. equipes do Corpo de Bombeiros já atuam no local, Sete Rio também chegando para orientar o motorista. O motorista encontrando trânsito intenso nesse trecho. O motorista também encontra boa movimentação na Avenida Francisco Bicalho, Avenida Presidente Vargas, em ambos os sentidos. Já na Zona Norte, trânsito bastante intenso para quem se dirige para o centro da cidade pela Marechal Rondon. Na Avenida Brasil, uma carreta enguiçada ocupa uma faixa na altura do viaduto de Deodoro, isso também no sentido do centro. Equipes da Sete Rios já trabalham no local, mas os motoristas encontram lentidão com reflexos que já chegam a Magalhães Bastos agora, para quem se dirige em direção ao centro, fazendo uso da Avenida Brasil. Claudinha, daqui a pouco estou de volta com mais panorama da cidade, deixando o ouvinte da Manchete muito bem informado.
0: Tá bom, meu amor. Bom dia, Joyce Santos.
1: Bom dia, Cláudia Jones. Para você e para os nossos ouvintes aqui da Rádio Manchete, passageiros do Metrô Rio podem fazer o cadastro do bilhete único intermunicipal e solicitar a tarifa social em 10 estações do sistema até o dia 31 de julho. A campanha realizada pela operadora Rio Card Mais tem o objetivo de facilitar o acesso aos beneficiários que reduzem o valor das passagens. Quem tem direito pode pagar apenas R$5 nas viagens de metrô. 4 estações têm atendimento fixo durante todo o período: Central do Brasil, Pavuna, Carioca e Siqueira Campos. Equipes também vão passar por outras estações e até dentro dos trens para orientar os passageiros e realizar o cadastro. Para ter acesso à tarifa reduzida no metrô, é necessário realizar a validação por biometria facial no momento do embarque. A orientação é que os passageiros procurem os postos de atendimento com documento de identificação e sigam as regras do programa. Volto com você, Cláudia Jones.
0: Ó, você ouviu direitinho aí para seguir as regras do programa? Pois é, essa informação é bem importante aí. A gente vai trazê-la novamente ao longo do programa, porque isso é muito importante, tem prazo. Então a gente vai daqui a pouquinho, Cacaju fala de novo, lembra você para poder fazer esse acesso aí, tá bom?

0: Morning.
1: 20 para as 7, eu já volto.
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3: 96,1. Essa voz linda que você ouve nas vinhetas aqui da Rádio Manchete é do Eloy de Carlos. Eu tenho que mandar um beijo pro Eloy de Carlos, grande locutor. Essa voz maravilhosa.
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3: Muito bem, 6 horas e 43 minutos. Eu falei que as vinhetas, essa aqui que você acabou de ouvir, é do Eloy de Carlo. Por que, que você balançou a cabecinha pra mim? Não, não, agora você vai falar, porque o ouvinte não tá sabendo que você tá me contrariando aqui.
5: Não tô te contrariando, jamais, jamais. A sua fala é...
3: Isso é justa. É porque a vinheta que eu ia tocar era do Eloy de Carlo.
5: Ela vai tocar ainda a vinheta do Eloy de Carlo.
3: Aqui, filho, aqui, ó.
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3: Johnny. É sobre essa que ela está falando. É sobre essa vinheta. 6h44, já temos helicóptero. Oh, nós temos o trânsito já?
6: Temos.
3: Então vamos atualizar o pessoal que está saindo de casa.
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3: Vai, Caju, manda mensagem pra ele, manda, depois eu solto.
5: Aí ela encrencou com isso.
3: É, eu não encrenquei na hora. Na hora que eu vou dar o play aqui, sabe o que acontece? Cacaju manda mensagenzinho pro Macon. E aí o que acontece? Pula pra mim, né?
5: Eu não coloco mensagem, eu só mando depois.
3: Ah. Felipe Macon, fala comigo, bom dia, meu bem.
7: Oi, Claudinha, ótimo dia pra você. No pique da Manchete, café saindo quentinho, melhor, né? Nessa manhã fria. Fala. Mas se tiver no trânsito em direção à Zona Sul, manhã quente no Rebouças, teve um acidente envolvendo táxi e moto no sentido Lagoa. Isso vai deixando muito impacto no trânsito ao longo da elevada Avenida Paulo de Franten. Vai melhor, vai pela dica da Manchete, túnel Santa Bárbara ou então Aterro do Flamengo. Pessoal que vai seguindo pela Avenida Brasil, carreta enguiçada na altura de Deodoro, em parada de Lucas também enguiçou uma carreta, deixando lentidão entre Ramos e o Caju já difícil trânsito, uma Kombi enguiçou nas proximidades aí de Benfica. Pessoal que vai saindo da Baixada Fluminense tem a alternativa de seguir pela linha vermelha agora, evitando o trânsito difícil da Avenida Brasil. Motorista que vai seguindo pela Transolímpica também perde tempo rumo à Barra da Tijuca, na altura de Sulacap, um carro enguiçado. 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
3: É isso aí. E aí, meu bem, segue no som da Manchete. Falando em som da Manchete, pera aí um pouquinho, aguenta aí, ó. Pera aí, a minha carta de demissão que está rumo ao RH tem que voltar. Vamos esclarecer algumas coisas? Vamos. Topa esclarecer comigo aqui?
5: Eu tava...
3: Não, a minha carta
5: Oi,
3: está
5: RH,
3: rumando
5: bom dia,
3: pro RH.
5: RH, tudo bem?
3: Essa voz aqui, ó.
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3: Essa voz.
5: Eu aqui quietinho balançando a cabeça.
3: Não, a minha não. Carta de demissão tá indo. Essa voz.
5: É do Luiz de França,
3: muito
5: o vovô do Rafael
3: vovô
5: de França.
3: Do Rafael de França. Não. É. Ó, agora, essa voz.
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0: Gente, Legião é Legião, né? Pois é, Legião é Legião. Daniel, na Cova dos Leões. 6:50. Ela quer falar.
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0: Fala, minha vida. Oi. Minha vida.
2: Oi, Claudinha. Falando agora dos transportes, viu? Os trens da 3RJ estão circulando sem problemas na manhã de hoje, nos ramais de Japeri e Santa Cruz, acompanhando aqui o X, né, da 3RJ, algumas pessoas falando da estação Nilópolis, que trens aguardando ordem de circulação, mas a 3RJ informa que não há nenhuma intercorrência. Faz parte mesmo da rotina da manhã desses trens ali do ramal. Não há intercorrências, apenas aguardando a composição ordem de circulação. O ramal de Deodoro circula com intervalo de 12 minutos, agora de manhã. Ramal Gramacho Saracuruna tem intervalo de 15 minutos e Belfor Roxo circula com intervalo de 20 minutos. Tudo tranquilo também com as composições do metrô, agora de manhã, nas linhas 1, 2 e 4, composições circulando dentro dos horários previstos. VLT também sem problemas em todas as linhas. No BRT, algumas estações ficaram fechadas ontem devido a umas intercorrências na região da Zona Sudoeste. BRT informando que todas as estações estão operando para embarques e desembarques agora de manhã. A gente fica de olho, Claudinha, hoje, quarta-feira, nessa questão dos ônibus, porque é hoje que acontece a assembleia, né? A audiência de conciliação entre rodoviários e patrões. Essa audiência está marcada para as 11 da manhã no Tribunal Regional do Trabalho. Lembrando aí do histórico, né? Os patrões ofereceram 4,39%, aumentaram para 4,5%. Rodoviários querem 12%. E aí, esse 12% ainda é dividido em duas vezes de reajuste, entre outras reivindicações que também fazem parte da pauta, como R$5.000 de mínimo para motoristas de ônibus articulados e R$4.000 para ônibus comuns. Enfim, hoje acontece às 11 da manhã, a gente acompanhando tudo. Tomara que haja uma negociação de fato e a gente não tenha que enfrentar mais dias de paralisações aí dos ônibus da cidade, Claudinha.
0: É porque quem sofre é o povo, né, gente? Bom,

0: Cláudia,
1: voltei agora com as previsões para Áries, Touro e Gêmeos. Ariano, uma mudança na rotina ou de perspectiva pode ser muito mais produtivo do que defender um ponto de vista a qualquer custo. Touro, o dia favorece decisões práticas como resolver pendências, organizar documentos ou colocar ordem em assuntos burocráticos. Geminianos, boas oportunidades surgem através de contatos com amigos ou colegas de trabalho. Mantenha-se disponível para conversas que ampliem os seus horizontes. Já eu volto com o horóscopo para Câncer, Leão e Virgem. Até já.
2: Até daqui a pouquinho, 6h54, ela tá chegando.
3: Vai uma dose dupla aí?
2: Vai.
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0: dia. Dose dupla Lobão, Rádio Blá, e antes Noite e Dia. Aqui, ó. Vou pro Linha do Tempo com Silvio Júnior. Daqui a pouco eu volto, hein, amor?
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2: Rodoviários e Rio Anglos decidem rumo da greve nesta quarta-feira.
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2: Quarta-feira, 15 de julho de 2026. Segundo o sistema Alerta Rio, um sistema de alta pressão segue influenciando o tempo na cidade. Assim, o céu vai estar com poucas nuvens e sem previsão de chuva. Os ventos estarão fracos a moderados. Neste momento, aqui no centro, 23 graus. O número de vítimas fatais após os terremotos de 24 de junho na Venezuela subiu para 4.734. Segundo o balanço divulgado, o total de feridos se mantém em 16.740 e os desabrigados somam quase 18 mil. O relatório indica que mais de 128 mil famílias foram atendidas. Atualmente, cerca de 20 mil pessoas seguem alojadas em 107 acampamentos transitórios instalados em escolas de Caracas e dos estados de Miranda e La Guaira, este último o mais afetado. Os tremores de magnitude 7,2 e 7,5 ocorreram a 200 quilômetros da capital, com menos de um minuto de intervalo. O governo informou que mais de 850 edifícios foram danificados e 190 desabaram completamente. A Espanha está de volta à grande final da Copa do Mundo. A seleção espanhola dominou a França do início ao fim e venceu por 2 a 0 em Dallas. O time de Luis de la Fuente controlou as ações e abriu o placar ainda no primeiro tempo. Na segunda etapa, o ritmo continuou forte e a Espanha marcou o segundo gol. Com o apito final, a Espanha carimbou o passaporte para a sua segunda final na história. A primeira e única vez havia sido em 2010, quando os espanhóis ergueram a taça. Agora, a equipe aguarda o vencedor do clássico entre Inglaterra e Argentina nesta quarta-feira. A grande decisão do Mundial acontece já neste domingo, no estádio de Nova Jersey. O Sindicato dos Rodoviários e o Rio Ônibus participam de uma audiência nesta quarta-feira, às 11 da manhã, para definir o rumo do transporte de passageiros no Rio. O encontro pode colocar fim ao estado de greve da categoria, que começou no início do mês. Os trabalhadores reduziram a exigência de reajuste para 12%, propondo metade imediata e o restante em dezembro. No entanto, as empresas oferecem apenas 4,5%, índice que já foi rejeitado pela liderança da categoria. O estado de greve serve de alerta. Caso não haja acordo, uma nova paralisação pode ocorrer. Uma nova Assembleia dos Rodoviários também ocorre nesta quarta para confirmar a decisão e dar a resposta final às empresas. 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Essas e outras notícias você acompanha em radiomanchete.com.br e segue o Café da Manhã com Cláudia Jones.
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0: nacional. E como sempre, a gente não é miserável, é um combo. Mas é um combo daqueles, como todas as promoções nossas aqui da rádio, a gente tem aquele combaço do Dia dos Pais.
1: Inclusive, um abraço pro Vitor Hugo. Sabe quem é Vitor Hugo?
2: Quem é Vitor Hugo?
1: Que escreveu Le Miserable. Os Miseráveis. Ele escreveu Os Miseráveis.
2: Meu Deus.
1: Coisa que nós não somos.
0: Não somos miseráveis. Não
1: é sobre
0: somos
1: isso.
0: De jeito nenhum.
1: Jamais. Gente, essa promoção aí tá prometendo. Vocês estão comentando.
2: Só a Rádio Manchete tem isso, meu bem. Só a Rádio Manchete. Nenhuma outra.
1: A promoção é gigante ou gente maluca?
0: Os dois. Gigante, né? Gente maluca também.
1: Não, promete, hein? Tá prometendo o que vocês estão me dizendo aqui, vocês estão me contando. É tanta coisa que os pais, eles vão, nossa.
2: E detalhe, não é um brinde só, um presente.
0: É, não é
2: um
0: presentinho.
2: Pai,
0: não.
1: Isso nem pode se chamar de brinde, né?
0: O filho vai junto com o pai, né?
2: O filho vai junto com o pai.
0: Em algumas experiências, né?
2: E eles vão ganhar todos os prêmios. Todos.
1: Meu Deus.
0: É, minha filha é daqui.
1: Ai, não posso colocar meu pai nessa promoção, eu esqueci.
0: Não, você não pode. Nem você,
1: nem
0: Fernanda.
1: Eu já entendi que eu não posso.
0: Nem eu posso colocar o meu.
2: Eu já tô conformada.
0: Meu pai já tá lá.
1: Ai, ô.
0: Jorge Mauro, Jorge de Souza Marçal, ligadinho com a gente aqui. Sabe o que o Jorge falou, gente? Ele falou assim, você avisou que a galera pode ligar pra contar sobre problemas no trânsito ou acontecimentos. Legal! Chama essa galera de mancheteiros, é isso?
1: É o quê?
0: Mancheteiros.
2: Mancheteiros, gostei.
0: Mancheteiros.
1: Fala aí, Fê, que
0: aí, Rafael, gostou?
1: Minha boca
0: Rafael?
1: Tá cheia de pão.
0: O outro tá comendo pão aqui, meu Deus do céu.
1: Olha, a gente tem que tomar um café em algum
0: 7:08. Agora tem RPM. A Cruz e a Espada.

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0: Você ouviu antes A Cruz e a Espada, RPM, aqui na Rádio Manchete. Ó, deixa eu te falar uma coisa. Tá na hora de saber como é que tá o trânsito na cidade do Rio de Janeiro, já que você não manda a situação pra gente.
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0: Fala, Felipe Macon.
2: De volta, Claudinha, no pique. Acidente na linha amarela, a gente já tá apurando por aqui, na altura de Bom Sucesso. A pista tá parcialmente ocupada, com o veículo mais à direita, seguindo em direção à Avenida Brasil. Os impactos maiores para quem vem de Del Castilho. Motorista que ainda passa pela Freguesia tem a alternativa de seguir pela Serra Grajaú, Jacarepaguá. É boa movimentação, depois de se livrar do trânsito difícil da Estrada do Gabinal, no acesso para a Estrada dos Três Rios. Passando desse ponto, melhora. 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E chamo você, Claudinha.
0: Ah, valeu.
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0: 7:15, Luciana Paiva.
3: Sim, Claudinha, tô de volta. Olha, a Polícia Civil e o Ministério Público do Rio fazem uma mega operação agora de manhã. Essa operação é contra um esquema de lavagem de dinheiro do tráfico de drogas, que teria movimentado, segundo as investigações, mais de 100 milhões de reais. A investigação revelou uma possível conexão financeira internacional do grupo, inclusive um operador ligado à organização terrorista Al-Qaeda. Segundo a Polícia Civil, pois é, a organização atuava como uma espécie de banco do crime, oferecendo serviços financeiros para facções como o Terceiro Comando Puro, o Comando Vermelho e até o PCC, o Primeiro Comando da Capital. De acordo com as investigações, o esquema utilizava dezenas de empresas de fachada para dar aparência legal ao dinheiro do tráfico, com a participação de contadores e operadores financeiros. Até o momento, 9 pessoas foram presas. A justiça expediu 10 mandados de prisão e 37 de busca e apreensão. As ações acontecem aqui no Rio de Janeiro, mais especificamente no Morro de São Carlos, na região central do Rio. Inclusive, na chegada da polícia, houve confronto com criminosos.
0: Aí, ó, tá vendo?
3: Mas também há diligências em outros endereços em São Paulo, Minas Gerais e em Foz do Iguaçu, no Paraná. A operação é coordenada pela Delegacia de Defesa dos Serviços Delegados, com apoio da CORE e do Grupo de Atuação Especial de Combate ao Crime Organizado, o GAECO, do Ministério Público. As investigações continuam para identificar toda a rede de lavagem de dinheiro. Essa operação, Claudinha, segue em andamento.
0: É, pois é, a gente estava comentando aqui que, cara, a gente vive um Gotham City aqui, porque não é possível. Não tem um dia que não tem operação, não tem um dia que as pessoas possam sair de casa mais tranquilos, né? Então, assim, é muito complicado, gente. O povo que trabalha, que sai, a gente sabe que sai e não sabe se volta, né?
3: Complicado, Claudinha. A polícia tá na rua, né? Como disse, nessa grande operação aí de lavagem de dinheiro, agora você vê, né? Inclusive ligações com a rede terrorista Al-Qaeda.
0: Pois é, o negócio
3: tá acompanhando.
0: Tá meio Gotham City mesmo,
4: pois
0: isso aqui.
4: É, e era o que a gente tava falando. A gente, né, a gente fica, tem até receio, medo, né, de sair de casa, ainda mais as pessoas que moram nessas regiões, porque você nunca sabe como tá tendo
0: nunca
4: operação
0: sabe,
4: e onde tá tendo operação.
0: Não, e olha só, não é só volta, operação, né? Gente. A gente fala da operação, mas e os assaltos nos ônibus?
4: Sim.
0: Que o trabalhador tá sofrendo todo dia, toda hora. Os golpes. Então, assim, a gente realmente tá bem perdido mesmo, viu?
4: Ser carioca, ser fluminense não é fácil, não, cara.
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0: E eu quero a sua participação aqui pelo nosso WhatsApp, galera.
5: 995070525.
0: Tem alôzinho aí?
5: Tem.
0: Então, peraí, deixa eu jogar a vinhetinha.

0: de hoje vai para Rafael Poubel. Aqui, ele fala que ele é de Trajano de Moraes, Serra do Rio de Janeiro. Diz que lá tá com 7 graus hoje.
1: Que delícia!
0: Temperatura.
1: Ai.
0: Manda um beijo pra
2: Chama a gente.
0: Vai também pro Carlos, nosso ouvinte fiel de Inhoaíba. E Calçoene também tá na escuta. Pediu pra você mandar, Claudinha, um alô pra Ana Júlia, Laira Vitória e Salmo Martins, que estão na escuta do programa. Amapá, hein?
1: Calçoene é uma cidade, né?
0: Isso.
1: Qual é o nome da pessoa?
0: É o Narciso. Não, é o Narciso Martins. Aí ele pediu um alô pra Ana Júlia, Laira Vitória e Salmo Martins.
1: Ela tem que repetir.
0: Isso aí.
1: Salmo Martins. Gente,
2: beijo.
1: E você que tá aqui no Rio de Janeiro? Olha, a gente tem o Brasil inteiro participando. Rio de Janeiro é cinzinho de nada. Tem o Sérgio Augusto, do centro de Itaguaí, tá sempre ligadinho com a gente aqui. Salve, salve! Que delícia
2: saber! A gente tá tão nacional.
1: A gente tá muito nacional, mas por quê? O pessoal tá ouvindo pela Alexa, pelo site.
2: Yes. Pelo nosso site, radiomanchete.com.br. Estão acompanhando as nossas redes sociais. O pessoal tá demais,
1: ah,
2: gente.
1: Muito bom.
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1: Araqueto 720.

0: que acontece? Você me deixou mal acostumado, mandando alô pra mim. O dia que você não manda alô aqui pra mim pelo WhatsApp da rádio, eu fico como? Triste! Ah, versão ao vivo do Araqueto, mal acostumado. Eu vou pro intervalo, já vem, tá? 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

0: 7:26.
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0: Muito bem, você que tá do outro lado participando e não participando. Eu tô esperando só aqui a sua, o seu alô, né?
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0: Fala comigo, Felipe Macon.
2: Oi, Claudinha, tô de volta por aqui para todo mundo na Manchete. Que café gostoso que você preparou, Claudinha.
0: Valeu, hein?
2: Vamos juntos no trânsito difícil pela Avenida Brasil, complicadíssimo para quem vem entre a Maré e o Caju. No Caju aconteceu uma colisão com ônibus e carro. Pessoal que vai saindo da Baixada Fluminense, desse congestionamento da Dutra ou então da Washington Luiz, faz melhor seguindo pela linha vermelha. Na linha amarela, uma colisão com carro e moto em bom sucesso ainda deixa impactos para quem vem de Del Castilho rumo a Brasil. Lembrando, quem está saindo da Freguesia tem a alternativa de seguir pela Serra Grajaú ou Jacarepaguá. É boa movimentação na Serra. 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
0: É isso, Felipe Macon.
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0: Cristiana Paiva.
3: Sim, Claudinha, tem que ser com café quente
0: café
3: mesmo,
0: quente.
3: Igual disse Macon, porque vamos combinar amanhã de quarta-feira com muito frio.
0: É, tá mesmo.
3: Que bateu recorde de temperatura baixa na cidade, Claudinha.
0: Tinha um solzinho ali, já desapareceu o solzinho, Lu?
3: Tá mentirosinho por enquanto.
0: Tá mentirosinho.
3: É, muitos moradores, Claudinha, de diferentes regiões relatando sensação de frio intenso agora de manhã. De acordo com os dados meteorológicos, a estação da Vila Militar registrou 11,5 graus às 6 da manhã. Menor temperatura do ano aqui para o Rio, viu? Na região serrana, Nova Friburgo marcou 3,7 graus durante a madrugada. Segundo o Climatempo, o frio foi provocado pela redução da nebulosidade desde a noite de ontem, o que favorece aí uma maior perda de calor durante a madrugada. No Parque Nacional do Itatiaia, temperatura chegou a menos 11 graus, inclusive com o registro lago congelado, gente. Socorro, Deus.
0: Meu Deus. Socorro,
3: apesar
0: Deus.
3: Do amanhecer gelado, previsão de tempo firme para hoje, sistema de alta pressão mantém o céu aberto, não tem previsão de chuva, permitindo aí a elevação das temperaturas ao longo do dia na capital. Olha a elevação.
0: Oh, é.
3: 24 graus.
0: 24 graus?
3: Brincadeira, né? Os ventos ficam mais fortes no litoral entre a Costa Verde e a região dos lagos, com rajadas que podem chegar a 50 quilômetros por hora, Claudinha. Amanhã a previsão é que a madrugada seja fria também.
0: Ó,
3: e para amanhã 26 graus pode ser a máxima.
0: Vou te falar uma coisa,
3: as pessoas
0: estão reclamando do frio. Vem aí o El Niño. Ontem eu tava gravando o podcast Boomerang para YouBook e tava falando sobre essa onda, né, de temperaturas históricas elevadíssimas na Europa, né? 40 graus para eles é muita coisa. Asfalto tá derretendo, tem várias mortes registradas, né? E aí nesse Boomerang a gente traz aí especialistas explicando o que está por trás da forte onda de calor e ajuda a entender se nós brasileiros vamos enfrentar um calor extremo no próximo verão. Então, não vão reclamar do frio não, tá?
3: Não, tô reclamando não.
0: Não reclama não. Ouça o Boomerang lá na YouBook. Calor extremo, o Brasil pode sofrer o mesmo que a Europa?
3: Não. É, tem previsão aí de calor extremo.
0: Eu quero ver vocês reclamando, hein, gente?
3: Não.
0: Quero só ver.
4: Pode não, pode,
0: pode
4: não.
0: Não. Pode não, pode não.
3: Socorro!
1: Socorro! 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
0: Fala comigo, baby.
5: Estou de volta agora com as previsões para Câncer, Leão e Virgem. Canceriano, o dia favorece decisões relacionadas ao lar e à família. Organizar as bases afetivas trará mais segurança para enfrentar os próximos desafios. Leão, uma ideia que parecia distante começa a ganhar mais consistência. Aproveite o dia para estruturar projetos e reunir mais informações. Virgem, pessoas ao seu redor podem apresentar soluções que você ainda não havia considerado. Trabalhar em parceria será mais eficiente do que insistir em fazer tudo sozinho. Já já eu volto com o horóscopo para Libra, Escorpião e Sagitário. Até já.
0: Até já, meu bem.
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0: É comigo mesma. E ó, presta atenção numa coisa aqui que é muito importante. Você sabe que coisas importantes acontecem na Manchete, né? Então presta atenção porque, ó, vou te falar uma coisa, hein? Você precisa saber o que está acontecendo.
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0: Amor. amanhã, a Associação Nacional dos Veteranos da FEB realiza uma solenidade pelos 63 anos da entidade, os 50 anos do Museu da Casa FEB e os 82 anos do desembarque da Força Expedicionária Brasileira na Itália. A gente é história. E o principal gancho aqui é que o evento vai reunir os veteranos centenários da Segunda Guerra Mundial. Uma vez, né, uma oportunidade cada vez mais rara de falar, né, de ver esses brasileiros, né, que participaram diretamente do conflito. Eu vou bater um papo aqui muito especial com o Daniel. O Daniel que vai trazer pra gente aqui tudo sobre esse nosso tema aqui que é tão importante, né? E aí, vamos conversar com ele. Daniel, olha, seja muito bem-vindo aqui, né, ao nosso Café da Manhã. É muito importante você estar aqui trazendo esse tema, né? Eu já queria que você deixasse aí um bom dia especial para os nossos ouvintes da Rádio Manchete, né, para quem está acompanhando aqui. É um prazer receber você, viu?
4: Bom dia, Cláudia. Bom dia a todos os ouvintes aqui da Rádio Manchete. É um grande prazer estar aqui. Muito obrigado pelo convite.
0: Olha, Daniel, hoje restam apenas 21 expedicionários da FEB vivos em todo o Brasil. Olha que história, Cacaju. O que passa pela sua cabeça, Daniel, ao perceber que estamos vivendo uma das últimas oportunidades de ouvir esses heróis contando a história em primeira pessoa, hein?
4: Pois é, nós temos apenas 21 veteranos da FEB vivos, né? E mais alguns poucos ex-combatentes de outras forças, da Marinha, da Defesa de Costa. É um grupo muito pequeno, né? Diante daqueles 25 mil brasileiros que foram lutar na Itália. E um grupo muito longevo, né? Desses 21 veteranos vivos, o mais jovem tem 100 anos de idade e o mais idoso completa 108 anos no mês que vem. Então, eu digo sempre que eles cumpriram muito bem a sua missão, né? Na luta por liberdade e democracia, no sacrifício da própria vida, da saúde, da juventude, lutando por esse conceito abstrato, né? De pátria. E agora a missão da memória é nossa, né? Uma missão bem mais simples do que lutar numa guerra, mas também não uma missão fácil, né? Então, o impacto da presença de um ex-combatente nas nossas cerimônias, para os pesquisadores, para os jornalistas, é muito grande, né? A gente poder ouvir a história em primeira pessoa, direto da fonte, dos agentes históricos. Mas isso, infelizmente, está se acabando. Então, eu vejo que isso reforça a importância da Associação dos Veteranos da FEB, do nosso Centro Cultural Casa da FEB, do nosso museu, das nossas publicações, dos eventos, justamente para manter viva essa história, né? Não deixar que uma história tão bonita, de tanta dedicação pelo Brasil, pela sociedade de uma maneira geral, que isso caia no esquecimento, né? Na irrelevância. Infelizmente, todo mundo sabe da expressão comum, o Brasil é um país de memória curta, e a gente justamente luta contra isso, porque o ensinamento principal que se pode tirar de uma história de guerra é o amor pela paz, né? É justamente a percepção de que a guerra é uma tragédia, é o último recurso, e nós temos que nos esforçar muito para viver em uma sociedade de paz. Hoje isso tão complicado aí no mundo, né, no mundo em que a gente vive, mas justamente para perceber que essa não é a solução simples nem desejada, mas que isso requer não passividade, ao contrário, muita atividade, muito esforço, muito trabalho para construir um ambiente, uma sociedade pacífica. Anos atrás eu entrevistei um veterano já falecido, o seu Antônio de Padoanhã, fez 19 anos a bordo do navio, indo para a guerra, foi ferido em combate, condecorado por bravura, e ele dizia, né, sobre essa falta de reconhecimento, essa falta de compreensão no Brasil do que foi a FEB. Ele sempre dizia, para o brasileiro compreender o que nós passamos na Itália, tinha que ter uma guerra no Brasil. Então, eu prefiro que eles fiquem na ignorância.
0: Justamente.
4: Eu acho essa frase com muita sabedoria, muito pertinente sobre esse momento e esse aprendizado.
0: A gente está conversando aqui com o pesquisador do Museu Virtual da FEB, né, o nosso querido Daniel Matarroque. Ele integra o setor de pesquisa e curadoria e é um dos responsáveis pelo setor educativo e cultural. Agora, que história é isso, né?
6: Muito legal esse papo, Claudinho. Eu queria saber, né, dele, né? Porque muita gente conhece a Segunda Guerra Mundial pelos filmes, livros, mas pouca gente sabe que mais de 25 mil brasileiros atravessaram o oceano para lutar na Itália, né? Com a Itália. Que luta, né? Que história da FEB costuma surpreender ali. Quero saber dele quem, né, como a FEB, essa história que é contada por eles, costuma surpreender quem visita o museu Casa da FEB pela primeira vez. Conta pra gente, por favor.
4: É com certeza o que mais surpreende a maioria das pessoas que conhecem o nosso museu, que conhecem a associação, é a própria participação do Brasil na Segunda Guerra Mundial, né? Muitas pessoas desconhecem, infelizmente, essa participação do Brasil, que foi importante, que foi relevante. É claro que a gente deve ver isso dentro das dimensões corretas, né? Nem com o complexo de vira-lata, nem com o ufanismo caricato, né? Eu sempre digo. Então, o Brasil representava uma divisão no meio de dezenas de divisões aliadas. Eram 25 mil homens. Os americanos enviaram quase 16 milhões de pessoas para combater na Segunda Guerra Mundial. Então, é claro que isso deve ser visto dentro da sua proporcionalidade, né? Do que uma divisão de 25 mil homens poderia fazer e fez em uma guerra, que cumpriu muito bem a sua missão dentro das suas possibilidades, da sua realidade. Mas muita gente desconhece essa história e se surpreende, portanto, com esse próprio fato, que o Brasil participou da Segunda Guerra Mundial efetivamente, foi o único país da América Latina a enviar tropas para combater na Europa, que não foi um efetivo pequeno, foi um efetivo de 25 mil homens e mulheres. Pela primeira vez, as mulheres foram integradas às Forças Armadas do Brasil, foram 67 mulheres no Exército e 6 na Força Aérea, todas como enfermeiras. Esse é um fato também muito curioso, né, que as pessoas desconhecem, ficam vendo no nosso museu, que tem um acervo fotográfico, tem vários itens dessas enfermeiras, farda, material de saúde, né, relatos mesmo. Muitas enfermeiras veteranas foram da diretoria da associação nos últimos anos. E, de uma maneira geral, é o próprio contexto, vamos dizer assim, a dimensão, perceber a dimensão do que o Brasil fez na Segunda Guerra Mundial, um país na época eminentemente rural, pouco desenvolvido, com a maioria da população analfabeta, tão longe dos centros decisores mundiais, a superação que isso representou individualmente para cada combatente e para o Estado brasileiro de uma maneira geral.
6: Deixando claro que na hora da correria eu acabei falando, lutou contra a Itália na Segunda Guerra Mundial, inclusive contra a Itália e a Alemanha também.
0: E aí vocês sabiam, gente, que o museu Casa da FEB, ela ficou fechado por 6 anos e voltou a receber os visitantes agora, Fernanda?
7: Nossa, que bacana, hein, Cláudia? Agora, Daniel, quando vocês falam em preservar a memória da FEB, não estão apenas falando só de passado, né? Que valores esses combatentes deixaram como legado e por que que essa história ela continua tão importante para o Brasil de hoje?
4: Com certeza, a história da FEB tem muito a nos ensinar no presente, né, no Brasil de hoje. Porque ela é justamente a história de um sacrifício coletivo do país, mas particularmente de brasileiros, homens e mulheres, que tiveram que passar por tanta, vamos dizer, superação para enfrentar o que enfrentaram, né? Foram lutar no maior conflito armado da história da humanidade, atravessando o planeta. A maioria nunca tinha saído nem da sua cidade natal. De repente estava em outro país, outra língua, outra cultura, outra alimentação, 20 graus abaixo de zero, tendo saído de um país tropical, lutando contra o exército considerado o mais preparado, treinado e armado do mundo, né? Inserido dentro da estrutura do exército americano, com um poder industrial, logístico, também inimaginável, que muito nos ensinou, né? O general Mascarenhas de Moraes, quando chegou na Itália, vendo toda a estrutura que os americanos montaram no combate dos aliados, teria dito, meu Deus, essa é uma guerra de ricos, né? E os pracinhas brasileiros viram isso, né? Há muitos relatos, por exemplo, de que não lhes faltava comida, não lhes faltava munição, o que facilitou um trabalho tão difícil que é o da guerra. Então, nós vimos como foi preciso providenciar tanta coisa, porque o Brasil não estava preparado para o conflito naquele momento e dependeu, portanto, de muitos apoios. E isso é um exemplo que a gente deve tirar para hoje também, porque a paz não é de graça, não é conquistada facilmente. Então é preciso estar sempre preparado, treinado, equipado, valorizar as Forças Armadas, né? Eu acredito que muitas vezes não é essa visão adequadamente no Brasil, mas com a nossa doutrina da dissuasão, as Forças Armadas brasileiras existem justamente para evitar que a gente entre em guerras, né? Para defender as nossas fronteiras, defender as nossas riquezas, os nossos interesses de uma maneira pacífica no concerto das nações, que é o que a gente deseja. E a nível individual, conhecer a história dessas pessoas é sempre muito inspirador, né? São pessoas simples, brasileiros de todos os tipos. A FEB era um microcosmos da nacionalidade, né? Com brasileiros vindos de todas as regiões, com variados níveis de instrução, de formação, de experiência. A imensa maioria era civil, foi convocada e depois voltou para as suas atividades civis, né? Pelo país inteiro, profundamente marcados e transformados pela experiência trágica da guerra. Então, a gente conhecer esses veteranos, a gente ouvir as suas histórias, seus relatos, filmes com seus depoimentos, livros que foram publicados, muitos livros de memórias e diários de guerra, isso realmente nos dá o componente humano, né? Uma percepção muito positiva sobre o brasileiro, sobre a sociedade brasileira e sobre essa noção de cumprimento do dever, de dedicação, que eu acho que é sempre importante e realmente inspiradora.
0: Não, é inspirador isso. Nossa, muito inspiradora. Por que acontece? História, gente. História, a gente precisa manter viva a memória, a nossa história. E tudo isso que o Daniel falou aqui é de suma importância. Nós conversamos com o Daniel Mata Roque, pesquisador do Museu Virtual da FEB. Muito obrigada pela sua participação. E deixa o convite aí para que os nossos ouvintes possam prestigiar essa solenidade, conhecer mais de perto, né? Uma página tão importante da história do nosso país, Daniel.
4: Muito obrigado, Cláudia, pelo convite, pela oportunidade. Foi um grande prazer. Espero que os nossos ouvintes aqui da Rádio Manchete tenham apreciado também conhecer um pouquinho dessa história. E convido todos para visitarem o nosso Museu Casa da FEB, no centro do Rio de Janeiro, Rua das Marrecas, número 35. O museu abre no primeiro sábado de cada mês, o dia todo, de 10 às 17, com um intervalo na hora do almoço.
0: Ó, tá vendo?
4: E especificamente nessa quinta-feira, amanhã, dia 16, temos a cerimônia às 15h30, comemorando os 63 anos da associação e 50 anos do museu. Estão todos convidados, vai haver uma solenidade bonita, uma palestra sobre a história da instituição. E convido todos a acompanharem as nossas redes sociais também. Nosso site é casadafeb.com e o Instagram, @casadafeb. Vai ser um prazer receber a todos e continuarmos juntos aí nessa batalha da missão de memória.
0: Muito bom.
4: Obrigado e um bom dia a todos.
0: Obrigada a você. Gostou, Carlinhos?
6: Pô, bom
0: gostou,
6: demais. Fernanda?
0: Gostou? Muito boa história. Resgatar a história,
7: um
0: né, gente?
7: Né?
6: Já vou parar.
7: História.
0: Olha, com tanta fake news por aí, com tanta desinformação, a gente precisa estar sempre sintonizado, ligado em mídias que trazem pra gente realmente o que é informação, resgate da história, né?
6: E saber que o Brasil tem um trabalho há muito tempo, há muitas décadas.
0: E você viu o que ele falou?
6: Democrático.
0: Só restam 21 expedicionários. O cara tem 108 anos.
6: Verdade.
0: Olha isso. Bora, gente. Já volto, hein?
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0: 7 horas e 44 minutinhos. 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
1: Ó, agora tá bonitinho, né?

0: muita gente saindo de casa agora, né?
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0: E aí a gente precisa saber como é que tá o trânsito, né, Felipe Macon?
2: De volta, Claudinha. Pessoal que está saindo do Engenho Novo já encontra dificuldades maiores pela Avenida Marechal Rondon, congestionamento até o Riachuelo. Isso afeta também os motoristas que vêm do Largo do Jacaré, misturando com aqueles que estão vindo da Rua Barão do Bom Retiro. Quem ainda passa pelo Engenho Novo tem a alternativa de seguir por Vila Isabel no caminho para o centro da cidade. Operação policial pela área do Rio Comprido. Evite a Rua Itapiru. Pela Avenida Brasil, ainda impactos de uma batida com ônibus e moto no Caju. Pessoal que passa pela Maré perde tempo no deslocamento para o centro. 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Volto com você no estúdio da Manchete.
0: Tá certo, Macon. Daqui a pouco ele volta com Escândalo Show.
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0: Encerrar comigo, Luciana Paiva.
3: Vamos encerrar sim, Claudinha, falando da situação da Cidade de Deus. Teve aquela grande operação ontem, né? De acordo com nota da PM, policiais militares do 18º Batalhão realizam hoje, novamente, mais uma operação ali na região da Cidade de Deus, na zona sudoeste. Os policiais hoje dão apoio operacional às equipes da Prefeitura do Rio para demolição de construções irregulares erguidas na região. Segundo dia consecutivo de forte presença policial ali no território. Ontem, as polícias civil e militar deflagraram uma grande ação que resultou na prisão de 23 criminosos ligados à facção Comando Vermelho. O balanço da operação de ontem, agentes apreenderam 6 fuzis e também estouraram uma central clandestina de internet operada pelo tráfico de drogas. A ação de hoje segue em andamento para garantir a segurança dos funcionários da prefeitura envolvidos nessas demolições. Claudinha, continuamos de olho na cidade e daqui a pouco trazemos mais de Panorama do Rio no Escândalo Show com Gasparetti. E eu volto com você amanhã às 6 da matina, se Deus quiser.
0: Amor.
3: Beijo.
0: Amanhã. Beijo, meu bem.
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0: Fala comigo.
4: Opa, voltei agora com as previsões para Libra, Escorpião e Sagitário. Libriano, a vida profissional pede visão estratégica. Tão importante quanto agir rapidamente será escolher a hora certa para entrar em ação. Escorpião, um assunto que parecia encerrado pode ganhar uma nova interpretação. Entender todos os pontos de vista será fundamental para evitar arrependimentos futuros. Sagitário, hoje a criatividade ganha espaço e favorece atividades ligadas às artes, ao lazer e também a projetos pessoais. Por isso, aproveite. Já já eu volto com o horóscopo para Capricórnio, Aquário e Peixes. Até já.
0: Aqui eu não entendi essa coisa de artes não, pra mim não. Sagitário, artes? Só sobre pintar o 7, né? Porque comigo arte só funciona a 7ª arte. E falando em 7ª arte... Ah, não vou contar não. Conta ou não conto? Não, não conto. Conta. Não conto, não. Não vou contar.
5: Conta, já falou, agora tem que contar.
0: Não vou, agora é que eu não vou contar. Não vou contar.
5: Conta pro pessoal que tá vendo a gente não. No nosso site, radiomanchete.com.br.

0: sabe qual é a fofoca?
1: Mas eu vou.
0: Apura pra gente, por favor.
1: Qual foi a melhor década da sua vida?
0: A década de 1980.
1: 80?
0: 80.
1: Acho você que até ele é novinho.
0: Ele não era nascido.
1: A minha foi a de 90.
0: É, a minha foi 80.
1: E essa fofoca de hoje, ela tem assim, um assunto que mexe muito com a memória afetiva de muita gente. Por quê? Quem viveu no fim dos anos 90, certamente vai se lembrar de um fenômeno chamado Hilda Furacão.
0: Ô! Oh!
1: Você lembra?
0: Lembro, sim.
1: História inspirada no livro do Roberto Drummond, que virou uma das minisséries na época mais marcantes da televisão brasileira. E sabe o que vai acontecer agora? Vai ganhar uma nova vida!
0: Ah, olha isso!
1: Novamente,
0: e quem será?
1: Dessa vez nos palcos. E a responsável por esse desafio vai ser a Isis Valverde.
0: Ah, é?
1: Ela não só apenas aceitou o convite para interpretar a protagonista, como também decidiu apostar alto nesse projeto, comprou todos os direitos da obra e também vai ser a produtora do espetáculo. Ou seja, ela tá totalmente envolvida nessa nova versão da história da mulher que desafiou os padrões da sociedade mineira nos anos 50.
0: Você lembra de Hilda Furacão? Você que tá aí ouvindo? Lembra? Conta aí pra gente.
1: Não, era muito legal a história, né? Porque ela se apaixonava pelo padre.
0: É.
1: Era o Rodrigo Santoro, na época. A gente não sabe ainda quem vai ser o ator escalado pra fazer o par dela. Mas em entrevista ao portal Léo Dias, a Isis contou que levar Hilda Furacão para o teatro é a realização dela de um sonho, assim, muito antigo. E ela tá vivendo um momento de muita alegria e dedicação. E acreditando muito, muito nessa proposta, dessa história e dessa peça. E eu já tô ansiosa, porque eu quero assistir.
0: É verdade.
1: E você? Bora?
0: Eu vou assistir pelo stream, se tiver no stream, eu assisto pelo stream.
1: Não é peça, é teatro.
0: É verdade, eu viajei aqui na maionese.
1: É teatro.
0: Vamos trazê-la aqui pra poder falar sobre essa peça.
1: Uma coisa é certa, né? Expectativa não falta e essa estreia tá prometendo dar muito o que falar.
0: Eu duvido, Fernando, você trazer a Isis Valverde pra falar com a gente. Duvido.
1: Olha, desafio lançado, hein?
0: Chegando música. 7h53.

0: preciso encerrar com Robertinha.
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0: Fala comigo.
2: Oi, Cláudia, tô de volta agora com as últimas previsões do dia, começando pelos capricornianos. Capricórnio, o dia favorece acordos e aproximações que vinham sendo evitadas. Diferenças de opinião podem ser resolvidas com uma postura mais conciliadora. Aquário, alguns ajustes na execução das tarefas podem aumentar e muito seu rendimento. Experimente um método diferente e se surpreenderá com os resultados. Peixes, a inspiração vai encontrar espaço para se transformar em resultados mais concretos. Coloque em prática aquela ideia que você vinha adiando.
0: E como é que eu faço para te encontrar? Pra
2: entrar em contato comigo é muito fácil, é só dar uma passadinha lá no meu canal do YouTube, o Religare Astrologia. Na descrição de todos os vídeos tem um link que leva direto para o meu WhatsApp, tá certo? Bom, eu fico por aqui, desejo para você e para toda a equipe bom descanso. E a gente se fala de novo amanhã, a partir das 6 da manhã.
0: Tá beijo. Certo, beijo pra você, beijo pro Jonta do Complexo da Maré. E eu quero encerrar lá em cima com você. Vem comigo, vem. Eu volto amanhã às 6 da manhã, junto com esse meu povinho aqui, fofoqueiro.
3: Beijo.
0: Beijo.
4: Até amanhã, amanhã tem mais.

0: Eu sou um... Ah, não, a Fernanda também usa óculos aqui, né?
1: Eu também sou quatro olho.
0: 8 horas em ponto, vem aí Escândalo Show e eu volto amanhã às 6 da manhã. Estarei com você, com essa turminha boa aqui. Vem aí.
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0: Beijo grande pra vocês, pessoal.
1: Beijão. Beijo, até amanhã.
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4: Polícia Federal aponta que ex-presidente do INSS recebia mesada de R$250 mil em esquema de propina.
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4: Quarta-feira, 15 de julho de 2026. Neste momento, Rio Grande Rio com nebulosidade em diferentes pontos da cidade e sem possibilidade de chuva. As temperaturas permanecem estáveis. Aqui no centro, 25 graus. A Ordem dos Advogados do Brasil pediu ao ministro Alexandre de Moraes, do STF, que autorize o senador Flávio Bolsonaro a visitar o ex-presidente Jair Bolsonaro na condição de advogado. O pedido foi enviado após Flávio questionar a suspensão das visitas ao pai por 90 dias. A OAB argumenta que deve ser garantida a comunicação reservada entre cliente e defensor para fins estritamente profissionais. A entidade destaca que Flávio é advogado constituído e que restrições pessoais não podem anular suas prerrogativas de trabalho. Agora cabe ao ministro analisar a solicitação da OAB, que garante ter atuação puramente institucional e técnica. Termina neste domingo, dia 19 de julho, o prazo de inscrição para a segunda edição da Colônia de Férias do Sesc Rio. Com o tema Aprendendo a Lidar com os Desafios, o projeto é voltado para crianças de 6 a 12 anos. As atividades acontecem de 21 a 31 de julho, sempre no período da tarde, da 1 às 5 da tarde. A programação pedagógica une diversão e desenvolvimento emocional através de dinâmicas lúdicas e oficinas educativas. O projeto está presente em 10 unidades do SESC na capital, Baixada, Leste Fluminense e interior do estado. Todas as crianças inscritas ganham uma camisa oficial do evento e alimentação gratuita no próprio local das atividades. A Polícia Federal aponta que o ex-presidente do INSS, Alessandro Stefanuto, recebia propinas recorrentes para facilitar um esquema de descontos ilegais diretamente nas folhas de pagamento de aposentados e pensionistas. As revelações integram o inquérito que apura as atividades da CONAFER, a Confederação Nacional dos Agricultores Familiares e Empreendedores Rurais. De acordo com a investigação, o fluxo de dinheiro ilícito ocorria de diversas formas, envolvendo transferências bancárias instantâneas via Pix, emissão de cheques e até mesmo entregas de grandes quantias em espécie. A PF sustenta que o esquema criminoso ganhou força e regularidade assim que o investigado assumiu o comando do INSS. Segundo a apuração, Stefanuto teria passado a receber uma espécie de mesada fixa no valor de R$250 mil para garantir a fraude. O caso segue sob investigação. 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E vem aí, Escândalo Show com André Gasparetti.
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0: vou fazer uma oração rápida aqui. Senhor Jesus, ajude-me a confiar mais em Ti. Que minha fé seja maior que os meus medos. E que eu lembre que Tu estás no controle de todas as coisas. Torça pela sua vitória, porque já deu tudo certo. Hoje vai ser um dia espetacular!
1: Atenção para o top de 5 escandalosos segundos.
0: É psicológico, coisinha! Mora mal! Eu sou a pitanga africana do Brasil!

0: 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Hoje é quarta-feira, 15 de julho de 2026. Faltam 169 dias para 2027. Hoje é Dia Nacional dos Clubes. Dia do Homem. E que arrasou! Dia Mundial das Habilidades dos Jovens. É seu dia. Dia da sua vitória, dia da sua conquista, dia das suas bênçãos, dia de coisas positivas para você e para aquela pessoa que você torce. Seja bem-vindo, é tudo nosso, até as 10. Muita informação do trânsito, informação do que acontece no dia a dia, certo? Novidades para você, tudo aqui na nossa...
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0: Coisa linda, hoje você pode mandar o seu recado de amor, Love Escândalo, para quem você quiser. Tem algum parente fazendo aniversário, primo, amigo, tio, irmão? Já manda aí, tá? Aonde você estiver, fala onde você tá falando do bairro, tá certo? Você pode mandar também, sabe o quê? Adivinha? Uma língua afiada, alguém que tá te devendo, alguém que tá fez alguma coisa errada, você quer falar aqui pra ela? Fica à vontade. No telefone mais gostoso do Rio, 99507-0525. 99507-0525. Esse é o WhatsApp da nossa Manchete FM. E lembre-se, para não ter restrições aí no áudio, no vídeo, para você nos ver direto, sem restrições nenhuma, é só acessar o www.radiomanchete.com.br ou baixar o app no seu celular. É, meu amigo ou amiga, Rádio Manchete FM. Certo, Escândalo? Então, até as 10, com muita informação. E você? Porque é tudo feito para você com muito carinho. Bom dia! A gente vem com um Saudade Escândalo.
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0: Matar a saudade de tédio. Biquíni Cavadão. Bom dia, Brasil, Rio, Mundo.

0: coisa linda! Ana Júlia, dois sucessos maravilhosos no Saudade Escândalo pra você. Comecei com Tédio, Biquíni Cavadão. Escândalo é aqui, é como eu sempre falo. Aqui você fica sabendo de tudo e de todas as informações. Vamos saber do trânsito.
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0: E a gente vai com ele. Ele que é vitaminado, um espetáculo. Felipe Macon, bom dia, Escândalo e Desjardins.
2: Fala, Gaspar, ótimo dia pra você. Escândalo, show aqui na Manchete. Melhor ainda, estando na melhor. E vamos juntos. Com informação da Ponte Rio-Niterói, eu sou um carro na reta do caixa, está explicando essa perda de tempo para a chegada ao centro do Rio, ainda mais no elevado gasômetro, o trânsito já é mais intenso, misturando com quem vem da Avenida Brasil. Pessoal que vai para a Zona Sul encontra o caminho com mais forte circulação na Avenida Presidente Vargas, rumo ao túnel Santa Bárbara, dificuldades também no acesso ao elevado Avenida Paulo de Fronteira, rumo ao Rebouças. Faz melhor, vai pelo aterro do Flamengo. 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E chamo você, Gaspa.
0: Valeu, Escândalo!

0: Ferro, Luciana Paiva, tudo bem, meu amor?
1: Oi, Gaspa, muito bom dia, meu irmão, cheiroso, vitaminado, poliglota.
0: Sempre.
1: Bom dia.
0: Good morning. Bom dia pra todo mundo
1: que tá acompanhando a nossa programação aí na manhã de hoje. Olha, Gaspa, moradores lá de Cordovil, na Zona Norte, viveram mais uma madrugada marcada por violência. Nessa quarta-feira, intenso tiroteio assustou a população. Isso está acontecendo em meio a uma disputa territorial ali entre as facções Comando Vermelho e Terceiro Comando Puro. Esse tiroteio, Gaspa, é pelo controle das comunidades da Tinta e do Dourado, segundo informações da polícia. A guerra entre facções se intensificou no último fim de semana. 6 pessoas morreram, entre elas aquela jovem autista, né, a Caroline Nascimento Neves, de 28 anos. E, segundo testemunhas, os confrontos começaram após traficantes ligados ao traficante conhecido como Peixão invadirem áreas ali dominadas pelo Comando Vermelho. Na madrugada de terça-feira, policiais militares apreenderam um fuzil e houve confronto também na comunidade Cinco Bocas, na mesma região. A PM informou que o patrulhamento é reforçado nessas comunidades da manhã de hoje, Gaspar.
0: É muito ruim, é muito triste falar sobre todos esses detalhes, mas é necessário. Vocês ficarem informados. Obrigado, Lu! Deise de Assis, Pocahontas! Tudo bem, Escândalo? Bom dia!
2: Oi, Gaspar, ótimo dia pra você, tudo ótimo, graças a Deus. Nos transportes também, tá tudo bem na manhã de hoje. VLT operando com intervalos de 8 minutos, barcas também, intervalos de 15 minutos, metrô, intervalos de 6 minutos já no BRT. Tem uma alteração, a Mob Rio informou que a estação Pontal está temporariamente com o embarque interrompido, isso no sentido Alvorada. Os passageiros da linha 18, Pontal Jardim Oceânico Expresso, devem realizar um embarque no sentido contrário da estação, Gaspa.
0: Maravilha, venho com ele, Carlos Júnior. Bom dia, Escândalo.
3: Tudo bem, Gaspa? Um ótimo dia pra você, pra todos os nossos ouvintes sintonizados na Rádio Manchete. Vamos atualizar o tempo de travessia da Ponte Rio Niterói, sentido Rio, conta pra mim.
0: 15 minutos.
3: 20.
0: Bora, mantém aí que é melhor.
3: Vai dar certo, até o final da semana a gente acerta, pode deixar, Gaspa.
0: Tá bom.
3: Sentido Rio, retenções no acesso ao Mocanguê, 20 minutos de travessia, sentido Niterói, 13 minutos nesse momento. Falando da situação na BR-101, quem tá saindo de São Gonçalo, Itaboraí, indo em direção ao Rio de Janeiro, olha, tranquilo, tá? Não há retenções, não há muitas retenções.
0: Maravilha.
3: Significativas, até inclusive o acesso à ponte tá bem tranquilo. Na ponte mesmo, só o trânsito ruim na chegada ao Mocanguê. Falando da RJ-104, aí que o trânsito tá bem complicado. Do Alcântara até o Columbandê não tem retenções, mas do Columbandê até a chegada a Tribobó, o trânsito piora um pouquinho por conta de um acidente. Depois disso, de Santa Bárbara até a descida da Caixa d'Água não há retenções, mas a Alameda, São Boaventura, tá bem parada. Só atualizando a situação lá do Morro do São Carlos, que tem uma operação policial acontecendo nesse momento, e aí a gente sabe, quem tá saindo daquela região indo em direção à Tijuca, pode passar ali pela Itapiru, então evite essa região, porque nesse momento passa ali bem aos arredores do Morro do São Carlos, nesse momento com operação, evite essa região. Tem outras alternativas, pode pegar a Salvador de Sá, seguir pra Estácio.
0: É, ali também a direção do Falete.
3: Pode pegar ali a Satamina em direção à Tijuca, que são vias nesse momento mais tranquilas.
0: Então, aqui você fica informado de tudo. Olha, gente, o Gasparetti quer saber de hoje, é muito sério. Isso é muito importante.
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0: Escândalo, Gasparetti quer saber de hoje é sim. Hoje em dia, as pessoas estão mais confiáveis ou menos confiáveis? Você tem tomado cautela com as pessoas que estão ao seu redor? Dá para confiar nos familiares, amigos, nas pessoas próximas? Você já passou por uma situação dessa? Confiando demais? É isso que eu quero saber no Gasparetti Quer Saber. 995-07-0525. Áudio! Tá bem, Escândalo? Ó, vem novidade aí. Hoje eu vou começar a falar do testemunhal do Global Pax. E semana que vem, a gente vai começar a dar aqui uma sexta-feira. Semana toda você tem que estar acompanhando. Vou te falar como é que funciona. A gente vai dar um air fry pra você. Aguarde. 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Pelo que eu tô vendo, o Carlos tá precisando muito. É isso?
3: É óbvio, minha casa, tô mobiliando minha casa, agora eu quero matar.
0: Mas eu não posso. Então tá, você vai saber de tudo, tá bom? Aos pouquinhos. Certo, escândalo, não sai daí não, porque daqui a pouco, olha a música que eu vou tocar pra você. Um clássico. I want to break free. I want to break free. Queen! Mas é daqui a pouco, tá bom? Já, já, aqui no nosso Escândalo Show. Só música gostosa aqui na Manchete FM 96,1. A saudade acabou, fofo. É tudo nosso!

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0: maravilha, né? Músicas gostosas de manhã cedo pra você. Informações de todo tipo pra você ficar ligado. Isso aí é numa boa. Jota Quest, antes I Want You Break Free, Queen. Matando a saudade no Saudade Escândalo. Vamos de trânsito.
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0: E a gente vem com ele, porque é ele que tá aqui sempre, mandando todas as informações do trânsito. Fala comigo, Felipe Macon.
2: Gaspar, escândalo total, total. Na linha vermelha teve acidente com 3 carros para quem vem na altura da Maré indo pro centro, prejudicou para quem tá na altura do aeroporto. E isso é importante, que a linha vermelha costuma ser opção em relação à Avenida Brasil, que tá horrível. E agora também fica prejudicada. Sendo que, por falar em Avenida Brasil, para quem vê ainda antes, por Deodoro, Guadalupe, teve batida de carreta e carro em Guadalupe, prejudicando para quem tá passando por Deodoro, vindo de Realengo também. Tá difícil demais. Linha amarela ainda com perda de tempo na virada para Avenida Brasil, motivo no engarrafamento em Bom Sucesso. Motorista que vai passando agora pelo centro do Rio ainda encontra dificuldades no acesso elevado à Avenida Paulo de Fronteira, rumo ao Rebouças. Trânsito parado? 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Daqui a pouco eu volto. Deixa arder.
0: Tá ardendo, escândalo. Ó, Gasparetti quer saber, eu preciso saber o que você acha dessa opinião de hoje.
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0: Olha, simples, escândalo. Presta atenção. Hoje em dia, as pessoas estão mais confiáveis ou menos confiáveis. Você tem tomado cautela com as pessoas que estão ao seu redor? Dá para confiar nos familiares, amigos, as pessoas próximas? Aquela que você confia demais? Você já passou por isso? Já teve uma decepção? Eu quero saber. 995-07-0525. Certo, escândalo? Agora tem Genesis. Que maravilha! Invisible Touch.

0: Seu Jorge, Burguesinha antes, Invisible Touch, Gênesis matando a saudade no Saudade Escândalo, Jota Quest, só música gostosa pra você, Queen, I Want to Break Free, 995070525 Escândalo. Hoje o Gasparetti quer saber, hoje em dia as pessoas estão mais confiáveis ou menos confiáveis? Você tem tomado cautela com as pessoas que estão ao teu lado, ao teu redor? Dá pra confiar nos familiares, amigos, pessoas próximas? Você já passou por uma situação dessa? Quero ouvir você. 995070525. Tá bom, Escândalo? Não sai daí não, tá? A gente vai pro comercial, volta rapidinho. Mas, ó, é rapidinho mesmo. Porque antes, tem um negocinho aqui, ó. Certo, Escândalo? Vamos lá.
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6: Já estamos de volta no clima e, é claro, a gente já vai pro trânsito.
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6: E a gente fala com ele, fala comigo, Felipe Macon.
7: Valeu, valeu, Caspa. Trânsito difícil para quem vai saindo da Barra da Tijuca em direção a Jacarepaguá. Teve um caminhão que enguiçou na altura da Ponte Santos Dumont, aquele local complicado. E quem vem da pista lateral, vindo também da pista central, mistura tudo ali para pegar a ponte, vai tendo perda de tempo. No sentido linha amarela, tá? Em direção à Barra da Tijuca, a gente também nota um trânsito intenso para quem chega a Gardênia, vindo da linha amarela. Há impactos para quem tá na altura do acesso da Avenida Jeremário Dantas. Por sinal, a Jeremário tá com muita lentidão. Melhor você seguir do Pechincha para Freguesia pela estrada do Pau-Ferro. Se for pela estrada do Gaminal, a lentidão começa a partir da Aviação Redentor até o Giro do Cebolinha, no deslocamento para a Barra da Tijuca. 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E volto com você, Gás.
6: Valeu, Escândalo!
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6: E vamos com ela, vitaminada, Luciana Paiva.
8: Olha, Gaspa, tô de volta falando sobre a investigação da Delegacia de Homicídios da Capital, daquele caso triste que teve, né? Da Caroline Pinto dos Santos, de 31 anos.
6: Sim.
8: Que teve 65% do corpo queimado durante um ritual num terreiro de candomblé.
6: Que loucura.
8: Lá em Realengo, na zona oeste do Rio. Novos depoimentos, Gaspa, à Polícia Civil apontam que Gabriel Pimentel, marido da Yelo Erechá, Tayane Alves, que estavam participando ali desse ritual no terreiro, não teria prestado socorro à vítima após o incêndio. Imagens analisadas pela investigação mostram ele, Gabriel, despejando álcool em uma cumbuca que estava em chamas. Segundos depois ocorre aquela explosão e o fogo que atinge o corpo de Caroline. Segundo a irmã da Caroline, ela contou ainda no hospital, quando estava internada, que não foi socorrida, que ela mesma teve que usar um lençol para tentar apagar as chamas do corpo.
6: Nossa.
8: Caroline morreu depois de quase um mês internada. Ela foi sepultada no último sábado, lá no cemitério de Paciência, na Zona Oeste. E a Polícia Civil segue investigando esse caso, Gaspa.
6: Nossos sentimentos da família, né? Morrer desse jeito não é mole, não. Só Deus. Mas vamos, tá? Agora tem ele. Vamos falar de Copa do Mundo. Tava com saudade. Falar com o nosso Sidney Marinho.
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6: É, meu amigo. Saudade de você. Escândalo. Bom dia.
9: Gaspa, Manchete, bom dia, meu irmão. Falo com você aqui de Madrid, na Espanha.
6: Tá na estrada, hein?
9: Eu pude acompanhar de perto a alegria do povo espanhol. Ao lado da Renata Marinho, a gente acompanhou na Plaza Colón a grande festa da galera espanhola, 2-0 pra cima da França.
6: Foi lindo.
9: Gaspa, a Espanha não tomou conhecimento do Mbappé.
6: Verdade.
9: Do Uei, companhia. Deu um baile, a Espanha jogou fácil, né? Não esperava uma semifinal tão tranquila. O time espanhol tomou apenas um gol na Copa do Mundo e agora tá esperando. Quem passa de Argentina e Inglaterra, que jogam logo mais às 4 da tarde, no horário de Brasília. O jogo será em Atlanta. O nosso Marcelo Marinho, da Litoral News e da Manchete, tá lá nos Estados Unidos, acompanhando cada detalhe. A galera se concentrou na Plaza Colón depois do jogo, veio pra Puerta del Sol, veio pra Plaza Mayor e a alegria tomou conta das ruas de Madrid, um buzinaço. O torcedor ficou enlouquecido com a classificação da Espanha para a segunda decisão na história. A primeira foi em 2010, lá na África do Sul. O time espanhol sabrou-se campeão do mundo, está de olho no bicampeonato. E é bom lembrar que aqui na Espanha vai acontecer a próxima Copa em 2030. O Santiago Bernabéu, estádio do Real Madrid, provavelmente será o palco da grande decisão da Copa do Mundo daqui a 4 anos. Hoje, Argentina e Inglaterra. Vamos ver quem é que vai ser o adversário da Espanha.
6: Inglaterra.
9: A decisão de domingo, 4 da tarde, horário de Brasília.
6: Para mim, Inglaterra.
9: Match Light Stadium em Nova York, com a Manchete, com a Litoral News grudadas da Copa do Mundo. E amanhã já volta o Brasileirão. Claro que tem transmissão. A gente vai ficar de olho, levando a emoção do torcedor na parceria Litoral News, Manchete, Manchete, Litoral News.
6: Valeu, amor, irmão. Caspa.
9: Direto de Madrid, no clima da festa da galera espanhola, Sidney Marinho, especial pro Escândalo Show. Valeu, Gasparetti.
6: Valeu, Sidney. E agora a gente vai assim, mandando beijos e abraços pra galera. Tem muita gente mandando aqui mensagem já, a gente não pode deixar de falar, né? Gaspa! Beijo, pessoal de São Gonçalo, todo mundo ligado, hein? Beijo pra vocês. Beijo, Escândalo. Tem gente mandando aqui mensagens sobre o nosso babado aqui, né? Deixa eu ver que eu vou pegar o Carlos aqui, ó. Deixa eu só te lembrar, tá, Escândalo? Já falei no comecinho, pra que eu não vou falar depois, hein? Hoje não tem o show do Rafael de França. Toda quarta-feira rola no comando de Cláudio Manuel, Beto Silva e Hubert, os grandes humoristas do Brasil, Rádio Cacetada. Daqui a pouquinho, às 10, logo depois do Escândalo Show. Tá bem? É isso. Vamos lá, tem gente aqui pra mandar. Cadê, meu Deus do céu? Gente pra caramba. Cadê o do Carlos? Eu tô perdido. Não tô conseguindo entrar, encontrar o do Carlos aqui, Carlos, senhor. Ah, tá, encontrei. Fala aí, Escândalo!
10: Bom dia, Gasparetti.
6: Bom dia.
10: Hoje eu não confio nem na minha própria sombra, hein?
6: É mesmo?
10: Tá difícil confiar nas pessoas. Você empresta um dinheirinho pro parente, familiar, amigo, e ele esquece, finge que esquece, você tem que ficar cobrando, né? E tem situações também envolvendo situações pessoais que, às vezes, não é muito proveitoso, positivo, você compartilhar. Não tá fácil confiar em ninguém hoje em dia. Hoje em dia tá bem difícil, ainda mais com a fofoca rodando rapidinho pela rede social, tá complicado. Um abraço pra você.
6: Valeu, Escândalo, pela sua participação. Quero mais, hein? 995-070525. Manda um beijo aqui pro Bira. Um beijo pro meu irmão Alberto Brizola, que daqui a pouco vai estar aí à tarde. Coisa linda. Um beijo, Escândalo, pro Ravá. Beijo aí pra vocês. O Otávio. Tamo junto, Fabiano Henrique. Um beijo, Escândalo, pro Marcelo Ribeiro. Tamo junto, negão. Beijo pra Messulã, o Tuninho Moreno. Um beijo pro Otávio Sobrinho. Beijo, quase que não sai, né? Beijo, Escândalo. Tamo junto, beijo pra Ângela Gribil. E que nome é esse, hein? Beijo pro Moisés Freitas, o Cristiano Irineu. A chefe Drica. Cristiano Irineu, também um beijo. Beijo pra você de novo. Um beijo pro Jader Nilson. Todo mundo ligado. Coisa linda, vamos de música. Deixa arder, Escândalo. Peraí, não é assim não, Gaspar. É desse jeito. Coração machucado. Wesley Safadão. Bom dia!

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O Escândalo Show, Café da Manhã, todos os programas. É, Rafael de França. Ó, daqui a pouco às 10 tem Rádio Cacetada. Logo depois do meu programa, no comando de Cláudio Manoel, Beto Silva e Hubert. Grandes nomes do humor brasileiro. Daqui a pouco tem beijos e abraços e muito mais. Ó, Gasparetti quer saber, eu manda aí na sua opinião. Não, pelo 995070525. Hoje em dia as pessoas estão mais confiáveis ou menos confiáveis? Você tem uma você tem tomado cautela com as pessoas que estão ao seu redor? Dá pra confiar nos familiares, amigos, mais pessoas próximas? Fala aí, tá? Ó, a gente dá uma paradinha agora e volta daqui a pouquinho. Tá bem, Escândalo? Porque estamos aí. Falar a verdade, Cidade Negra, Coração Machucado, Wesley Safadão e muito mais, tá bom, Escândalo? Agora é a hora da gente escutar o nosso jornal, né? É, meu amigo, a nossa linha do tempo. 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Vai no site lá que você vê a gente sem restrições nenhuma. Tá na hora da linha do tempo com o nosso Márcio Santos.

0: do Rio apreende mais de R$1 bilhão em operações contra a corrupção e lidera resultado nacional.
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0: Quarta-feira, 15 de julho de 2026. Neste momento, Rio e Grande Rio com céu claro. Aqui no centro, 21 graus. A cidade do Rio de Janeiro registrou recorde de frio durante a madrugada desta quarta-feira. A Vila Militar registrou 11,5 graus às 6 da manhã. Na região serrana, a cidade de Nova Friburgo registrou 3,7 graus às 4 horas. Segundo a Climatempo, o frio durante a madrugada foi causado pela redução da nebulosidade desde a noite de terça, fazendo com que a perda de calor fosse mais acentuada. A madrugada de quinta ainda deve ser gelada no Rio de Janeiro, mas as temperaturas devem subir logo. E a previsão é de um dia ensolarado e sem chuva em todo o estado. Termina nesta quarta-feira o prazo para que o escritório do representante de comércio dos Estados Unidos divulgue a decisão final sobre a investigação comercial e uma eventual aplicação de medidas contra produtos brasileiros. O processo abriu uma disputa entre Brasília e Washington e mobilizou setores da economia brasileira que participaram de audiências públicas para apresentar argumentos contra as medidas. O governo americano avalia a aplicação de duas sobretaxas sobre produtos brasileiros. A primeira é uma tarifa adicional de 12,5% aplicada também a mais de 60 países. A segunda prevê uma taxa de 25% sob a alegação de que o governo do Brasil adota práticas que oneram ou restringem o comércio com empresas americanas. A Superintendência da Polícia Federal no Rio de Janeiro liderou o país no combate à corrupção e aos crimes financeiros no primeiro semestre deste ano. Ao todo, foram apreendidos 1 bilhão e 100 milhões em operações contra fraudes, lavagem de dinheiro e organizações criminosas. O valor supera com ampla vantagem o total registrado pelas outras 26 superintendências da corporação no Brasil. Entre as principais ações está a segunda fase da Operação Disclosure, que investiga a fraude contábil bilionária nas Americanas. Pela primeira vez, a apuração atingiu acionistas da empresa. A justiça determinou o bloqueio de bens dos investigados em até 54 bilhões, valor correspondente ao prejuízo estimado. Outra operação realizada em Niterói resultou na apreensão de cerca de 800 mil em dinheiro vivo e armas de fogo durante uma investigação sobre lavagem de dinheiro. A Polícia Federal também avançou nas investigações da Operação Unha e Carne, que apura fraudes em contratos públicos e vazamento de informações sigilosas. Segundo a corporação, os resultados consolidam a unidade do Rio como a mais produtiva do país no controle ao crime organizado e à corrupção. 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

0: fiz na primeira hora, eu sempre faço na segunda hora. Essa oração para você, Senhor Jesus, ajude-me a confiar mais em Ti, que minha fé seja maior que meus medos e que eu lembre que Tu estás no controle de todas as coisas. Amém? Tudo já deu certo pelas nossas vidas. A sua bênção já chegou. Tudo que você estava esperando já está na sua mão. Só basta confiar. Vamos para a segunda parte do nosso Escândalo Show. Bom dia, bom dia, bom dia. É, até às 10 com muita música para você. Escândalo. Ó, o Gasparetti quer saber.
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0: Hoje em dia, as pessoas estão mais confiáveis ou menos confiáveis. Você tem tomado cautela com as pessoas que estão ao seu redor? Dá para confiar nos familiares, amigos, nas pessoas próximas? Você já passou por isso? Confiou demais alguém? Alguém deu volta em você, na tua grana, nas suas coisas? É, te decepcionou? Quero ouvir, hein? Tá, e quero ouvir a sua opinião. E ó, manda mensagem.

0: 507 05 25. No English 99507 05 25. Esse é o WhatsApp. Manda aí, dá a sua opinião. Liga, eu quero ouvir, te ouvir. Manda um beijo aqui especial pro meu irmão. Audiência qualificada. Meu maninho, meu caçula. Alô, José Sobreira. Coisa linda. Preto do Reco Reco. Todos os meus irmãos, a família Sobreira, Santos, Amorim, todo mundo lá no Galo, todo mundo espalhado no Rio de Janeiro, Brasil, São Gonçalo, lá fora, Suíça, Alemanha, família grande. Vamos de música! Maroon 5, por favor, Carlos, fala a música.
1: Makes Me Wonder.
0: Yes!

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0: olha, sabe o que eu amo? É saber que eu não estou te vendo. Você tá me vendo aí pelo www.radiomanchete.com.br. Entrar no site lá, vai lá embaixo, lá no meio. Você vai ver a gente ao vivo, sem restrições. Mas saber e amar você e você dando essa audiência pra gente é maravilhoso. A rádio que mais subiu no Rio de Janeiro, Rádio Manchete. A saudade acabou, a gente está de volta. Coisa linda, escândalo. Agora é a hora da gente falar do trânsito no Rio.
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0: E a gente vai com ele, Felipe Macon. Fala comigo, escândalo.
2: Voltei, escândalo. Pessoal que vai saindo do Rebouças para a Zona Sul, chegando à Rua da Lagoa, já vai encontrar um trânsito lento na Avenida Borges de Medeiros, próximo à sede náutica do Vasco, seguindo pela Jardim Botânico também, nas imediações do Parque Lage. Antes, a gente confere também a movimentação pela Avenida Brasil, para quem vai se dirigindo para o centro do Rio, o congestionamento entre Amaré e o Caju fortíssimo, melhor ainda a linha vermelha, partindo da Baixada Fluminense. Quem está vindo de Irajá, até vale a pena pensar na Avenida Pastor Martin Luther King Jr., no lugar de seguir para a linha amarela, pegando para a Maré da Graça, Largo do Jacaré e Avenida Marechal Rondon. Boa alternativa de caminho. 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E chamo você, Gaspa, esse solzinho saindo, brilha comigo, Gaspa.
0: Arrasou, Felipe! Ele é muito bom, cara, Felipe Macon! Tamo junto, escândalo!
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0: E a gente vem com ela, Luciana Paiva! Fala comigo, escândalo!
4: Oi, Gaspa, tô de volta! Vamos dar um pouquinho de leveza, né? Vamos. Só vim com pedrada.
0: Exatamente,
4: hoje.
0: Exatamente, vamos, né? Precisamos.
4: Olha, falar de uma parada muito bacana lá em Niterói. Quem quer saborear uma feijoada e ainda ajudar uma boa causa, pode garantir ingresso para mais uma edição da Feijoada Beneficente do Projeto Social Sempre Criança.
0: Legal.
4: Que é lá em Niterói. Evento será realizado no dia 29 de agosto, lá no salão principal do Praia Clube São Francisco, em Niterói. Toda a renda, Gaspa, será destinada à 25ª Festa de Natal da instituição, que vai beneficiar mais de 500 crianças em situação de vulnerabilidade social. Essa festa é marcada para acontecer no final de novembro. Ingressos limitados para essa feijoada beneficente. Primeiro lote, R$ 70,00. Pode ser comprada pelo WhatsApp. Vou falar o WhatsApp aqui rapidinho.
0: Claro, fala.
4: 21 99 572 0162. 21 99 572 0162. Além da tradicional feijoada, o evento reúne voluntários, apoiadores e também toda uma comunidade nessa corrente de solidariedade que há 25 anos ajuda a fazer um Natal mais bacana para essas crianças.
0: Bacana.
4: Gaspa.
0: Aproveitar nesse clima aí, hoje tem a feira de empregabilidade, de empreendedorismo, tá bom? Hoje, às 9h às 3 da manhã, vai começar, já começou, né? Tá bom? Lá na quadra do Morro dos Prazeres, e a equipe da Global Pax tá lá, fazendo todo esse trabalho, tá bem para vocês, então não esquece não, tá bom? Ô, pessoal da quadra do Morro dos Prazeres, beijo para todo mundo, pessoal da Global Pax vai estar aí tudo com o apoio da Manchete, o Backdrop vai estar com a foto aí, muito bacana, a Manchete vai participar de vários projetos desses junto com a Global Pax. Vamos que vamos, escândalo! Daisy de Assis, fala comigo!
5: Oi, Gaspa, vamos falar do frio. O Rio de Janeiro registrou a menor temperatura do ano na capital, de acordo com o IMET, os termômetros marcaram 11,3 graus na Vila Militar, ali na zona oeste da cidade.
0: Meu Deus!
5: Às 7 horas da manhã, estabelecendo um novo recorde de frio. Em 2026, as baixas temperaturas também foram registradas em outras regiões do estado, por exemplo, em Xerém, em Duque de Caxias, os termômetros chegaram a registrar 11 graus no mesmo horário, também aí a menor temperatura do município de Xerém. Falando também de Nova Friburgo, região serrana, a mínima foi ainda mais intensa, com 3,5 7 graus registrado às 4 horas da manhã. Lembrando que hoje a máxima deve chegar aos 24 graus aqui no Rio. Gaspa,
0: vou te falar, tá hoje de madrugada, Deise, só Jesus.
4: Encolhidinho.
0: Não era só eu que tava encolhido, não. Tudo tava encolhido. Tudo ficou pequeno. Só Jesus. Fala comigo, Carlos Júnior.
6: Depois dessa é difícil.
0: Você pode falar.
6: Vamos lá, galera.
0: Vambora.
6: Atualizar o tempo de travessia da Ponte Rio-Niterói. Conta pra mim, sentido Rio.
0: Ah, agora? Essa hora? Ah, quinta-feira? Ah, meu amor. 17 graus, quer dizer, 17 graus não. 17 minutos.
6: Essa precisa ir pro registro. Tem que guardar essa parte.
0: 17 minutos, acertei?
6: Deve ser, porque o sistema caiu.
0: Ah, então ganhei, acertei.
6: O sistema, sistema de previsão da ponte saiu do ar. Então, é 17 minutos, eu confio em você.
0: Maravilha, vamos
6: lá. Só retenções na chegada à grande reta, pra quem tá indo no sentido Rio. Fora isso, sentido Niterói, fluxo normal. Acredito que 13 minutos de travessia. Falando da BR, mas no geral, ponte sem muitas complicações. Quem tá indo no sentido Rio, só na grande reta, um pouquinho de retenção. BR-101, tudo tranquilo, hein? Olha, só pequena retenção só na subida.
0: E continue assim.
6: Mas tudo tranquilo. RJ-104, como eu falei, o trecho entre Alcântara, Colubandê e Tribobó. De Alcântara até Tribobó, bastante retenção. Descida da Caixa d'Água um pouquinho mais tranquila. E chegada à Alameda São Boaventura, sempre com muito trânsito. Falando do pessoal bem rápido que tá saindo de lá de São Francisco, indo em direção a Icaraí. Túnel Raul Veiga nesse momento com retenções em toda a extensão, inclusive retenções na chegada Roberto Silveira, mas com um pouco menos de trânsito em relação aos outros dias. A Marquês do Paraná e todo o acesso ali pela Jansen de Melo para a subida da ponte Rio-Niterói, com um pouco de mais... um pouco de retenção, como eu falei, nem tanto, mas com retenção o motorista vai perder um tempinho. Mas subindo a ponte não vai ter muita dificuldade na travessia.
0: Vamos lá, gente, rapidinho. Gasparetti quer saber de hoje.
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0: Escândalo. Hoje em dia as pessoas estão mais confiáveis, certo? Ou menos confiáveis? Você tem tomado cautela com as pessoas que estão ao seu redor? Dá pra confiar nos familiares, amigos, nas pessoas próximas? Você já passou por uma sacanagem? Luciana, você?
4: Quem nunca, né? Quem nunca passou por uma sacanagem? Eu acho que assim, meio que parte da vida, todo lugar tem um F, né? Todo lugar que você passa. Eu acho que a gente tem que ir aprendendo com essas pessoas. Essas pessoas ensinam muito pra gente.
0: Tem que ter cautela.
4: É, cautela. Mas elas sempre ensinam alguma coisa. Inclusive, assim, confiar desconfiando, entendeu?
0: Entendi. Desde de Assis, todo mundo está esperando você.
5: A minha opinião.
0: Do que você falou no primeiro horário.
5: Olha, eu acho que hoje as pessoas estão mais egoístas, o que torna elas menos leais e menos confiáveis. Mas que não, a gente não pode deixar de confiar nas pessoas apesar disso. Que a gente tem que continuar confiando, porque isso diz mais sobre elas do que sobre a gente. Então, gente, eu acredito nisso. Apesar de já ter quebrado a cara várias vezes, eu aprendi quando eu quebrei a cara, aprendi lições, mas ainda continuo confiando nas pessoas.
0: Caraca, arrasou. Carlos Júnior.
6: Gaspa, é isso, né, Gaspa? Eu realmente tenho um pé atrás. Quando a gente conhece novas pessoas, tem novas experiências, é sempre bom você ter um pé atrás, que você não, realmente não conhece a pessoa. Às vezes é difícil até conhecer parentes, pessoas próximas, né?
0: Verdade.
6: Eu realmente tenho confiança nos meus parentes, pessoas mais próximas. Na minha mãe, né? Pessoas que eu amo e confio. Na Deise, que é a minha afilhada, né?
0: Uhum.
6: Mas realmente, pessoas assim, mais próximas, a gente, então, né, nesse convívio recente, a gente tende a esperar um pouco mais. Ih, mas eu também não tenho dificuldade em confiar, não, tá? Na primeira oportunidade.
0: Deixa eu te falar, tem muita mensagem. Já botei algumas, mas mensagem pra caraca, tá todo mundo participando.
6: Tem muito.
0: Que bom. Daqui a pouco, depois do comercial, eu mando tudo. Obrigado, gente.
4: Beijo.
0: Valeu. Ó, olha que eu vou tocar daqui a pouco, maravilhosa. I wanna dance with somebody. Whitney Houston. Mas é depois do comercial, não sai da não que eu volto já já. Valeu, escândalo.

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7: Escândalo, ó, prometi, tá na hora, vambora. Olha só que delícia pra você. Eu vou botar aqui os nomes das pessoas, quer dizer, as pessoas, né, que já estão... O que que foi? Ah, tá, obrigado, Treme. Treme é um avô que a gente tem, né? Ele é velhinho, é o nosso operador, um dos caras mais antigos, né? Trabalhou em vários lugares. Trabalhou com o Ben-Hur. Agora, vamos ao seguinte. Tá na hora aqui do escândalo. As pessoas mandarem abraço. Ô, coisa linda. Um charmezinho rapidinho aqui, ó. É sábado. Sábado agora o programa é de 12h. O Black Escândalo mudou de horário. Agora é de 12h, às 12 horas, às 2h, 14 horas da tarde, aqui na Manchete, todo sábado, tá? Já tá um sucesso graças a você. Certo? Eu e Black J. Só as mixagens maravilhosas. Vamos ouvir, pessoal? Tem muita mensagem sobre o Gasparetti quer saber. Peraí, tem muita, mas eu tô vendo o que é aqui. Ah, tá. Gente, é muita mensagem. Fala aí, Itamar.
8: André, quem tá falando é Itamar de Oliveira. Então, cara, eu não confio mais não. Já passei por várias decepções. Hoje em dia eu não confio mais não. Essa é a minha opinião. A gente tem que prestar mais atenção em quem tá ao nosso lado.
7: Verdade,
8: Grande
7: Tamar.
8: Beijo pra você.
7: Beijo, Tamar. Deus. Valeu. Fala comigo, Rosineide.
9: Gaspa, bom dia a todos da Manchete. Aqui, Rosineide, de Pulares. E, infelizmente, tá difícil você confiar nas pessoas. As pessoas hoje, elas só te tratam bem conforme o interesse delas.
7: Verdade.
9: Então, hoje, hoje tá muito complicado você confiar em qualquer pessoa.
7: É, amiga.
9: Em qualquer pessoa, até mesmo de dentro da sua própria família. Beijos, fica com Deus, uma ótima quarta-feira.
7: Pra você também, Rosinete.
9: Pra você e pra todos da rádio.
7: Valeu, fala comigo, Luiz Eduardo.
0: Bom dia, Gasparetti.
7: Bom dia.
0: Luiz Eduardo, eu sou da Água Santa.
7: Alô, Água Santa.
0: Eu tenho certeza de minha parte que as pessoas só são confiáveis até o momento que ela precisa de você.
7: Verdade.
0: Tá lá na amizade, dia a dia. Precisou de um dinheiro, raramente ela vai te pagar. Precisou de um carro emprestado, então nem se fala, porque aí se tem uma multa, se acontecer alguma coisa, você paga a multa, você paga tudo e a amizade acabou. Então assim, eu confio nas pessoas até o momento que elas não precisam de mim. Precisou de mim, acabou a amizade. Bons termos, né? Na diplomacia.
7: É, tem gente...
0: Bom dia.
7: É verdade, bom dia, Luiz. Tem gente que realmente passa por situações difíceis. Tem que procurar saber. Às vezes a pessoa não fala. Eu já passei por isso. E tô acertando muita coisa, graças a Deus. Mas eu tenho que ser sincero. Tem gente que passa sufoco e tem medo e vergonha de falar. Mas ela faz parte. Mas tem gente safada mesmo. Vamos lá.
10: Aquele bom dia especial para você, André Gasparetti, família Manchete.
7: Valeu, Paulo Jorge.
10: Aqui é Paulo Jorge Barrios, minha tele São Pedro da Aldeia.
7: Beijo, São
10: Tô
7: Pedro.
10: Aqui, firme e forte, ouvindo a Rádio Manchete. Se puder, manda um alô especial para o meu irmão Juquinha.
7: Juquinha.
10: Aqui ouvindo, assistindo a Manchete.
7: Beijo, Juquinha.
10: Eu mandei. Aconteceu... Virou manchete.
7: Isso aí, escândalo.
10: Em relação à matéria aí, confiar só em Deus.
7: Amém.
10: Eu já tive decepções muitas no trabalho e até em casa. Então, meu, confiar só em Deus.
7: Verdade, verdade.
10: Valeu.
7: Valeu.
10: André Gasparetti, grande abraço.
7: Obrigado, escândalo.
10: Meu coração, você não bate, capota.
7: Arrasou. Gente, daqui a pouco tem mais, que tem muita mensagem. Agora tem Fagner. Deslizes.

0: novo, as pessoas perguntavam pra mim por que eu fazia a voz igual a dela. Eu falei, eu não quero mais fazer. Eu só defequei com os gritos. É, tá rindo? É mais ou menos por aí. Meu amor, é Gasparetti, o Houston. I wanna dance, but somebody. Só musicando um escândalo show. Deslize, Fagner. Ó, 995070525. Tem gente mandando mensagem. Fala aí, escândalo. Tá todo mundo no clima.
1: Fala, amigo Gasparetti, aí, cara, como é que tá? Tudo bom? Um abraço aí pra toda a galera da Manchete. Quero dizer que existe sim, cara, em toda a família existe gente boa.
0: Sim.
1: E gente que não vale o que o gato enterra, tá? Mas não dá pra generalizar, não. Tem verdade. Gente, por exemplo, eu tenho irmãos que eu tiro a roupa do corpo pra dar. E tem outros que eu não escondo as minhas roupas pra eles não roubarem, não tomarem. Tamo
0: verdade,
1: junto. Um abraço. Eu quero ouvir a música Linda Juventude aí com 14 bichos. Toca aí pra mim, cara, por favor.
0: Tá,
1: tamo junto.
0: Tá bom, gostoso. Beijo. Tem mais gente pra falar. Fala aí, escândalo.
2: Bom dia, Gasparetti.
0: Bom
2: Sueli
0: dia. Sueli
2: Vila Rosali, São João de Meriti.
0: Oi, Sueli.
2: Hoje em dia eu não confio em ninguém, nem pessoas da minha família. Um bom dia para todos vocês.
0: Para você também, Sueli. Um beijo para San John of the Merits. Adoro a cidade. Muita audiência aí. Beijo para todos.
3: Sim, todo cuidado é pouco.
0: Eita.
3: Abraço, Lino.
0: Muito seco, Lino, né? Muito franco. Então tá, Lino. Gente, não sai daí não, tá? Mas antes, a gente vai falar e fazer. 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
0: E a gente fala com ele. Bom dia, Gabriel Machado.
5: Bom dia, Gaspa. Bom dia também para os nossos ouvintes. Olha, Gaspa, a gente já conhece o primeiro finalista dessa Copa do Mundo.
0: Sim.
5: Diferente do que muita gente pensava, que a França...
0: Eu sabia que a Espanha iria.
5: E eu mesmo cheguei a falar isso aqui ontem, que seria
0: verdade.
5: Um jogo difícil. Mas que a França era a favorita, a França está fora da Copa do Mundo e a Espanha está na final.
0: Deu um show.
5: A Espanha, que até aqui não vinha fazendo uma Copa do Mundo de brilhar os olhos, era uma Copa muito segura, só sofreu um gol até aqui, mas não era nada fantástico.
0: E verdade.
5: Fez uma grande partida, venceu a França por 2-0, conseguiu impor o seu estilo de jogo, de toque de bola, de troca de passe, fez a França correr atrás. E aí, esquece, teve primeiro um gol de pênalti, depois ampliou o placar também, uma jogadaça ali numa tabela do Pedro Porro com o Dani Olmo, um golaço. Da Espanha, e poderia ter feito mais, viu, Gaspa? 2-0 no placar, a Espanha ficou trocando bola e esteve mais próximo de fazer o 3-0 do que a França de fazer o 2-1. E se eu falei que até aqui a Espanha não vinha fazendo uma grande campanha, não vinha enchendo os olhos, e ontem foi muito bem... A França foi o completo contrário. A França vinha enchendo os olhos do público, a França vinha jogando um grande futebol, vinha com talento individual e coletivo unidos num só futebol muito bom, e ontem não fizeram uma grande partida. Pelo contrário, fizeram uma partida muito abaixo. Talvez a pior partida da França nesses últimos tempos, nessa Copa do Mundo, com certeza, e a melhor partida da Espanha. Quando uniu isso aí, 2-0, Espanha na final.
0: Sim.
5: A Espanha, que só foi campeã em 2010, só tem um título e tenta entrar nesse rol dos bicampeões. E agora espera Inglaterra ou Argentina. Jogam hoje às 16h. Lionel Messi, na sua última dança, tenta o bicampeonato pela Argentina e o que seria o tetracampeonato do país hermano. E Harry Kane e Jude Bellingham tentam levar a Inglaterra de novo a um título mundial. O último título da Inglaterra 1966.
0: Meu Deus.
5: O último e único também.
0: Faltava dois anos pra nascer.
5: Entra nesse mesmo hall da Espanha de que só tem um título e busca o bicampeonato.
0: Caraca.
5: Pra quem você tá torcendo, hein, Gaspar?
0: Eu tô Inglaterra. Torcendo
5: Inglaterra.
0: Eu também.
5: Fica aí a dúvida. Volto com você.
0: Pra mim vai dar Inglaterra no final, vai ser campeão de novo. Escândalo, não sai daí não, que eu volto já já, tá? É rapidinho, pai bola. A gente fica a última parte do Escândalo Show. Se liga, daqui a pouquinho, não sai daí não. Quando terminar o Escândalo Show, vem aí Rádio Cacetada, das 10 às 12 horas. Às 12 horas. No comando de Cláudio Manuel, Alberto Silva e Hubert. Daqui a pouquinho, Escândalo!

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0: Estamos de volta.
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0: Fala comigo, escândalo, Felipe Macon.
3: Fala, Gaspa, tô de volta e o sol saindo, queimando, vamos junto.
0: Deixa
3: quem sai agora de bom sucesso fica sabendo que o caminho mais interno pela Leopoldo Bulhões está difícil, passando por Manguinhos, o acesso a Benfica, Avenida do Alder Câmara, chegada à Rua Senador Bernardo Monteiro. Se for pela Avenida Brasil, aquele congestionamento continua. Vindo de Cascadura, tirando a perda de tempo no acesso do Alder Câmara pelo viaduto de Cascadura, até pegando também na Carolina Machado, passando esse ponto, já melhora indo pro Meia. Rua Goiás, tudo ok. Recado para você que segue do Pechincha para a freguesia, segue a lentidão pela Avenida Jeremário Dantas. Se for pela Pau Ferro, chegou em Guição, carro próximo do acesso da linha amarela, tirando esse trecho, já melhora. A Pau Ferro melhor para quem vai uma Serra, Grajaú, Jacarepaguá. Promoção parada completa nos postos Ipiranga. 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
0: Valeu, escândalo!
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0: Luciana Paiva.
5: Gaspa, tô de volta falando que deu ruim aqui pra dupla que aplicava fraude aí numas pessoas, viu? A Polícia Civil prendeu nesta quarta-feira 2 suspeitos de integrar uma quadrilha especializada no golpe do falso advogado.
0: É, a conta chega.
5: Pois é. A ação coordenada pela Delegacia de Repressão aos Crimes de Informática, os presos foram identificados como Lucas Paz, que foi capturado aqui no Rio, e Lucas Ferreira Tenório, esse foi preso lá no interior de São Paulo. Segundo as investigações, os criminosos entravam em contato com as vítimas, dizendo falsamente que elas haviam vencido processos na justiça. Já passei por isso, e quase, mas não caí não. Para liberar o suposto dinheiro, eles exigiam pagamentos antecipados de taxas, dizendo que eram custas processuais. É, uma das vítimas chegou a ter o prejuízo de R$65 mil. Olha isso,
0: Gaspar. É falta de consciência também de procurar o seu advogado.
5: Pois
0: né?
5: É, a dupla foi indiciada por estelionato, teve prisão preventiva decretada pela justiça e a polícia reforça, e a gente também, né, Gaspar? Não dá para sair por aí fazendo depósito, transferência, PIX, sem você ter certeza de para quem você tá transferindo, né?
0: Exatamente.
5: Mas para esses aí já deu ruim.
0: É, a conta chegou.
5: É isso, meu querido. Amanhã a gente está de volta aqui.
0: Valeu,
5: no escândalo. E a gente continua daqui a pouco com Rádio Cacetada.
0: Valeu, escândalo. Aqui não para. E o pessoal continua mandando as mensagens. As últimas, vamos lá.
6: Bom dia, Gaspa.
0: Bom dia.
6: Aqui é Rony Luiz de Itaguaí, Gaspa.
0: Alô, Itaguaí.
6: Hoje em
0: alô,
6: dia,
0: Rony.
6: A gente só pode confiar em Deus.
0: É verdade.
6: Né? Com redes sociais, é muito golpe, muita falsa promessa, muitas pessoas com maldade, entendeu? Então fica difícil você confiar. Mesmo que uma pessoa seja honesta, uma pessoa seja, entre aspas, confiável, você não pode confiar, porque hoje em dia o mundo te transforma numa pessoa desconfiada. Você não consegue confiar em ninguém. Um forte abraço, um beijo
0: pra
6: no corpo,
0: você também.
6: Gaspa.
0: Outro escândalo, fala comigo.
7: Bom dia, André Gasparetti.
0: Bom dia.
7: É Carlos Minho aí, bó.
0: Foi, Carlos?
7: Ah, Gaspar, dá sim pra confiar aqui nas familiares. As pessoas, amigos, sim, tá aqui.
0: Verdade, vou te falar.
7: Que venha amor e harmonia.
0: É isso aí. Beijo, Carlos. Beijo, pessoal de Inhoíba. Vamos de música. Agora tem Coração Partido.
8: Não tem jeito, meu compadre. Vambora.
0: Menos é mais.
8: Ela vacilou comigo, nós estamos aí, né? Tudo certo.
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0: sacudeia. Fala aí, Escândalo.
1: Bom dia, aqui é o Anderson Moreira de Piabetá.
0: Fala, Anderson.
1: As pessoas não estão confiáveis de jeito nenhum.
0: Sim.
1: Porque você conta uma coisa, depois todo

0: você não pintar, alguém vai pintar no seu lugar, hein?
1: Vai dar uma pintada de qualquer maneira.
0: Você vai sair de manhã pro trabalho, quando voltar a tua casa, tá toda pintada.
2: Já levou a pintada.
0: Você vai ver tudo pintado ali.
2: Levou a pintada.
0: Não encosta aqui não, que tá molhado e tal, não sei o quê. Então vamos lá, tem mais uma aqui. Fala, meus amores, aqui é Rosângela de Nova Iguaçu. Eu vou finalmente arrumar aquele guarda-roupa que abre e já cai a roupa na minha cabeça.
2: Ô, Rosângela, é bom mesmo, hein?
0: É bom, acho.
2: Cuidado, pode cair um sapato, cair uma coisa pesada, bom, então arruma mesmo.
1: Vou aqui, ó, vou ler aqui. Valdir de Campo Grande. Assim que acabar a Copa, eu vou cancelar a academia, porque eu tô pagando há 6 meses e o único exercício que fiz foi levantar pra pegar refrigerante. Refrigerante?
2: Yeah.
1: Fala sério.
2: Mas se o refrigerante for zero, né? Então tá tudo
1: agora,
2: certo.
1: Por que que o cara vai esperar o fim da Copa pra cancelar a academia? O cara não levantava da poltrona nem pra ir cancelar a academia.
0: Não, porque ele já parou, ele já não ia antes, mas é quando veio a Copa, ele disse, não, agora eu não posso ir pra academia.
2: Eu tenho
0: que ficar
2: agora
0: aqui.
2: Agora eu não vou mesmo.
1: Antes eu leio outro aqui que é exatamente o contrário.
0: Fala.
1: Ah, aqui é o Marcelo de Campo Grande, também é de Campo Grande. Assim que a Copa acabar, eu vou voltar pra academia. Faz quase um mês que eu falo, segunda eu volto, mas sempre tinha um jogo importante. Agora acabou a desculpa.
2: Vem cá, o Valdir e o Marcelo, se eles forem da mesma academia, ou podiam ser, porque aí a academia não vai sentir a falta do Valdir.
1: É, o Valdir
2: vai
1: parar de ir.
2: E o Marcelo chega, Campo Grande tá o setor fitness. Tá movimentado.
0: É a vanguarda da fitness brasileira.
2: É a minha vez. Eu vou falar a Luciana de São Gonçalo. Alô, São Gonça. Eu prometi que depois da Copa ia marcar meus exames de rotina. Fui adiando. Agora eu vou cuidar da saúde de verdade. É muito bom cuidar da saúde. Agora, se os exames de rotina foram adiando, já não são mais de rotina. São os exames assim que
1: não é mais uma rotina.
2: Mais um aqui. Aqui é a Denise de Maricá. Eu prometi organizar minhas contas, ter uma gaveta cheia de boletos, recibos e papéis. Depois da Copa, eu vou colocar tudo em ordem. Boa sorte, Denise.
0: Você vai colocar em ordem no lixo, é isso?
2: Na ordem alfabética.
0: Assim, não, agora luz, gás, condomínio. Ela vai arrumar tudo direitinho na lata de lixo.
2: Aí a gaveta cheia de boletos, o Denise, eu vou explicar pra você. Você tranca as gavetas no boleto, mas já continua rolando multa, continua rolando várias coisas. O fato de estar na gaveta.
0: Juro.
2: Não congela. Pronto, tá bom. Por enquanto tá bom. Segue aí.
0: Tá muito bom, né? Então, olha só. Se você quer continuar, ainda tem programa aí pela frente. Pode mandar seu comentário aqui que nós vamos ler. Você sabe onde mandar, né? O 21 WhatsApp, 21 99507-0525. No portal www.radiomanchete.com.br. No Instagram. @ Rádio Manchete Rio, tudo junto com letra maiúscula. E no YouTube, Manchete 96,1 FM. E agora, meus amigos?
2: Que vai ter agora?
0: Eu vou chamar a linha do tempo, não é verdade? Com quem? Com quem? Quem que a gente chama hoje? Márcio Santos!

0: Copa ganha reforço no monitoramento do Cor Rio, com câmeras inteligentes e alertas automatizados.
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0: Quarta-feira, 15 de julho de 2026. Neste momento, Rio e Grande Rio com céu claro, com algumas nuvens. Aqui no centro, 21 graus. A Receita Federal paga nesta quarta-feira o lote especial de restituição automática do Imposto de Renda da Pessoa Física, iniciativa piloto conhecida como Cashback. O pagamento será realizado diretamente na conta vinculada à chave Pix do tipo CPF do contribuinte. O lote é destinado a pessoas que não estavam obrigadas a entregar a declaração do Imposto de Renda em 2025 e, por isso, não declararam, mas tiveram imposto retido na fonte ao longo de 2024 e possuem valores a restituir. Segundo a Receita, cerca de 4 milhões de contribuintes devem

0: ser beneficiados nesta etapa com a liberação. O contribuinte poderá verificar se foi contemplado no lote especial de restituição por meio dos canais oficiais da Receita Federal. A Operação Lei Seca atingiu a marca de 5 milhões de abordagens em 17 anos no estado do Rio de Janeiro. O programa realiza a fiscalização e a conscientização contra a combinação de álcool e direção. Hoje, entre 10 e 12 equipes atuam diariamente, chegando a 14 nos fins de semana, com um efetivo de 255 agentes entre servidores civis e policiais militares. Dados de 2025 mostram maior incidência de alcoolemia entre homens de 40 a 49 anos. Foram 24 mil abordagens, com 10% de casos positivos. Entre as mulheres, foram 19 mil abordagens, com 8,5% de resultados positivos. A Lapa recebeu um sistema de monitoramento mais inteligente. O bairro passa a contar com 38 novas câmeras, incluindo 12 dispositivos equipados com tecnologia analítica para detectar ocorrências em tempo real e enviar alertas diretamente a equipes de plantão. Com essa ampliação, o Centro de Operações e Resiliência da Prefeitura do Rio intensifica o monitoramento na região. No total, são 62 equipamentos voltados ao ordenamento urbano, à mobilidade e às ações operacionais. A inovação permite o rastreamento de ocorrências no exato momento em que acontecem, além de realizar a fiscalização automática, como o monitoramento de veículos estacionados de forma irregular ou de pedestres caminhando em túneis. Outro diferencial está na automação de alertas. O sistema dispara de forma instantânea notificações de intercorrências diretamente para as equipes de plantão no Cor-Rio. A tecnologia atua como suporte tanto no ordenamento das vias durante o dia a dia, quanto na gestão de fluxos de pedestres e frequentadores em períodos de grande movimentação na região central. 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
1: Estamos de volta, rapaz, vai ter que aturar até meio-dia, nós estamos aqui, meus amigos. E agora vamos ao quadro que é inspirado no nome de Cláudio Manuel, que por sua vez é inspirado no nome de Cláudio Manuel da Costa, o grande poeta da Inconfidência.
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4: Áudio Manuel.
2: Agora qual é que o...
1: o eterno seu Grayson, né?
2: Áudio... Solta aí.
1: Solta aí, solta aí, treme.
5: Isso é, o meu música. Lugar não, é tem problema no trem de manhã. Eu caminhava até o ponto.

0: Isso aí, Felipe Santana, já trouxe uma musiquinha de áudio.
1: Um áudio revolucionário. Geralmente a gente bota coisas mais, né? Não, falas, mas... assim, mas essa foi com música.
2: Não, essa paródia já tinha escutado.
1: É bom, muito bom. Agora o segundo áudio, meu amigo.
3: Amor, você sabe a diferença do amor pra ilusão?
4: Diferença do amor pra ilusão? Não, qual é?
3: O amor é o que eu sinto por você.
4: Oh, que lindo. Eu aqui varrendo no terreiro, então a gente se declarar pra mim. E a ilusão?
3: A ilusão é você acreditar em tudo que eu digo.
2: O amor é acreditar no ex.
0: É, pois é. Fomos iludidos. É.
1: Mais um.
5: Se tá ruim pra tu, imagina pra mim. Eu emprestei 10 mil reais a um amigo meu pra fazer uma plástica. Agora tô procurando ele aqui, não sei mais quem é.
2: É uma ideia boa.
1: Os áudios são sensacionais. Eu acho que o pessoal já tá produzindo isso em casa, né? Já arrumou patrocínio de bet, não é? Um monte de coisa. Aliás, as bet, pô, a Copa tá acabando, ainda dá tempo de contratar a gente aqui pra fazer uma campanha que vai prejudicar o povo brasileiro, entendeu? Nós estamos aqui, não é tão caro assim quanto você imagina. Mas eu queria aproveitar que estamos aqui, eu vou falar um pouquinho mais sobre essa Copa, né? Sobre a nossa campanha, que foi uma campanha fraquíssima, né? Eu acho que o brasileiro, sinceramente, com relação, ele é uma espécie de corno manso da seleção brasileira, entendeu?
0: Como assim?
1: Ele acredita.
0: Ele é o último
1: tudo.
0: A saber.
1: Bota o Hendrick, acreditamos, eu não sei o que, sei lá. Aí quando perde, o cara fala, essa dúvida que me mata. Então eu acho que o brasileiro é um corno manso da seleção.
2: Acho também que o rumo ao hexa é um exagero. A gente ainda não chegou no nível de pedir. Tem que pedir umas coisas mais. Sejam mais possíveis, né?
0: Rumo a
2: uma seleção decente. Uhum. O povo é que sente uma seleção decente. Olha só, já tem um jogo bom. Ou sei lá, pra gente pelo menos não perder pra um time de segunda categoria da Europa.
0: Eu acho que a gente tinha que investir em uma coisa muito famosa no futebol hoje, que é scouting. Que é tipo você sair procurando jogador. Por exemplo, a gente não
2: tem que ser brasileiro?
0: Não. Por isso que eu falando, tem tempo, 4 anos, você tem tempo pra achar, naturalizar o camarada, entendeu? É fazer proposta, comprar.
2: Ensinar um pouquinho de português.
0: Não precisa isso, né? Português. Sim, a gente tem campeão de esqui que não
2: fala. O técnico não fala português?
0: Esse negócio já foi. Pô, parada de jogador que a gente foi campeão do mundo com muitos jogadores que não sabia falar português.
2: Mas diz que então, o Danilo falou que no vestiário, perguntou, mas por que você não marcou o cara? Porque eu não entendi o que ele falou. Achei que ele tinha que falar, não marcar. Tinha falado mascar. Ele vive mascando chiclete.
0: Então, por exemplo, a gente já não tem laterais a 3 copas. Não dá pra sair procurando. De repente acha numa ilha com um CACAF desse aí. Arruma um jamaicano bom de bola, natureza. Porque tu não quer virar brasileiro, não. Vai morar em Salvador.
2: Teve brasileiro que virou Paraguai.
0: Salvador, tu arruma um cara da Jamaica. Vai morar em Salvador que tem população negra, boa música e maconha.
2: Vai gostar, vai ser bom.
0: Vai gostar, entendeu? Tem tudo, eu acho também. Eu acho que sai procurando, sai propondo, cara. Entendeu? Quantos times aí tem brasileiro naturalizado? Ou não sei quem naturalizado. Porque você não chega pra um camarada desse. Esse Lúcio Acosta tem.
2: Bom demais.
0: Bom jogador. Não tem vaga na Argentina.
2: Não tem vaga na Argentina. Ele é um craque também. Ele é mirim, né? Porque ele tem 1,60m.
0: O Messi mede quanto?
2: É um pouco mais, né?
0: Pelo amor que mirim. O Romário mede quanto? Entendeu? Esse começou aí, essa ideia de.
2: Também tem que parar de chamar jogador que joga no, sei lá, no Atlético Goianiense da França. No Bragantino da Bulgária.
0: Mas eu vi outra coisa. Hoje em dia, um cara como o Romário, esse cara nem pega o básico. Ou o cara é um gênio.
2: Já vai embora pra lá fora.
0: Porque o cara. Direto. Não é isso, não. Porque o cara não é alto. O cara não é até. Os jogadores que devem estar procurando. A gente não forma um camisa 10. Por quê? Porque todo menino que chega na base, o nego bota pra jogar pelos lados do campo. Então você não desenvolve ninguém.
2: Não tem.
0: tem 10. Importa, importa.
6: Tem camisa 10.
0: O Brasil
6: não tem mais camisa 10.
0: A CBF tá rica, tá roubando pra caramba. Compra os caras, pô.
1: É, eu também acho. Eu também acho. Agora eu queria falar de uma coisa que vocês passaram batido.
0: O que, que eu passei batido?
1: É, não, não. Vocês passaram pelo seguinte: a Argentina, que hoje enfrenta a nossa.
0: Querida Inglaterra?
1: Querida Inglaterra, é, não é? E eu, a Argentina, né, ela, como é que se diz? Eu agora me perdi um pouco as minhas palavras. A Argentina, ela ganhou, ela é tricampeã, não é verdade?
0: Tricampeã.
1: Tricampeã. Sendo que, quantas dessas Copas foram roubadas? Diga aí.
6: 78.
0: Compraram o peru.
6: Comprada.
0: Compraram o peru.
6: É comprovado, compraram o peru.
0: 86, é. Eles não ganharam, mas teve o gol de mão. Então você...
6: E tem a história do... Não foi nem ganhou a Copa, mas já teve história, né? De que botaram
0: em 90,
6: remedinho não, na água do branco.
0: Teve história, não. O Maradona confessou em várias entrevistas que eles botaram um negócio pra dopar a seleção brasileira em 90, quando ganharam da gente o gol do Canis.
1: Isso é uma coisa que eu não ia precisar hoje, né? Porque a seleção já era dopada normalmente.
0: Aí eles ganharam, além de 78, qual foi a outra que eles ganharam?
6: Eles ganharam a última aí.
0: Então eles são bica,
6: 22. Pois, não, são 30. 78, 86.
1: 86. Então, eles ganharam na mão Maradona. Grande.
6: Ganharam na mão grande.
0: Ganharam na mão grande. Maradona, com la mano de Deus. Ganharam nas quartas com gol de mão. E ganharam em 2022 com 5 pênaltis, meu querido. É. Nunca uma seleção, um campeão do mundo teve 5 pênaltis. Se vocês forem procurar no YouTube os pênaltis, tem uns que são inacreditáveis. Tem um até que não entrou contra a Polônia, que é um. Que é inacreditável, mas...
6: Eu acho que o Messi perdeu porque ficou com vergonha.
0: Tão o Messi vai perder dois pênaltis hoje. É a praga que eu rogo.
1: Bom, siga. Agora, então, diante de tantas informações sobre a história do futebol mundial, né, eu chamo mais uma vez as informações de trânsito com Felipe Macon.
0: Não, cara, é Luciana Paiva. É o Macon primeiro. Luciana.
1: Ah, bem, eu errei aqui.
0: Você vive errado.
6: Não. Informações erradas. Vai ser a Luciana, não vai ter o Felipe.
1: Ah, não vai ter o Felipe? O Felipe, o cara trabalha com trânsito, talvez tenha sido atropelado, não é? Então... Olha.
6: Felipe.
0: E Macon.
1: Então, meus amigos, agora sim.
0: É que o trânsito está muito confuso.
1: O trânsito está muito ruim.
6: A gente está mais ou menos aqui com uma seleção brasileira.
0: Perdida.
1: Então vamos lá. Informações de trânsito com o nosso querido Felipe Macon.
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8: Informação no Recreio, uma batida grave envolvendo carreta e carro seguida de atropelamento, Avenida das Américas, altura da estação BRT Pontal, seguindo em direção à Alvorada, e o pessoal vai encontrando lentidão. Nesse momento, diversos agentes acionados para o local, incluindo o Corpo de Bombeiros, assim como a Polícia Militar. Quem puder, evite. A gente comenta também sobre o trânsito na Avenida Ayrton Senna. Fluxo mais intenso em direção à Orla da Barra da Tijuca para quem vem pela ponte Santos Dumont, chegando próximo à estação BRT Via Parque. Isso no sentido Orla da Barra. Quem vai pela linha amarela, pelo menos nos dois sentidos, melhorou a condição do trânsito passando por Jacarepaguá. 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
1: Maravilha, Felipe. Agora, as notícias com Deise de Assis.
9: Oi, gente. Falando agora do Rock in Rio, os moradores do entorno do Parque Olímpico, na zona sudoeste da cidade, têm até sábado, dia 18 de julho, para fazer o credenciamento dos veículos que vão circular na região durante o festival que acontece em setembro. O cadastro é obrigatório para quem precisa passar pelas ruas que serão bloqueadas durante o evento, que acontece entre os dias 4 e 13 de setembro. O procedimento deve ser realizado exclusivamente pelo site oficial da Prefeitura do Rio, credenciamentoveículos.prefeitura.rio. Segue com vocês.
1: Incrível, incrível. E agora, aquela sessão que estava todo mundo esperando, quando a gente mostra as músicas mais divertidas, mais engraçadas. Solta a vinheta, Treme.
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1: Ultra Age a Rigor.

0: Ultraje a Rigor. E agora nós vamos num momento de nostalgia.
1: Não, sou eu. Não? É pra mim, meu amigo.
0: Não, não, tem um.
1: É pra mim.
0: Pra você?
1: Tu tá doidão, tá doido.
0: Agora é de contar causos. Causos.
1: Não, chama não, não,
0: terceiro. Não, não.
1: Sim, o cara pulou. Tomou coisas.
2: Eu vou falar a verdade.
1: Fala a verdade.
2: A verdade é assim: o Hubert pensou numa música do Ultraje a Rigor. Mas ele mandou.
1: É boa
2: essa música, Zoraide, uma boa música, eu gosto também.
0: Mas a outra era.
2: A outra que ele escolheu era do.
0: Dinheiro.
2: Mas a gente vai ouvir ela em outro dia. Mas o traje, só pra falar um pouco do traje, que tá tendo uma treta, de. Porque o Roger, que resolveu virar um roqueiro de direita, coisa que existe muito no mundo, ele tá discutindo com o.
1: Com o Belotto,
2: que é um roqueiro de esquerda, né? E devem ter uns roqueiros do Centrão aí também no meio, entrando na discussão. É uma discussão que realmente é aquela discussão típica que ninguém quer saber, né? Fala sério. Mas roqueiro faz música, gente.
1: Eu já acho que é complicado, né, você falar de rock and roll, que é basicamente uma atividade para septuagenários, né?
2: Exatamente.
1: Uma coisa basicamente as pessoas hoje.
2: Você sabe que o rock não morreu basicamente porque a medicina avançou muito.
1: Avançou muito.
2: Todos os grandes roqueiros estão já chegando na casa dos 80. Inclusive, a gente já falou aqui.
1: Você vê assim, toda vez que eu lançou disco novo agora, assim, eu não consigo assistir o Rolling Stones, eu sei que vai parecer tarismo isso que eu falando, que eu tenho medo de os caras terem um troço comigo assistindo.
2: Não,
1: porque os caras estão aquele um bando de octogenário pulando e gritando. Eu falei, meu senhor.
2: Eu fico nervoso.
1: Fica quieto, meu senhor. Olha a sua idade. Daqui a pouco tem um troço. Eu não quero ter um troço na minha frente.
2: Vai morrer no palco.
1: Mas agora está comigo. Está comigo. Chegou a minha vez. Hubert, eu não queria deixar. Isso é verdade, eu assumir aqui, mas eu vou assumir também, vou assumir esse bloco. E vamos começar logo, agora, de cara, com a minha cacetada do dia.

0: 15 de julho, e se você não sabe, no dia 15 de julho é uma data muito importante, embora ninguém saiba, então ela não tem tanta importância assim. É comemorado o Dia Nacional do Homem.
1: Uau.
0: É. Eu não sei porque não é internacional, é só nacional, ou seja, só para homens brasileiros. Então eu queria perguntar de cara para o meu amigo Treme, o que, que você vai dar de presente para o seu? Ah, não sabe, Hubert.
2: O que, que você pensou
0: ainda. O que, que você vai dar de presente para o seu?
3: Não sei, ainda estou pensando, Cláudio Manuel, mas eu queria te perguntar para você. Onde você comprou essa sua roupa? Tinha para homem?
0: Tinha. Tinha. Eu comprei a última para comemorar o Dia Nacional do Homem. Então, meu canto, e você, Beto Silva, o que você acha dessa data?
2: Eu acho uma data muito importante comemorar. Agora, tem que ser homem mesmo para ser comemorado?
0: Não, acho que hoje tem vários tipos.
2: Que tipo de homem?
0: Homem trans, por exemplo, pode ter.
2: Também.
0: Entendeu? Homem com H.
2: Homens desconstruídos.
0: Homens desconstruídos. Tem umas camisetas. Desculpa por ser homem, né? Não tem essas coisas também. Então, hoje em dia tem um monte de
2: viadagem.
0: Tem um monte de viadagem pro Dia de Homem. Isso é o que é verdade. Isso é
2: que
0: é verdade.
2: Eu acho que um bom presente é pra você dar pro seu homem é uma réplica da taça da Copa do Mundo. É uma coisa que original não vai ter.
0: Você queria ganhar um?
2: Eu acho que vou dar pro meu homem.
0: Enquanto homem do sexo masculino, você gostaria de ganhar uma réplica da taça?
2: Ia ser ótimo botar lá do lado da réplica da última taça.
3: Mas essa taça, além de taça, ela teria talvez alguma conotação, digamos, poderia ser usada de uma outra maneira, né? Ela poderia ser uma taça vibratória.
0: Depende da sua imaginação.
2: Você resolve isso com o seu homem, o que vocês vão fazer.
0: Então, já que estamos falando de Dia Nacional do Homem, e vamos postar um outro assunto, porque tem a ver também com o público masculino. Eu não sei se vocês sabiam, mas o Corinthians, é um assunto também de futebol, né, de homem, tem um novo patrocinador que é a Fatal Models, que é um site que já patrocina o Vitória da Bahia. Já tem o name rights do estádio do Vitória, que era o Barradão, hoje também chama Fatal Models. E a Fatal Models é uma empresa bem sucedida no ramo das garotas do Job. Entendeu?
3: As minas do Job.
0: E o que, vocês acham disso, esse tipo de patrocínio, dessa coisa toda polêmica?
3: Eu acho que as minas do Job são uma coisa que você não pode separar isso do futebol. Não é? E o Brasil, depois do agro, a economia é basicamente de serviços. Então eu acho que você aumentando os serviços, não importa quais sejam, você está tacando lenha na nossa economia, está movimentando a nossa economia, né? Então eu acho que o futebol sem bandidagem não existe. Futebol sem mina de job também não existe. Então eu acho que faz
2: a oficialização da sacanagem, né? No futebol, que é uma coisa assim, porque...
3: Mas é uma sacanagem sadia, né?
2: É uma sacanagem sadia, porque essa grande discussão que inclusive se coloca, né? Porque a maior parte dos patrocínios de times de futebol já tem sacanagem envolvida, porque são bets, né? Que é uma sacanagem.
0: Não só no futebol, hoje as bets patrocinam tudo, né?
2: E agora a Fatal Models entrou nesse ramo aí, né? De patrocinar sacanagem patrocinando futebol.
0: A gente até podia botar isso na próxima pesquisa, mas não tem mais tempo para fazer uma próxima pesquisa hoje. Então vou querer a opinião de vocês assim. Então, já que o futebol é dominado por bets e pela Fatal Models, qual ramo de atividade tem mais putaria?
2: Rapaz, tá difícil, viu? Tá difícil, porque a bet realmente é complicado, né? Porque quando o cara ganha um dinheirinho a mais, né? Que ele pensa em gastar? Ou na Fatal Models ou na Bet, né? Porque ele vai gastar comprando coisas úteis, né?
0: Sim.
2: Um homem de verdade não vai. É porque essa é a ideia, então...
0: Mas aí você trouxe uma questão...
2: Ou aquele dinheiro que ele nem tem, ele vai gastar
0: comprando
2: coisas.
0: Mas você tem uma complicação aí da macroeconômica, já que o Hubert trouxe o tema da macroeconomia, do aquecimento da economia, porque o brasileiro endividado, né, pelas bets, né, o brasileiro na pindaíba pelas bets, não vai sobrar dinheiro para as minas do job.
2: Mas essa ideia é que, em vez de se endividar com as Bets, ele se divide com a Fatal Models.
0: Então, mas com a Fatal Models você não se divida. Porque
2: não,
0: porque
2: não tem dinheiro que ele gasta.
3: Você paga na frente.
0: É, na frente e atrás também. Aí depende, que é mais caro. É mais caro. Mas você tem que ser cash. Você não tem, assim, a vantagem da Fatal Models é que o camarada não consegue fiado. O camarada não consegue se endividar. Só, obviamente, ele consegue gastar. Ele consegue consumir. É. Na Bet o cara leva, né, a falência, entendeu? Então eu acho que realmente.
2: Mas também vai a falência com o Fatal Models.
0: Depende.
2: Pode ir.
0: Pode ir, mas você não vai ser. Mas você...
2: O cara gasta tudo que não tem.
0: Mas ele vai se endividar para Fatal Models? Mas
2: tem gente que faz isso.
3: Pô, mas a Fatal Models tá com bala na agulha, porque os caras já têm o estádio Fatal Models.
0: Tá.
3: Você pensou? Isso,
0: cara, mas essa é a profissão mais antiga do mundo, antiga, que é a corrupção do futebol.
3: Sim.
0: Fatal Models não é corrupta, né?
3: É uma empresa idônea. Ilibada.
0: Então tá, então já que falamos da nossa cacetada do dia, vamos a mais uma rodada das respostas da pesquisa, não é isso?
1: Pesquisa para quem precisa de pesquisa.
0: Bom, se você não sabe, mas já deveria saber, a nossa pesquisa de hoje foi para querendo, né, perguntar aos nossos ouvintes e ouvintas o que é que você estava adiando, né, por causa da Copa, que agora não vai poder mais ser adiado, né? Então vamos lá, a primeira resposta é a Patrícia de Cabo Frio. Fala, trio cacetada. Assim que acabar a Copa, eu vou começar aquele curso de inglês que comprei no começo do ano e nunca fiz uma aula sequer. Muito bem, é uma boa. É boa. Já que você comprou, né, minha filha? Faça o curso.
3: É isso aí.
0: É, você vai fazer, não sei qual curso que você vai fazer, se é o curso A, se é o curso B, mas tudo certo. Mas vamos lá. É, o nível A, né? Vamos lá. Fala, Beto, Hubert e Cláudio. Aqui é o Valdir de Irajá. Alô, Valdir. Depois da Copa, eu vou resolver uma reforma pequena lá em casa. É uma infiltração que eu prometo consertar desde o verão. Você promete a quem, meu filho?
2: Você está prometendo há tanto tempo que já não deve ser mais pequena, né?
3: Olha só, eu acho que não é boa você consertar a infiltração no verão, porque o verão é muito quente.
2: Não, tá,
3: e a infiltração fica pingando, então você pode aproveitar esse espinho. Não,
0: desde o verão.
2: Desde o verão.
0: Agora nós estamos no verão. Agora está
3: no inverno. Não, mas o inverno está chegando.
2: O verão está chegando.
3: Chega devagar, mas ele chega.
0: Então vai lá você.
3: Vamos lá, aqui é Simone de Barra Mansa. Assim que acabar a Copa, eu vou começar uma dieta de verdade. Durante os jogos foi churrasco, pizza, hambúrguer. Agora não tem mais desculpa. Não tem mais desculpa porque a senhora comeu tudo que tinha.
2: Não tem nem mais o que comer.
3: Não tem mais. Eu vou finalmente separar umas roupas para doação. Toda hora eu lembro e acabo deixando para depois. Essa foi a Rosana.
0: As camisas do Brasil, por exemplo, que comprou, já podia doar todas. Vai logo.
2: Vamos lá, eu vou ler aqui. Assim que acabar a Copa, eu vou organizar as fotos do celular. Tem mais de 5 mil imagens e metade é print de escalação da seleção. Marcelo da Barra da Tijuca. Rapaz, print de escalação da seleção, pô, devia ter matado isso há muito tempo.
0: Se dedica ao nude, meu Deus.
3: Mas olha só, esse Marcelo, ele não é da Barra de Tijuca, ele é de Barra de Tijuca.
2: Sim, essa é uma questão.
3: Não está. É a seleção de Noruega.
2: É
3: a seleção
2: verdade,
3: de
2: essa
3: Marrocos.
2: É uma discussão.
3: Pô, eu acho que o Brasil tem que começar a ser chamado de seleção de Brasil. Eu acho que assim a gente consegue chegar.
2: Só ler mais uma aqui.
0: Leia, meu filho.
2: Fala, trio cacetada. Aqui é César de São João de Meriti. Assim que a Copa acabar, eu vou desligar um pouco o celular e passar mais tempo com os meus filhos. Eles já estão reclamando que eu só fico vendo notícias de futebol. Conta outra. Imagina, quem é que promete desligar celular e desliga?
0: É, e passar mais tempo com os filhos.
2: Primeiro deixa eu ver aqui uns vídeos aqui no YouTube.
0: E aonde vai a paternidade irresponsável, né? Se você vai se dedicar tempo aos filhos.
2: Isso ele vai brincar com os filhos, mas os filhos não vão poder brincar porque vão estar no celular.
0: Exatamente.
3: No X-Vídeos.
0: Então vamos agora, já que está na hora, para as informações do trânsito com o meu amigo Felipe Macon.
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4: Avenida Brasil com veículos enguiçados entre Ramos e Bom Sucesso em direção ao centro do Rio. O pessoal ainda perde tempo até as proximidades do Caju. Observando a movimentação de chegada ao centro pelo elevado do gasômetro, Avenida Francisco Bicalho, aí sem grandes dificuldades. Quem segue pela Avenida Rei Pelé também encontra boas condições de trânsito. Um recado para quem vai saindo da área do Maracanã, seguindo em direção ao centro do Rio. 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
0: É, e agora vamos às notícias com a minha amiga Luciana Paiva.
5: Oi, Cláudio, tô de volta. Olha, o pessoal que tá preocupado aí que fazia nas férias com as crianças, o Acarril preparou uma programação especial para as férias escolares, agora em julho, com atividades voltadas para as crianças e também para toda a família. Entre os destaques está o Teatro de Fantoches, que será apresentado de hoje até o dia 25 de julho no Anfiteatro do Aquário, com foco em educação ambiental, conscientização sobre a preservação da vida marinha. As apresentações serão conduzidas pela equipe de educação ambiental do espaço e buscam despertar o interesse das crianças pela biodiversidade dos oceanos. Durante a semana, nos dias 15, 17, 20, 22 e 24 de julho, haverá 3 apresentações diárias, às 10 da manhã, 2 da tarde e também às 3 da tarde. Já nos sábados, do dia 18 e 25, serão realizadas 2 sessões, uma às 10 da manhã e outra às 2 da tarde. A programação pode sofrer alterações. Quem quiser mais detalhes sobre essa programação, pode ver lá no nosso site, radiomanchete.com.br. Volto com você, Cláudio.
0: Obrigado, Luciano. E agora vamos àquela sessão, né? Que já que falamos tanto em bets, apostas e tudo, a nossa, né? A nossa não, a casa de apostas do meu amigo Beto Silva. Chegou na hora da Bet Silva. Bota a vinheta aí, meu amigo.
6: Bet Silva, a casa de apostas do Beto Silva.
0: É, já que é a casa de apostas do Beto Silva, eu queria saber o que você está apostando, Beto Silva.
2: Rapaz, é a minha casa de apostas, inclusive é a única que traz o aviso, perca dinheiro com moderação.
0: É isso.
2: Que é o aviso mais importante, né? Vocês botam, né, as bets agora, você botou, aposte com responsabilidade. Vê se o cara que está apostando tem responsabilidade.
0: Se endivide, perca a sua família e se suicide com responsabilidade. Basicamente, com moderação.
2: Vá à falência com responsabilidade.
0: Mas qual é a sua aposta?
2: Não, assim, ontem foi votada mais uma pauta bomba no Congresso Nacional. Ele chama pauta bomba é quando rola dinheiro pra cacete que não sabe de onde vai tirar, né?
0: Clássico.
2: Os cálculos, eu não sei como é que eles fazem esses cálculos, né? De 17 bilhões que serão gastos pra pagar a aposentadoria
0: especial.
2: Especial do pessoal da saúde, não sei o quê, que vai poder se aposentar as mulheres com 57 anos. E os homens com 60, você tá rindo de quê, meu filho?
3: Eu tô rindo da sonoplastia.
2: Fala aí, vai de novo.
0: Pauta bomba. Mas você tá apostando em quê, filho?
2: Eu aposto que, bom, esse mês não vai ter mais nenhuma pauta bomba porque o Congresso está em recesso, mas eu aposto que quando voltar vai ser um bombardeio absurdo. Solta aí mais uma vez aí. Ou seja, o Congresso vai explodir o país de uma vez por todas, porque não vai ter dinheiro pra nada.
0: Com moderação.
2: Com moderação.
0: Com moderação.
2: E responsabilidade.
0: E o Hubert, qual é a sua aposta na Gambetta Silva?
3: Minha aposta é que até 2030 o Ancelotti estará falando português perfeitamente.
0: Mascando chiclete?
3: Mascando chiclete.
0: Mas aí ele vai falar português assim, mascando chiclete?
3: Mas ele não fala assim, ele fala assim, Alisson Liverpool.
2: Eu acho que o Ancelotti, ele não vai, eu aposto ao contrário de você, porque eu acho que nem italiano ele fala direito.
3: Eu acho, ele é poliglota, ele não sabe falar várias línguas. Ou então ele fala todas as línguas com o mesmo sotaque.
2: É.
3: Ele é casado com uma espanhola.
0: Deve ser motivo de. Faça uma espanhola.
3: Faça uma espanhola. Isso, aliás, eu me lembro de uma vez, né, entrando num outro quadro aqui, mas engraçado, que a Maria Paula, né, sua querida Maria Paula, estava lá fazendo um personagem que era vestida. que era vestido de espanhol.
2: Hoje o nosso
0: treme
2: sinoplasta está
0: inspirado.
3: Está inspirado,
0: sério.
3: Pois é.
2: Não vou lhe dizer o que representa.
3: Bom, então Maria Paula estava vestida de espanhola e a gente estava sentado, eu e o Bussunda, né? E aí a gente. Aí a Maria Paula passou com aquela roupa de espanhola típica, assim, então, e foi se trocar de roupa para fazer outra coisa. Enquanto ela ficava se trocando, a gente ficou o tempo todo falando: pois é, a espanhola da Maria Paula é muito boa. Não, ninguém faz uma espanhola tão bem quanto a Maria Paula. É, a espanhola é uma coisa difícil de fazer, mas a Maria Paula, ela consegue. Tá? A gente ficou lá falando.
0: Aquele assédio com moderação.
3: Assédio com moderação, quinta série total. Quando acabou, ela saiu do banco, ela virou pra gente falou: olha só, eu sei muito bem o que quer dizer espanhol.
0: Bom, então faz uma pra gente. É isso aí. Mas é isso
2: você,
0: aí.
2: Claudio, você não vai apostar.
0: Cara, eu vou apostar, óbvio, eu sou concentrado, eu sou um cara focado. Então eu vou apostar que a Argentina vai se ferrar hoje com requintes de crueldade. Entendeu? Com requintes de crueldade, eu espero nada mais, nada menos que uma grande humilhação da Argentina. É. Como eu já disse no início do programa, aquela imagem bonita da Inglaterra comemorando ao som do Oasis e criancinhas argentinas chorando. O time argentino chorando. Então quer dizer, só me resta apostar nisso. Né?
2: Eu fico muito preocupado com a sua aposta, porque eu também apostaria nisso, mas eu tenho perdido todas as minhas apostas desde o começo da Copa. Inclusive no bolão eu fui quase o último colocado. Porque tem torcido e tem perdido. Tem sido um negócio chato.
0: Então você é uma espécie de Mick Jagger.
2: Eu sou o Mick Jagger.
0: Eu sou o verdadeiro Mick Jagger.
2: Eu gostaria muito de ser, porque ser autor das músicas e ganhar aquela graninha que eu gastaria toda numa bet com moderação. Mas realmente eu fico preocupado. Porque eu torci para Cabo Verde, eu torci para o Brasil, eu torci para Egito, né? E não deu.
0: Realmente você é uma desgraça.
2: Eu e você, né, cara? Você também, né?
3: Você nem acabou o seu álbum, né? Acabou.
2: Rapaz, eu não acabei o meu álbum. Eu vou comprar essas figurinhas.
0: Mas as outras você não comprou?
2: Não, mas aí não vou comprar 1000 figurinhas, né? Então você tem que fazer o álbum.
0: Sim, mas você comprou.
2: Eu confesso que eu tô meio sem saco de trocar figurinha.
0: Porque você trocou.
3: O Beto, ele ia ali pro Leblon, ele chegava ali nos postos de troca, aí via umas criancinhas. Se você me der a sua figurinha, eu te dou um pirulito.
0: Esse negócio de você entrar em fila pra trocar figurinha.
2: Isso é uma fake news.
0: Que isto foi. Fique claro.
2: Isso não bem... era pirulito, era carrinho de brinquedo.
0: Exatamente, isso foi bem claro. E vamos agora para aquela sessão, que eu acho uma sessão muito bonita, né? Muito saudosista, que a gente fala de momentos do passado, né? Então, solta a vinheta aí, meu caro Tremer.
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0: Pois é, para tirar um pouco do assunto de futebol, a gente vai lembrar de uma série de encontros que tivemos com autoridades, inclusive com presidentes da República. E teve um caos que eu e o Hubert vivemos, que a gente estava gravando uma coisa sobre sertanejo. A gente estava vestido de Sandy e Júnior. O Hubert de Júnior e eu de Sandy. Sandy com uma mini saia. A gente ficava ajoelhados fingindo que era criancinhas, assim, baixinho. Não, né? E o nosso diretor, Zé Lavini, ele teve a ideia de montar um palco, que era uma paródia de um mega show, na área externa do então Projac, né? E que hoje chama Estúdios Globo, mas todo mundo chama de Projac mesmo. E tava lá fora a gente gravando lá de Maria Chiquinha, vestido de menininha, como quando chega de repente uma comitiva com o presidente Fernando Henrique Cardoso, o governador do Rio de Janeiro, Marcelo Alencar, na época, o ministro das Telecomunicações, o Sérgio Mota, que ficou famoso na época, vocês são jovens, não lembram, mas o Rio de Janeiro, todos os estados que operavam a telefonia eram estaduais, a nossa era uma desgraça chamada Telerge, e que todo mundo que viveu a Telerge sabe qual era o drama de você dar um telefonema sequer. E aí o Sérgio Mota ficou famoso com a frase que ele falava na época, estava tentando privatizar essas desgraças, e o Brasil tinha duas vergonhas, né? Duas grandes vergonhas, a fome e a Telerres. E aí estávamos lá, eu e o Hubert, gravando, quando veio essa comitiva, e inclusive com o Roberto Marinho na época. Quer dizer, de vivo hoje só tem o Fernando Henrique, né? Com 90 e tantos anos, e nós,
2: mal,
0: né? E nós.
2: Bem mal, hein,
0: E aí foi essa visita. E teve um momento assim divertido, né, Hubert? Lembra aí você agora, que só eu tô falando, pô?
3: Pois é, a gente estava lá, né? Aí o menino ficou ali na fila da frente, ficou o Roberto Marinho, Fernando Henrique, Marcelo Alencar e o Sérgio Mota, que era um caso raro de tucano macho, né? Uhum. Uma coisa que nunca existiu depois, não é? E ele estava tentando falar no telefone, assim, aí eu resolvi fazer uma piada na época, que era uma época onde a telefonia estava péssima e tudo mais, e eu falei: ah, ministro, senhor, desculpa, mas aqui não pega, não tem sinal aqui não. Aí o pessoal caiu na gargalhada e começou a me aplaudir.
2: Gente, puxando o saco das autoridades.
0: Não, e daí, na época também, que fazer piada era muito fácil, né? Que eu dizia assim: não tem sinal aqui, todo mundo.
2: Já foram.
0: Então, assim, uma piada.
2: E vocês pararam de gravar, né?
0: Não, claro. Assim, então, assim, além desse, né, a gente teve esse encontro com o, na época, o presidente FHC, que o Hubert, que fazia a imitação dele, que nós tínhamos o Fumando Henrique Cardoso, o Viajando Henrique Cardoso, né? E também tivemos outros encontros com presidentes, né? Eu tive mais uma delegação que a Globo mandou para encontrar o Fernando Henrique, encontros também com o Lula, mas isso a gente vai contar em outros programas, não vamos contar.
2: Uma questão, você falou de tucano macho, não seria tucano honesto?
0: também. Mas aí, tudo, tucano é um negócio que acabou, né?
2: Acabou, né?
0: É um negócio de época.
2: Não o bicho que é muito bonito.
0: Não, o bicho não, mas os tucanos. Tem uma coisa que fez muito sucesso na década de 80, 90, teve Tamagotchi, teve PSDB, teve umas coisas que aconteceram naquela época.
2: Porque o tucano, você sabe que é um pássaro que vive sempre em duplo, em casal, né?
0: Ah, é?
2: É verdade.
0: Não, mas eles são meio fé da puta.
2: É,
0: também.
2: Lá na minha casa.
0: Eles destroem.
2: Um casal de tucanos que aparece lá.
0: Eles são.
2: É o FHC e Dona Ruth.
0: Eles são uma desgraça. Não, mas lá em casa.
2: Eles estão sempre lá, bonito pra cacete, é um bicho lindo.
0: Lá em casa é a mesma coisa, a gente também dá o mesmo nome.
2: Todo mundo dá esse nome, por que não daria, né?
3: Ele é um destruidor da natureza.
0: Não, ele é danado porque ele ataca ninhos, né? Então, assim, ele come ovos tipo, de outros pássaros. Então, ele é um bicho, quer dizer, tanto que lá em casa teve um gavião, botou um ninho, e nasceu um filhotinho de gavião, e o tucano foi lá, jogou o filhotinho fora do ninho, matou o filhotinho e comeu.
3: Mas então ele come ovos. Você não fica assim, digamos, num jardim?
0: Não.
3: Sentado nas preguiçadeiras, de choque.
0: Não.
3: Esperando chegar nos seus tucanos. Chegar ali e comer os seus ovos.
0: Não, mas ainda mais com essa operação que teve bicho solto, Então, eu quando tenho tucano na área, eu boto duas cuecas.
3: Essa eu não sabia.
2: Não sabia.
3: Quer dizer, então, que o tucano...
2: Essa parte eu não sabia.
3: Quem é pior, o tucano ou o java-porco?
0: Não, o java-porco é pior, porque o java-porco, além de ser...
2: Quem não tá sabendo,
0: o Java Porco é o cruzamento de javali e porco, que virou uma praga. Então o tucano não chegou a virar uma praga. Então, o tucano ave, né? Não chegou a virar uma praga, óbvio. O tucano gente virou, claro. Mas assim, mas o tucano ave não chegou a virar uma praga. E também é um bicho nosso. É um bicho brazuca.
2: O tucano podia pegar o lugar do canarinho.
0: É, porque é um bicho mais.
2: Canarinho assim, pistola.
0: Não, tucano. Porque,
3: aí,
0: o tucano.
3: O Brasil perder, entrou pelo tucano.
0: Entrou pelo tucano. E também, assim, o fato do tucano ter esse lado malzinho dele, tudo bem você ter um tucano malzinho. O problema do canarinho pistola é porque o canarinho não é pistola. O canarinho é um bicho fofo.
2: Eu cheguei à conclusão que o canarinho tá pistola porque o Brasil não ganha nunca. Por isso que ele ficou pistola. Por isso que tem que mudar.
0: Não, mas a ideia, eu imagino o brainstorm assim. Não, o canarinho é um bicho assim que não representa força, poder. Então vamos botar um canarinho, vamos botar outro bicho, não, vamos botar um canarinho injuriado, um canarinho pé da vida. Entendeu? O que fizeram com o canarinho para ele estar pistola? A não ser perder
2: Acho que ele ficou chateado e ficou pistola.
0: Mas ele ficou pistola a partir de quando? Do 7-1?
2: É, já tem tempo, né? Tempo. Hubert, que é o homem dos mascotes. Desde quando tem o...
3: Existir. Eu acho que já tem desde a última Copa o Camarinho.
0: O pistola, não, acho que é dessa.
2: Isso já é o primeiro movimento de mudança. É. Mudado. Negócio de mascote, chega esse negócio.
3: Eu acho que tem que começar pelo mascote. É. O Canarinho pistola.
0: Eu acho que.
3: Então, o Canarinho Pistola, além de ser um. Ele tem essa conotação de pistola, né, de violência. Isso atrapalha. O Brasil já não é um lugar já muito pacífico.
0: Eu sou um bicho pistola. Eu sou a favor.
3: Ah, porque isso é de gíria de paulista, né? Pelo amor de Deus.
0: Eu sou a favor da demissão do Canarinho Pistola, do filho de Gilmar Mendes e do Ancelotti. Vai tudo assim.
3: Mesmo porque o que o Gilmar está querendo? Ele quer a do domínio do mundo, não é? Porque ele já manda no STF. Ele manda na seleção. Ele quer mandar mais em quê?
0: E todas as coisas que terminam em F. Por quê? STF, CBF. Eu tenho que ver o que mais tem em F. PF, Polícia Federal.
2: Vai mandar também,
0: entendeu? Se você termina em F. Ou se você trabalha em algo que termina em F, cuidado. O Gilmar Mendes e sua família vão acabar tomando.
3: Lembra aquele filme Cristiane F? Drogada em prostituta.
0: Dilma com F. Não o CEF, entendeu? Vocês estão.
3: Isso aí lembrando outra história. A gente teve uma época que a gente fazia sempre os nossos personagens, que a gente parou o diabo, a gente inventava um nome engraçado, né? Ah, era Luiz Quinácio, Viajando Henrique, Fumando Henrique, não sei o que lá. E aí, uma vez a gente quis botar o nome Dilma Roscoff. Aí o Flores Bal, que era o chefão na época, virou: avisa os meninos, na época a gente era menino, que a gente sabe muito bem o que quer dizer Roscoff.
0: Não quer que dizer Roscoff, é uma vodka russa, não é isso? Vodka Roscoff. Eu sei o que que é.
2: Mas assim como a Maria Paula sabia muito bem o que era espanhol.
0: Mas eu cheguei lá.
3: Aliás, pra... a Maria Paula daria uma excelente espanhola, porque contando uma outra história. Caraca. A gente estava andando por uma vez pelo Maceió, numa cidade do Nordeste, andando pela beira da praia, gente, né? Aí eu, Hélio, Bussunda, Cláudio, todo mundo. Aí uma hora o cara passou pra gente e falou: e a galega peituda, não veio não?
0: É isso aí. Então vamos agora para aquela sessão picareta que a gente faz, que é para dizer exatamente que vocês vão ter que dizer o que está acontecendo nesse momento, agora já. É um plantão caceta, rádio cacetada. Vamos lá.
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0: Bom, nesse momento agora já, eu soube que está acontecendo mais uma operação policial, todo dia tem, né? E que pegaram uma quadrilha de lavagem de dinheiro no Rio de Janeiro, com mais de 100 milhões de reais, com ligações com a Al-Qaeda. Olha que bacana.
3: Nossa, a Al-Qaeda não tinha acabado?
0: Não, tá aqui. Tá no Cafofo do Osama. A Al-Qaeda se mudou, tem Belfor Roxo agora, tem uma sessão da Al-Qaeda.
3: Incrível, eu achei que a Al-Qaeda tinha sido
0: desmantelada.
3: Desmantelada, e quem estava por cima em matéria de terrorismo era o ISIS, o ISIS.
0: Mas aqui teve essa operação pegando essa coisa de lavar dinheiro, corrupção, não, nem sei o quê. Teve outra em São Paulo que pegaram advogados que fraudavam o ICMS na base de 6 bi. Hoje em dia, neguinho só rouba de bi, né? Entendeu? Não tem mais essa coisa.
3: Aquele roubo chinfrim de 100 mil reais.
0: De fundo de quintal. Aquele roubo moleque. Aquele roubo artesanal. Aquele roubo de raiz. Não tem mais. Não tem mais. Agora todo mundo só tem essa coisa.
3: Você dava 20 mil, comprava uma autoridade. Não, agora não. É bilhão, é pra cima. Isso foi, acho que é uma coisa que a gente tem que agradecer. O Vorcaro. O Vorcaro, ele aumentou. Ele
0: outro
3: elevou.
0: Patamar.
3: Ele botou a corrupção num outro patamar. É só 100 mil é troco, pelo amor de Deus.
0: Então você queria fazer um agradecimento ao Vorcaro? Faz um agradecimento assim.
3: Então, Vorcaro, aí, eu sei que você tá preso, tá muito preso, sentindo muito aí e tal, mas nós estamos aqui mesmo, entendeu? A gente, você podia mandar uma grana pra gente, que deve ter sobrado algum, né? E a gente faz umas piadas pra você aí quando você for dar entrevista ou quando for lá no seu julgamento, você manda umas piadinhas, a gente faz aqui. Não é caro, é baratinho.
0: Vorcaro, não é Vorcaro. Entendeu? Então vamos agora para aquela sessão, já que estamos quase chegando ao final, a sessão que a gente tem que ir, né, embora daqui. Então vamos chamar o Hubert.
8: Chama o Hubert.
3: É uma das piores sessões desse programa, porque realmente eu fico sem ter o que falar. Eu tô vendo aqui, já que nós estamos, eu tô vendo aqui que eu vou pegar o maior engarrafamento, porque teve um acidente no Pontal, entendeu? E isso vai estragar o meu, então eu moro na Barra, e isso vai ferrar com a minha volta.
0: Uber. Hã? Você não vai
3: não
0: chamar?
3: Não vou chamar, porque eu não vou chamar.
9: Ele vai de metrô, pô.
3: Eu vou de metrô, mas depois eu não vou conseguir pegar o Uber, porque tá todo o engarrafamento.
9: É, tá, você vai se ferrar.
3: Tá bravo. E não, isso é bem longe da minha casa, mas isso tá indo até lá embaixo. Então eu vou realmente, mais uma vez,
9: fazer um chamo Uber em causa própria.
3: Opa.
9: Que lembrar as pessoas que o meu livro, A Piscina do Meu Pai, um romance divertidíssimo, maravilhoso, está à venda no site www.betosilva.com.br.
3: Opa.
9: Vai lá que vale a pena.
0: Vale
9: é
0: a pena.
9: Só isso. www.betosilva.com.br.
0: Você realizou o sonho do site próprio?
9: É, exatamente.
0: Você tem o site próprio?
3: Não tenho, cara.
0: Eu também sou o Beto que tem um site próprio.
9: É só pagar.
3: É só o site.
9: É só pagar.
0: É o que ele tem?
3: Não, ele vende coisas.
9: Eu vendo os meus livros.
0: Só livro?
9: Basicamente. Não podia vender outras coisas.
3: Não vende drogas?
9: Não, ainda não.
0: Não tem nessa uma área assim de
9: aperto. É, porque dá ruim.
0: E conteúdo adulto?
9: Eu tô fechando um patrocínio com a Fatal Models.
0: eu vou lançar também, aproveitar, vou chamar o Uber, acho que eu também vou entrar no empreendimento do assim. É, na nuvem, né? Como o Beto tem o W. Eu estou lançando o Old Fans. O Old Fans é para fãs assim de pessoas old, né? É. Onde nós. E pode ficar tranquilo que não tem nada de ninguém nu, né? Porque esse negócio de velho nu não é um negócio que faz muito certo. É só pra gente se expor a nossa.
9: É, conteúdo adulto.
0: Conteúdo adulto.
9: É,
0: conteúdo,
9: boletos, coisa de adulto.
3: É coisa de adulto.
9: Né?
3: É o conteúdo idoso.
9: Dor nas costas.
0: Dor nas costas, reclamar. A gente vai ter um site de conteúdo adulto, o Old Fez, para fãs de
9: old. Porque nós somos olds, nós somos tão velhos que nós somos do tempo que o Brasil era o país do futebol.
0: Pra você ver. E você ter um Old Fez fará sucesso, você que é old, então você tem, assim, vai ter um lugar de reclamar, né? Um lugar onde consultar a coisa assim, como cura dor na coluna, essas coisas todas assim, né? Disfunção erétil.
3: Como se fosse uma fila do INSS.
0: Por aí, mas como
3: onde os velhos ficam se encontram para reclamar.
0: Com conteúdo.
3: Entendeu? Claro, claro.
0: Bom, então, bem. Já que estamos chegando quase nos finalmente, já estamos chamando o Hubert, vamos agora para aquele nossa música de despedida que eu escolhi. Vamos agora à vinheta da musiquinha, seu trem.

0: Isso aí! Era um domingão legal com Premeditando Breck, uma banda de São Paulo, Premê, que fez muito sucesso entre poucas pessoas.
1: Era muito tempos, conhecido de nós três.
0: Então, assim, mas era muito bom, muito bacana. Isso aí. Vamos ficando por aqui. Já deu meu dia. Vai dar meu dia? Vai dar meu dia, Hubert?
1: Não.
2: Lá ele.
1: Meu relógio está atrasado.
0: Lá ele. Até quarta-feira que vem. E olha lá, Rádio Cacetada com o Beto Silva. Gostei. Bota isso.
2: Botaram uma foto, você com o Messi chorando.
0: E acabei de receber aqui, nesse momento, agora já. Olha lá. Seis ex-jogadores do Peru afirmam em documentário da Disney Mais que venderam o jogo da Copa do Mundo de 78 para a Argentina, tirando o título mundial do Brasil. Não é verdade? Tirando a chance do Brasil disputar o título mundial.
2: O Brasil tinha um timaço.
0: É isso aí, galera. Até quarta-feira que vem. Beijunda pra todo mundo.
2: Até quarta que vem, galera.
1: Até quarta.

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0: do Xia, ripa na chulipa, bola na área, e a mão é gol da Espanha! A Espanha está na final da Copa do Mundo e a França foi para casa. A toda poderosa seleção francesa de Mbappé, Doué, Dembélé, Olise e o Escambau foi para casa e a Espanha detonou. Que grande futebol apresentado pelos espanhóis. O futebol ofensivo, defensivo, de qualidade, uma equipe consistente. A França não viu a cor da bola e já temos a primeira finalista da Copa 2026. Luiz Gustavo Águeda. Alô, Gugu, boa tarde!
1: La France se foutue. Entendeu?
0: Traduza, por favor!
1: A França se foutue! Boa tarde pra você, Rafael Melo, boa tarde pros nossos ouvintes. É, não deu pra França com direito à provocação do Yamal Pardão.
0: É, teve provocação e a Espanha não tem jeito, é a criptonita da França, né? A França é freguês da Espanha e a Espanha tá na final. E hoje tem a outra semifinal para tudo, 4 da tarde, hein, Gugu?
1: Inglaterra e Argentina, e olha, já está viralizando nas redes sociais. Esta foto, quem tá assistindo a gente pelo YouTube vai ver agora.
0: Olha
1: a foto.
0: Aí você me quebra. Tá secando a Argentina?
1: Sim, claro ou com certeza.
0: Mas isso aí pode virar zica. Então vamos ativar o protocolo anti-zica para que essa foto aí dê certo e a gente acompanhe isso aí no final do jogo. Que o Messi chore e a Argentina volta pra casa. Eu torço muito pra uma final Inglaterra e Espanha, porque tanto a Inglaterra quanto a Espanha tem um título cada.
1: Sim.
0: A Espanha em 2010, a Inglaterra na década de 60, a Inglaterra, o país que inventou o futebol, seria uma grande final, né? De duas equipes que têm apenas um título. Eu não queria a Argentina, não. Eu queria que Los Hermanos voltassem pra casa hoje, hein, Gugu?
1: Eu vou voltar dançando tango.
0: La tango argentino. Hoje é quarta-feira, dia 15 de julho. O tempo tá bom, hein? Sol de fora. Você prefere um solzinho nas costas ou uma chuvinha por trás, hein, Gugu?
1: Ah, pergunta difícil.
0: Difícil,
1: o
0: né?
1: Que vier é lucro de você, meu amigo.
0: Vou perguntar pro Wallace, que já ele tá participando aqui com a gente.
1: Parabéns pelo dia de hoje.
0: Ah, é verdade. Parabéns pra você também. Parabéns pro Thiago Clark, que tá aqui dando um auxílio na mesa.
1: Pro Rafinha, não.
0: Não, hoje não. Parabéns pra gente aqui, né? Porque hoje é dia do homem. Agora, eu não tô vendo aqui bombom,
1: chocolate,
0: eu não tô vendo
1: garrafa de vinho, nada.
0: Eu não tô vendo aqui um tonel de chope, eu não tô vendo nada.
1: Nada.
0: Dia do homem, a gente não ganha nada.
1: Nada.
0: Não tem feriado.
1: No dia das mulheres tem vinho, tem chocolate, tem rosa, música. No dia do homem, nada.
0: Não tem nada. Não tem nenhum... qualquer coisa diferente aqui nos estúdios da Rádio Manchete. Bom, mas a gente segue, né? Dia do homem. Ai, ai, ai. Dia também nacional dos clubes. Dia nacional do pecuarista e dia mundial das habilidades aos jovens. Lua nova, estação inverno. Você tá no programa alertando geral. Mais uma vez lembrando que o titular desse programa precisou se ausentar por conta de uma recomendação, né? Uma determinação do TRE,
1: sim,
0: Tribunal Regional Eleitoral, porque o titular desse programa que você conhece desde a década de 70, 80, fazendo alegria nas tardes cariocas, ele é pré-candidato a deputado federal e volta logo após as eleições, ali início de outubro. A gente ainda não pode dar o número, né, Gugu?
1: Isso,
0: porque
1: isso.
0: Não tá no prazo ainda, não tá no período. Mas eu te dou uma dica. Segue as redes dele. Você já sabe qual é, né? Quais são as redes, né? Tem aí o TikTok, tem o Facebook, tem o Instagram. Então segue, porque você vai acompanhar também o destino dele, né? Cada dia ele vai estar em um lugar diferente, tomando um café com a vovó,
2: com o vovô. Então passa bem rápido. Em outubro, ele estará de volta comandando aqui esse programa que é líder de audiência. Aliás, parabenizar todos os comunicadores da Rádio Manchete, todos os operadores, todos os jornalistas, produtores, né? A galera aqui da cozinha, os programadores, quem mexe aqui nas máquinas, todo mundo tá de parabéns, porque a Manchete foi a emissora que mais cresceu no Ibope. Inclusive, essa notícia tá no site da Manchete, né, Gugu?
1: Isso aí, radiomanchete.com.br. Repetindo, radiomanchete.com.br. Manchete registra o maior crescimento do mercado pelo segundo levantamento consecutivo e fortalece a sua audiência no Rio. Pesquisa do Kantar Ibope Mídia aponta maior retenção de ouvintes ao longo da programação e alcance mensal estimulado em mais de 130 mil pessoas. Sabe por quê, Rafa?
2: Por quê?
1: Aconteceu.
2: Virou manchete.
1: É então, isso.
2: Abraçar aqui a Cláudia Jones, né, que inicia a nossa programação aqui na parte da manhã. Depois a Claudinha entrega pro Gasparetti. Aí vem Rafael de França, Alberto Brizola, Rodrigo Machado. Tem também o titular desse programa, né, gente, que estreou no dia 13 de abril. Ele tá ouvindo, ele tá ligado, ele faz parte disso, porque a audiência da tarde explodiu. A parte da noite também, né, com muitas músicas legais. 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
1: Tá bom, Cláudio. Hoje é quarta-feira, a gente fala. Aumenta, todo domingo, aumenta, de 6 às 8 da manhã, tem coisa de crente.
2: Não tem jeito.
1: Com o Thiago Clark, Sherlon Cherelli. 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E eu também junto com ela. Aumenta.
2: E abraçar também aqui o Cacetada, né?
1: Rádio Cacetada.
2: Rádio Cacetada, os cacetas, a gente já entra no caceta, né?
1: É, o caceta. Já entra cacetando.
2: É, o caceta sai e a gente entra.
1: É, e no sábado, ó. Tiro, porrada e bomba com Luna.
2: Tiro, porrada e bomba é também aqui no Alertando Geral, você já sabe, né? Esse horário é o horário que a gente abre o programa trazendo um tema sempre polêmico do confessionário. E hoje, um ouvinte entrou em contato com a gente, não quis se identificar. E é realmente uma história complicada, mas eu tenho certeza que o ouvinte da Manchete vai aqui mandar o seu áudio, mandar a sua mensagem de texto para ajudar o nosso amigo que tem 48 anos. Ele é casado há 22 anos e sempre fez de tudo para dar uma vida digna à família. A filha dele tem 19 anos, faz faculdade e sempre disse que trabalhava como influenciadora digital. Ele e a mãe dela tinham muito orgulho dela, porque ela sempre aparecia com dinheiro e dizia que era das publicidades. Só que, há poucos dias, um amigo mostrou para ele o perfil da filha em uma plataforma adulta.
1: Ok!
2: Exatamente. Foi aí que ele descobriu que ela vende fotos e vídeos íntimos para desconhecidos na internet. Ele ficou sem chão. Quando confrontou a filha, ela disse que é maior de idade e que não está fazendo nada ilegal e que ganha em um mês o que ele leva quase um ano para juntar. Ela ainda disse que não vai parar porque gosta da independência financeira e não depende de homem nenhum. Ele diz: Rafa, eu amo a minha filha, mas eu não consigo aceitar essa situação. Então é o seguinte, Gugu, ela falava para os pais que fazia publicidade, porque ela era influenciadora, pagava a faculdade com o seu dinheiro, só que um amigo viu esse perfil numa rede adulta da filha dele e contou para ele. Ou seja, o pai não sabia. E aí ficou sabendo através desse amigo. Que situação, hein? E agora ele não aceita que a filha coloque o corpo à venda, né? Dessa forma, com fotos e vídeos na internet. Que existe aí uma mensalidade que a pessoa paga e tem direito aos conteúdos adultos, né? Às vezes até sexo explícito. O que não deve ser o caso dela, ela deve liberar aí fotos e vídeos. E aí o pai ficou muito constrangido com essa situação e não aceita. E ela falou: pai, eu prezo pela minha independência financeira, eu não dependo de homem. O que eu ganho em um mês, você vai levar um ano para ganhar. Que situação, hein, Gugu?
3: Que situação difícil, ainda mais para um filho, para um pai, né? Vendo a própria filha,
2: sim,
3: que é como se fosse o tesouro,
2: é,
3: sendo exibida para todo o Brasil, para todo mundo, em troca de dinheiro. Ela diz que é trabalho, diz que é influenciadora digital. Para mim isso não é ser influenciadora digital. Para mim isso é, eu vou ficar até quieto para não falar a situação que eu acho. Mas eu acho que ele tem que dar uma trava na filha. Se ela diz que ganha um mês, que ela leve quase um ano para juntar,
2: deve ser realmente uma boa grana, né?
3: Ela que saia de casa, então vai viver a vida dela.
2: Porque ele sempre deu uma boa vida para ela, né? Sempre deu educação, os estudos, né? Ela completou.
3: Inclusive, ele paga a faculdade da filha.
2: Agora ela tá na faculdade, ele paga a faculdade da filha. E agora ela tá aí, não é mais um segredo, porque ele descobriu, né?
3: Descobriu.
2: Mas até onde deu, ela conseguiu levar essa situação de vender fotos e vídeos na internet, né? Pra quem quiser aí acessar a plataforma adulta. Pergunto a você, meu amigo, minha amiga que está ouvindo a Rádio Manchete. É certo? É errado? Ela deve fazer o que ela quiser? Ela tá no direito dela? Ou o pai está no direito de cobrar, né? Que a filha pare com isso, que ela não precisa disso? Deixa aí seu comentário através do WhatsApp da Rádio Manchete. O número, o DDD 21, para você que tá fora do Rio, 995070525. Repetindo, 995070525. Mas o coralzinho da Manchete é mais bonito. 995070525. Mande agora a sua mensagem de texto ou a sua mensagem de áudio. Se você não quiser se identificar, é um direito seu. Mas muita gente manda aqui o nome, o bairro, né, de onde está falando e tudo mais. É importante você participar aqui no confessionário para ajudar esse pai que está desesperado com essa situação, né? Inclusive, ele foi até motivo de chacota, né? Porque o amigo, quando mostrou pra ele, o amigo falou: aí, tá sabendo a tua filha? Pô, a tua filha é isso, tua filha é aquilo.
3: Tua filha é mais gostosa, olha. Pô,
2: deu uma olhada lá, frente e verso, peladinha, olha aí. Tu tá sabendo da tua filha? E aí ele ficou sabendo, né? Ele foi o último a saber, né? Não sei se a mãe dessa menina já estava sabendo, ele que é casado há 22 anos, mas rolou aí um constrangimento quando o amigo mostrou fotos da própria filha dele. A filha já tem 19 anos, já é maior de idade e tá aí com fotos e vídeos em sites adultos. Então deixa aqui a sua opinião, né? O seu comentário, o seu conselho para esse pai. O que esse pai deve fazer nesse momento que ele descobriu aí que a filha vende fotos e vídeos eróticos, né, na internet. Bom, a gente vai seguindo aqui com o programa. Já já tem mensagem de texto, mensagem de áudio e a gente vai mandar pro ar. Mas agora tem repórter chamando, girando pelo Brasil, alertando geral. Vamos até Manaus, no Amazonas. Eu quero ouvir a sua voz. Alô, alô!

0: ferimentos em moto para o hospital. Socorro, Rafael Melo!
1: Como é que é? Que situação é essa? Os amigos Giovanni Costa, de 19 anos, e Gilson Bruno, de 31, tinham uma questão muito séria para resolver. Qual dos dois tinha o pênis maior? Os dois estavam bêbados, né? Começaram a beber na casa do Giovanni, no bairro São José Operário, em Manaus, no Amazonas. Quando começaram a discutir a respeito do tamanho do pênis.
2: Ah, o meu é maior.
1: Não, o meu é muito maior.
2: Não, me desculpa, eu tenho 18 centímetros.
1: Não, eu tenho 18,5 centímetros.
2: Para de mentir, pô, eu tenho maior, você sabe disso,
1: não, já botei a régua aqui, pô. Eu meço todo dia meu pênis.
2: Olha a tua idade, irmão.
1: Aliás, o meu pênis tá crescendo a cada dia que passa.
2: O meu também tá, né? Porque eu tô com 31 anos, que ele não continua crescendo.
1: Não, é maior, pô. Eu tô falando com o meu maior. Começou a agredir o outro e teve até um pedaço de vidro no meio. Gilson atingiu Giovanni com um caco de vidro na região do pescoço. Os dois foram levados ao hospital e, no pronto-socorro, na região leste da cidade, os médicos realizaram os primeiros atendimentos. Depois, eles foram para o hospital abraçados em uma moto. Não se sabe ainda se ambos tiveram tempo de pegar uma régua e encerrar a discussão de forma mais menos violenta, né? Que loucura, o cara, um tem um pênis maior do que o outro, aí os caras caem na porrada, vão parar no hospital por conta disso. É o fim do mundo.

0: WhatsApp da Manchete tá liberado, 995070525. Se você for de fora do Rio, é só você adicionar o DDD21. Já tem mensagem de texto aí, Gugu?
1: Já sim. No meu WhatsApp aqui tá chegando também uma mensagem do cantor Felipe Santana, conhecido pelas paródias, não sei o quê. Diz que tá amarrando o programa, é aniversário dele hoje.
0: Ô, Felipe.
1: Tá todo mundo tá fazendo um churrascão, assistindo o Alertando
0: Esse
1: Geral.
0: É o homem mesmo, hein? Fazer aniversário no dia do homem.
1: No dia do homem, pra comprovar que é macho, até debaixo de outro macho. O Carlos de Madureira botou o seguinte, olha, Rafa, Gugu, deixa eu te fazer direto com esse ouvinte. Força, meu amigo. Sei que a dor e a decepção são gigantes agora, mas tente não agir de cabeça quente. O seu papel de pai provedor e protetor foi cumprido com excelência.
0: Sim.
1: Ela só está na faculdade hoje graças ao seu esforço. Então, dê ao tempo para digerir essa notícia antes de tentar conversar de novo. Não rompe o diálogo com ela. Afinal de contas, ela é sua filha, meu amigo.
0: Eu acho que o diálogo é o mais importante nessa hora, né? Não se pode agir de cabeça quente, não se pode tomar nenhuma decisão precipitada para que ele possa se arrepender depois. Então, a conversa, o diálogo, né? Chama a filha, chama a mãe, conversam em família para tentar resolver essa situação. Tem mensagem de áudio aí já chegando, Clark? Bota no ar.
2: Fala, Gugu. Fala, Rafinha.
1: Fala.
2: É o seguinte, nem tudo que dá dinheiro traz paz, né? Então, assim, tem escolha que enche o bolso, mas pode pesar muito na consciência e trazer consequências ali que o dinheiro não apaga. Então, se ela é maior de idade, a decisão é dela. Mas o pai não é obrigado a achar isso certo. Então, continua sendo pai, continua aconselhando, mas deixa bem claro que tem coisas que o dinheiro realmente não compra. Ô, Gugu.
1: Oi.
2: Você sabe que começa com C, é enrugado e todo mundo tem na parte de trás?
0: Ai, ai,
2: você
0: ai.
2: Sabe?
1: As costas,
2: é
1: vai.
2: É o cotovelo. Abraço.
1: Cotovelo.
0: Ai, ai, ai, ai. É engraçadinho o nosso João Santos. O João Santos tá concorrendo com o Wallace da Central?
1: Eu acho que o Wallace tá fazendo escola.
0: É, o que vai no concurso de piadas, né? Aliás, essa foi excelente, né? Eu achei até que ele fosse tirar a rádio do ar. Começa com C, a gente tem atrás... Não, deixa pra lá. Bom, vamos aqui, o próximo ouvinte tem mensagem de áudio aí participando do confessionário. Bota no ar.
3: De Rafael Melo. Boa tarde, Gugu.
1: Boa. Boa.
3: Manchete nasceu pra crescer. Essa menina, essa jovem, o pai criou tanto carinho, a mãe, né? Aguentou tanta coisa na vida pra criar o filho. E a filha agora dando esse desgosto pra ele. Já que ela ganha mais que o pai dela... Então, meu conselho, o pai dela, ela conversa, chega de pé dela, conversa com ela, se ela não entrar em acordo com ele, então ele fala para ela retirar da casa dele. Fala para ela pegar, pagar o aluguel e sair da casa. Sim. Pelo amor de Deus, os próprios vizinhos, cara, como é que o cara vai sair na rua? O cara sai na rua, a pessoa deve até debochar dele. E a filha fazendo essa vergonha para o meio da família. Entendeu? Eu tenho uma filha de 20 anos, criei minha filha com todo amor, com todo carinho, criei sozinho, entendeu? Jamais vou aceitar. Agora minha filha trazendo esse desgosto pra mim, entendeu? Então meu conselho é ele pegar, se ela não aceitar, então fala pra se retirar da minha casa, paga um aluguel e sai da minha casa. Tá bom, Rafinha? Fica com Deus. Verônica de Volta Redonda, um abraço.
0: Obrigado, minha amiga Verônica de Volta Redonda. Obrigado pela participação e pelo carinho de sempre aqui com o programa. Lembrando que o titular está... teve que se ausentar, né, nesse período por conta de uma decisão do TRE, porque ele é pré-candidato a deputado federal e retorna em outubro. Ele tá ouvindo, conversei com ele ontem de novo, tá morrendo de saudade de vocês aqui, dos ouvintes da Manchete, tá morrendo de saudade de fazer o que ele ama, que é rádio, mas passa rapidinho, já já ele estará com a gente. A opinião da Verônica aí é uma opinião mais firme, né?
1: Firme.
0: Uma opinião mais séria no sentido do pai conversar e dizer o seguinte, o que que há? Vai retirar essa página do ar, senão vai seguir sua vida, né? Com muita dor no coração, vai seguir sua vida, sai da minha casa, eu sempre te dei tudo do bom e do melhor, sempre te dei educação, paguei sua escola, que o ensino aqui, a faculdade, e agora você acha que pode fazer o que quiser porque completou a maioridade? Então vai assumir tuas responsabilidades também, tá? Opinião da nossa amiga Verônica de Volta Redonda. Meio-dia e 29.

0: Machado. Fala, meu amigo.
1: Alô, Rafael Melo, homem tatua nome e sobrenome da ex no Bilau e acaba preso. Socorro, Rafael Melo!
0: Socorro, Rodrigo Machado! Olha a situação, o homem, identificado como Éber dos Santos, foi preso pela Delegacia Especializada de Atendimento à Mulher em Crateús, no Ceará. Ele foi preso depois de perseguir e ameaçar a vida da ex-esposa. Segundo a vítima, há pelo menos um ano após a separação, o homem passou a persegui-la, que acionou diversas vezes a polícia. Polícia! De acordo com a investigação, ele possui diversas tatuagens com o nome e o sobrenome dela pelo corpo, inclusive no Bilau. Na delegacia, ele disse que tatuou o nome da ex no Bilau por ele acreditar ser essa uma forma de garantir que ele não tenha relações sexuais com outras mulheres. E assim, perdeu a mulher. É louco, alucinado. A mulher ficou com medo dele. Ele começou a perseguir a mulher, Tem várias tatuagens em homenagem à ex-mulher espalhadas pelo corpo. É um sádico, né? E aí tatuou o nome da mulher no Bilau. Olha o que aconteceu. E ainda foi preso. A polícia agiu corretamente. Agora vai doer, hein, Gugu, pra apagar essas tatuagens, hein?
2: Pô, mas pelo amor de Deus, né, cara? Isso não é romantismo, isso aí também não é bloqueio sexual. Isso aí é uma obsessão doentia.
0: É doente.
2: É o comportamento de quem enxerga a mulher não como um ser humano, vamos botar assim, mas como uma propriedade. Agora, o que me revolta nesse caso, Rafa e ouvintes da Rádio Manchete, é a reincidência. 3 vezes presos. Quantas vezes uma mulher precisa acionar a polícia? Quantas vezes a justiça precisa trancar um sujeito desse para aquele que não entenda que não é não?
0: E é assim que começam os feminicídios, né? A mulher com medo de denunciar, né? Nesse caso aqui não teve. Mas a maioria, a mulher tem medo de denunciar. Aí quando denuncia não acontece nada. Olha, eu tô sofrendo ameaças do meu marido. Olha, o meu marido tá fazendo isso, tá fazendo aquilo. Olha, o meu marido já passou dos limites. E aí não acontece nada. E é por isso, né? Aí acontece os feminicídios. O homem vai lá e mata a mulher, aí depois vai preso. Acontece isso. É um absurdo, uma barbaridade. Jornalismo da Manchete em ação. O que aconteceu? Boa tarde, Deise de Assis.
3: Oi, Rafa. Oi, Gustavo. Boa tarde para vocês. Falando sobre a nova rodada de negociação que estava acontecendo no TRT entre os rodoviários e o Sindicato das Empresas de Ônibus da Cidade do Rio, terminou mais uma vez sem acordo. O Rio Ônibus subiu para 5% o aumento imediato para os motoristas de ônibus, o que foi prontamente negado pelo Sindicato dos Rodoviários. Os rodoviários, a gente lembra, eles exigiam 17% de aumento, mas reduziram para 12% na última assembleia realizada no dia 7 de julho. Outra reivindicação que os rodoviários passaram a exigir é um descanso de pelo menos 30 minutos durante a jornada de trabalho, já que eles descansam apenas 5 minutos entre os momentos dali que chegam nos terminais, entre o ponto final e a saída novamente para fazer uma nova rota. Com isso, uma nova rodada de negociações vai precisar acontecer. Já foi marcada, está marcada para o próximo dia 27, dia 22 de julho, de quarta-feira que vem, às 11 horas no TRT. Até lá, os rodoviários permanecem em estado de greve.
0: Bom, tá aí. Não tivemos nenhuma definição ainda nesse caso. Uma nova rodada foi marcada para o dia 22. E vai ter greve dos rodoviários até a próxima quarta-feira,
3: não,
0: é isso?
3: Não, eles permanecem em estado de greve, que significa que eles podem entrar em greve a qualquer momento.
0: Sim.
3: Então, até lá, eles permanecem nesse estado de greve, mas, por enquanto, não tem greve nos ônibus aqui no Rio, então funcionando normalmente.
0: É uma vergonha, né? Isso aí já tá quase um mês, né? Fizeram quase uma semana de greve, não conseguiram aí, né? As recomendações não foram atendidas pelo sindicato, pelas empresas, e o povo fica como? naquela dúvida. Será que amanhã eu vou conseguir sair de casa, pegar o ônibus, chegar no meu trabalho? Não sei, porque a qualquer momento pode acontecer uma nova greve. Isso é um absurdo. Obrigado, Deise de Assis. Qualquer atualização, você volta aqui com a gente no programa Alertando Geral. E já já a gente volta.

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3: Estamos de volta aqui no Alertando Geral e para quem ligou o rádio agora, nós vamos resumir aqui a história do confessionário. O homem de 48 anos é casado há 22 e sempre fez de tudo para dar uma vida digna à filha. Hoje a filha dele tem 19 anos, faz faculdade, ele pagou a faculdade da filha, né? Ele paga. E sempre, ela sempre disse que era influenciadora digital, gravava vídeos pra internet, né? Por aí tudo normal. Ela aparecia com muito dinheiro e dizia que era das publicidades que ela fazia. Só que há poucos dias, um amigo mostrou o perfil dela em uma plataforma adulta, com fotos e vídeos, né, eróticos. Foi aí que o pai descobriu toda a verdade. Ele ficou sem chão. Quando confrontou a filha, ela disse que é maior de idade e que não tá fazendo nada ilegal e que ela ganha em um mês o que ele levará para ganhar em um ano. Ela ainda disse que não vai parar porque gosta da independência financeira e não depende de homem nenhum. Esse pai ama a filha, mas não aceita conviver com essa situação. Tem ouvinte participando aqui, mensagem de texto, Luiz Gustavo.
4: A Mariana de Icaraí botou o seguinte: olha, meu amigo, como mãe de uma jovem da mesma idade, meu conselho é, tente focar na segurança dela. Já que ela não vai parar, converse sobre os perigos da internet, explique que o maior risco não é o julgamento moral, mas sim a exposição de dados reais, das perseguições e vazamentos fora da plataforma. Se ela quer ser independente, meu amigo, deixa ela. Ela precisa aprender a se proteger. É a Mariana de Icaraí, em Niterói, Rafael.
3: Obrigado, Mariana, pela participação e pelo carinho da audiência. Vamos ouvir, tem mais repórter, mais ouvinte participando aqui do confessionário.
5: Boa tarde, Rafa Melo. Boa tarde.
3: Boa.
5: Gugu.
4: Opa.
5: Aqui quem fala é o Rafael. É, o tema de hoje é meio complicado, né? Porque nossos filhos hoje em dia estão tudo de maior, estão com as redes sociais aí aflorado. E se a gente for esquentar a cabeça, se preocupar, a gente vai acabar tendo infarto, indo embora e eles ficando aí. Agora que a terra já está arrasada, é entregar na mão do papai e deixar de lado. Valeu, galera. Tamo junto, tamo na manchete. Rafinha, meu filho de 17 anos, se chama Pablo. Ele te mandou um beijo na bochecha.
6: Ai, obrigado. Manda um beijo pra ele, pro Pablo. Outro beijo na bochecha. Ai, que fofo, gente.
4: É o Rafinha da criançada, da mulherada, dos homens, de todas as idades.
6: De todo mundo, inclusive...
4: De quem?
6: Do titular desse programa.
4: Histórico titular do programa, Rafinha.
6: O titular do programa teve que se ausentar, né? Mas ele volta logo, não volta?
4: Ele volta a partir de outubro,
6: depois da eleição. Eu vou contar um segredo, posso?
4: Olha...
6: Hoje eu vou dormir na casa dele. Vou dormir na casa do titular, ele me convidou.
4: Ah, é?
6: É.
4: Vai dormir na sala?
6: Vou, né, por causa da esposa dele. Eu tenho que respeitar, né?
4: É?
6: É, mas eu vou, é porque eu vou ver o jogo com ele.
4: Ah, vai sair daqui de ir pra direto a casa dele pra ver o jogo.
6: Isso, vou ver o jogo da Argentina lá com a Inglaterra.
4: Vinho, cerveja, Coca-Cola.
6: Ah, eu gosto de leite.
4: De leite?
6: Ele falou que tem leite lá pra me dar.
4: Ah, ele vai te dar leitinho?
6: Leitinho na boca, eu vou beber.
4: E o Loló?
6: O Loló tá aqui com a gente.
4: Vai levar ele, vai matar a saudade.
6: Vou levar o Loló.
4: Quer ir, Lolozinho? Quer?
6: Ele tá com saudade do Loló.
4: Ah, é?
6: Meu Loló.
4: Oh.
6: Meu Lolozinho querido.
4: Oh.
6: Ai, Loló, vou cortar o seu pelo. Calma, não. Loló. Loló. Olha a malcriação, Loló. Calma, Loló, é brincadeira. Eu não vou cortar, não. Vou te dar leite.
4: Divide o seu leitinho com ele.
6: Ficou feliz, o Loló.
4: Ele gosta de leite, é igual você.
6: Ah, eu gosto.
4: Gosta.
6: Ah, é viadagem nesse programa. Ô, Gugu, o titular tá ouvindo, hein? Esse programa aqui não é um programa assim, desse jeito não, hein?
4: É isso aí.
6: Vamos lá, tem mais ouvinte participando aqui do confessionário. Vamos ouvir.
7: Boa tarde a todos, o Wallace da Central do Brasil falando. Olha, o pai criou, educou, preparou para a vida. Depois que o filho cresce, a filha cresce, nós não temos mais controle sobre a vida dos filhos. Desde que ela esteja trabalhando sem prejudicar ninguém, então, minha filha, segue a sua vida. É, ontem o ouvinte Rafael falou que eu sou uma bichona. Não sou não, Rafael, eu sou valete, eu gosto é de mulher. Eu sou igual o Roger do Traje a Rigor. É, ô Gugu, a minha conversa ainda é com você.
4: Ai,
7: não vale
4: Deus
7: mentir, hein?
4: Esquece,
7: nem gaguejar, eu quero ouvir a sua voz.
4: Ah.
7: Qual o nome do animal que surge cruzando quero-quero com pica-pau? Hã?
4: Eu não sei, eu vou pedir...
6: Agora eu quero ver essa, Gugu. Não foge não, Gugu.
4: Eu vou pedir ajuda aos universitários.
6: Não, Gugu. Ele tá fazendo uma pergunta pra você, Gugu. E aí, qual é o cruzamento de um quero-quero com pica-pau?
4: Eu vou pedir ajuda ao Rafinha.
6: Não,
4: Rafinha.
6: Não tem ajuda, Rafinha foi no banheiro.
4: A Wallace vai de cartão. Pelo amor de Deus.
6: Ô, Wallace, o menino ficou vermelho aqui, hein? É, que situação, hein?
4: Eu acho que ele quer esse cruzamento de quero-quero com pica-pau.
6: Alô, Washington de Baturité, no Ceará. Grande abraço pra você.
4: Uhum.
6: Ele tá dizendo aqui, ó, o excesso de exposição tem seu preço se ele não estiver psicologicamente madura. Se ela não estiver psicologicamente madura, graves transtornos no futuro.
4: Ela pode sofrer.
6: Pode cara. Esperar, tá aí o nosso amigo participando aqui e mandando sua opinião para o confessionário através do texto. Tem mais texto aí, Gugu?
4: Tem sim, Rafa. Aline de Nova Iguaçu botou o seguinte, olha, meu amigo, ela tem 19 anos e ela está deslumbrada com o dinheiro rápido. Nessa idade, a gente se acha dono do mundo, imbatível. No entanto, a internet não esquece nada. Tente conversar com ela, tente alertá-la de forma calma e sem julgamentos sobre as consequências que a internet pode trazer para ela no futuro. Ela precisa entender que as escolhas de hoje têm o preço amanhã.
3: Você está no programa Alertando Geral, programa Alegria do Rádio, líder de audiência nas tardes da Manchete. E aqui o confessionário, muita gente participando através de texto e também de áudio. Vamos ouvir aqui mais um áudio.
8: Afinho aí, Gugu, Marcos de Caçador, Santa Catarina. Então, a opinião do confessionário de hoje é a seguinte. Ela quer continuar fazendo e está ganhando o dinheiro dela, é maior de idade, ok. Só não pode aí continuar dependendo do pai para algumas coisas. Se o dinheiro dele é pouco e o dela é muito mais, então ela que se sustente integralmente, né, sem precisar depender do pai. Valeu, um abraço aí para a galera da Manchete Alertando Geral.
3: Valeu, Marcos, obrigado pela sua participação, ele que é lá de Santa Catarina. Tem repórter chamando. Alertando Geral. Aconteceu na Bolívia. Alô, alô.
9: Alô.
3: Alô, Luiz Gustavo.
4: Olha, Rafael Melo, inconformada. Filha invade necrotério para salvar o pai dado como morto e o encontra respirando. Socorro, Rafael Melo!
3: O boliviano Juan, de 67 anos, começou a passar mal e foi levado pelos familiares para a unidade de saúde. Como ele possuía um histórico de pressão alta, a internação não gerou alarde. Cerca de 2 horas depois do início do atendimento, um funcionário informou que o senhor havia morrido. Sem acreditar, a filha pediu para ver o corpo e teve sua solicitação negada. Entretanto, ela se aproveitou de uma distração e invadiu o necrotério, onde encontrou seu pai respirando com os olhos abertos. Ao encontrar seu próprio pai, a mulher informou o ocorrido a um funcionário do local que, por sua vez, afirmou que isso é comum em óbitos recentes. Inconformada com a resposta, a filha retirou o pai de lá e o levou para outra clínica. A demora no atendimento custou uma isquemia a Juan, que agora está em outra clínica. Ele ainda precisa de cuidados médicos, mas está consciente e respirando e não corre risco de vida. A primeira clínica em que o senhor foi internado não se pronunciou sobre o caso. Imagina, você leva o seu pai pro hospital, né? Vítima de infarto, né? Pressão alta. E aí o enfermeiro diz lá que seu pai morreu. Aí você não acredita muito, vai e invade lá a sala lá onde ficam os corpos e o pai tá vivo, respirando. Olha que situação, essa filha salvou a vida, né? Desse boliviano de 67 anos, porque se ela não aceitasse simplesmente o que foi dito, ó, seu pai bateu as botas. Ela ter virado as costas e fosse embora, o pai poderia realmente morrer. E ela foi lá e conferiu e viu o pai respirando. Que situação, hein? Quanta loucura! Meu Deus!
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1: Estamos de volta aqui com Alertando Geral. Tem muita coisa boa ainda hoje no programa. Tem Foca na Fofoca daqui a pouco. Tem a Parada das Paradas. Tem a maior corrente de fé do rádio brasileiro. Tem o Café com a Vovó. É o programa que você já conhece. O programa que é líder de audiência nas tardes do Rio. Lembrando, né, que o titular desse programa precisou se ausentar, né, depois da nossa estreia aqui no dia 13 de abril. E ele volta assim que terminar as eleições, no dia 4 de outubro, porque ele é pré-candidato a deputado federal. Ontem conversei bastante com ele, fiquei mais de uma hora no telefone conversando com ele e falou: Rafa, eu tô com muita saudade de fazer o que eu amo, eu tô com muita saudade dos ouvintes da Manchete. Aí eu falei: vai passar rápido, eu sei, eu te entendo, né? A gente fica com saudade das coisas que a gente ama fazer. Mas assim, levanta a cabeça, agora você vai trabalhar, você vai encontrar com o povo nas ruas, né? Você vai defender os interesses da população do Rio de Janeiro, e Deus sabe de todas as coisas. É Deus à frente sempre. Irmão, você vai voltar vitorioso, eu não tenho a menor dúvida. E já já você estará aqui de volta comandando o seu programa, que é líder de audiência no horário, né? Um programa que a gente já está acostumado desde a década de 70, 80. E os ouvintes também estão morrendo de saudade. Então, ó, faz aí o seu, muito trabalho, muita vitória e volta logo aqui para a Manchete, foi a emissora que mais cresceu no Ibope no último mês, o mês de junho, já marcou a audiência. Tá todo mundo migrando para a Manchete, tá todo mundo chegando. A rádio da família, a rádio de verdade, Gugu.
2: É isso aí, teve um ouvinte que mandou pra gente aqui, que é o Carlos Rodrigues de Teresópolis. Alô, Rafa, alô, Gugu e todos da Manchete. Deixei a outra de lado e agora tô na Manchete, ó. Infelizmente, hoje vai dar Argentina. Aquele abraço, o programa tá show.
1: É, olha, da Argentina não é nenhuma loucura não, tá? A Argentina chegou até aqui, teve jogos interessantes, grandes viradas, tem o melhor jogador do mundo. Então, assim, é um jogo que não dá pra você cravar. Óbvio que cada um tem a sua preferência. Eu, por exemplo, vou torcer para os ingleses, assim como o Gugu, né? O Gugu vai torcer aí para a Inglaterra. Muita gente, inclusive aqui do Brasil, vai torcer para a Inglaterra, porque a Argentina já tem 3 títulos. Isso. Né? E se a Argentina for campeã da Copa, a Argentina fatura aí o tetra. E o Brasil é penta, então vai ficar assim, um título de diferença. Por isso a gente vai secar aí os hermanos, mas tem muita gente torcendo pra Argentina, porque se identifica, gosta aí do futebol do Messi, a última Copa do Messi. Você vai torcer pra quem, hein? Argentina ou Inglaterra? Ô, Gugu!
2: Oi.
1: Só a cabecinha, bota só a cabecinha, já já tem Foca na Fofoca. Qual o destaque você separou pra gente?
2: Sabe quando a TV fica fora do ar, aquela tela azul?
1: Sim.
2: Uma certa emissora ficou fora do ar. E acredite se quiser.
1: O quê?
2: A tela azul dessa emissora conseguiu ter mais audiência do que o programa de maior audiência da emissora.
1: Não acredito nisso.
2: Acredite.
1: A tela azul deu mais audiência que um programa?
2: É.
1: É uma TV famosa?
2: Famosa. E ó, a tela azul foi de madrugada, tá?
1: É. Então, já já você conta pra gente. Mais um destaque aqui do que a gente vai ouvir no Foca na Fofoca.
2: Cantor famoso. Aprende a fazer pix.
1: Esse cantor é muito famoso?
2: Muito famoso.
1: É muito famoso?
2: Muito famoso.
1: Mas ele aprendeu a fazer pix agora?
2: Agora. E olha, escolheu um seguidor pra fazer um pix.
1: Fez um pix gordo?
2: Não.
1: Não?
2: Um real.
1: Quanto?
2: Um real.
1: Ah, tá de brincadeira. Tá de brincadeira. Cantor famoso fez
2: famoso,
1: um pix.
2: E milionário.
1: Fez um pix pra um seguidor, pra um fã.
2: Aprendeu a fazer um pix. Vou aprender a fazer
1: aí
2: pix.
1: Aí foi testar.
2: Foi testar. Aí pegou no Instagram. Quem quer receber um pix?
1: Eu!
2: Aí ele falou: vou escolher você. Aí fez lá pix. É chave, vou botar aqui CPF. 1, 3, 7, 4. Ops, já falou no CPF. Peraí. Pá, mandou. Ih, eu consegui fazer
1: o pix. Mandou quanto?
2: R$1.
1: Eu não acredito. Não acredito que ele mandou um real pra esse fã. É. Pô, tira esse idiota aí que tá rindo aí. Também não precisava fazer isso com ele, coitadinho. Já já a gente vai saber qual cantor famoso que foi testar, aprendeu a fazer Pix, foi testar, escolheu um fã, mandou lá na conta, pá, um real. E viralizou, né? Porque, pô, o cara é milionário,
2: hein? E outra fofoca.
1: Outra.
2: Outra boa.
1: Opa, manda aí, Gugu.
2: SBT. Vai com tudo, hein? Quer saber pra onde?
1: Pra onde?
2: Eu conto no Foca
1: já,
2: na Fofoca.
1: Já a gente tá de volta, tem Foca na Fofoca, tem a Parada das Paradas, tem a maior corrente de fé do rádio brasileiro, tem Café com a Vovó, tem aniversariante, tudo isso aqui no programa Alertando Geral.
2: O Rodrigo Machado, nosso carinho da rádio, me ligou agora e disse que o Café com a Vovó de hoje é uma boa notícia.
1: Opa!
2: Pra quem convive com a diabetes, então, vó.
1: Aí sim, hein?
2: Já deixa aquele cafezinho ali preparado, prontinho.
1: Alô, vô!
2: Porque, olha, uma boa notícia hoje pra quem convive com a diabetes.
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0: OMS aponta Brasil entre os países que mais avançaram na vacinação infantil.
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0: Quarta-feira, 15 de julho de 2026. Neste momento, Rio Grande Rio com céu claro. Aqui no centro, 22 graus. A Conmebol confirmou que não aplicará a chamada Lei Vini Júnior em seus torneios, embora tenha aprovado a adoção das demais alterações nas regras do futebol definidas pelo International Football Association Board. As mudanças entram em vigor com a retomada das competições em julho. A regra determina a expulsão de jogadores que cubram a boca ao se comunicar com adversários durante uma partida. A medida estreou na Copa do Mundo de 2026 e passou a ser conhecida como Lei Vini Júnior, por buscar impedir ofensas, provocações e insultos que dificultem a identificação por leitura labial. O Ministério da Educação divulgou hoje o resultado da primeira chamada do ProUni referente ao segundo semestre de 2026. Os candidatos já podem consultar a lista de pré-aprovados diretamente no Portal Único de Acesso ao Ensino Superior, acessounico.mec.gov.br/ProUni. Nesta edição histórica, o programa oferece um recorde de 471.304 bolsas de estudo em instituições particulares, divididas entre integrais e parciais. A seleção utilizou as notas das edições de 2024 e 2025 do Enem. Um relatório divulgado nesta quarta-feira pela Organização Mundial da Saúde e pelo Unicef mostra que o Brasil foi um dos países que mais avançaram na vacinação infantil em 2025. O país registrou o segundo maior aumento mundial na cobertura da primeira dose da vacina contra difteria, tétano e coqueluche, DTP, e a maior redução de crianças sem nenhuma vacina nas Américas. Apesar da melhora no acesso à imunização, o levantamento alerta que ainda há dificuldade para completar o esquema vacinal. A taxa global de abandono subiu de 4 para 12% entre 2024 e 2025. No mundo, cerca de 13,5 milhões de crianças continuam sem receber nenhuma vacina. 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

0: e Luiz Gustavo.
1: Estamos de volta para a segunda hora do programa Alegria do Rádio. Eu e Gugu aqui até as 3 da tarde. Daqui a pouco tem Alberto Brizola. É Love Time, só sucesso, né? Isso. Aliás, por falar em Love Time, por falar em música, esse é o momento em que o titular desse programa fala assim, ó. Música combina com a hora do almoço, né? O almoço combina com música. Você já almoçou, Gugu?
2: Ainda não.
1: Eu também não. Aliás, eu vou pedir pro titular desse programa, que precisou se ausentar por conta de uma determinação do Tribunal Regional Eleitoral, porque ele é pré-candidato a deputado federal, e volta logo no início de outubro, eu vou pedir pra ele pagar o rango hoje.
2: Não, eu andei sabendo.
1: O que você acha?
2: Eu andei sabendo. Ah. Que o Paulo Eduardo já tá com um cru-cruzinho no bolso e tá chamando a gente pra gente almoçar, lá em Madureira, Rafa.
1: Ô, Paulo Eduardo, hoje você vai pagar o rango, hein?
2: Vai pagar o almoço.
1: Eu vou sair daqui da rádio, do Edifício Central. Isso. E vou direto te encontrar aí em Madureira. Vou dar um abraço na Carol, vou dar um abraço na Ingrid, vou passar aí na loja Padroeira.
2: Será que o
1: Vou
2: Zagão
1: dar
2: vai
1: um beijo na careca do titular desse programa.
2: Boa.
1: Que eu sei que ele fica aí durante o dia na loja Padroeira. Aí na rua Dagmar da Fonseca, número 45, ao lado do Shopping dos Peixinhos, né?
2: Isso.
1: E eu vou dar um abraço em todos vocês aí. Vou aproveitar que você tá com aquele cru-cru no bolso, Paulo Eduardo, pra você pagar o rango. Mas enquanto isso, a gente tá aqui tocando o programa e quem tá almoçando nesse horário já sabe, né? Almoço com música combina. Então está no ar a Parada das Paradas. A Parada das Paradas e o

mandar um abraço aqui para todos os rodoviários, todos os taxistas, motoristas de aplicativos, você que está indo para o trabalho, você que está voltando do trabalho, você que está dirigindo ao som da Manchete. Abraçar também os frentistas, a gente para nos postos de gasolina e... Ó, oh, tô ouvindo a Manchete, tô ligado lá no programa Alertando Geral. Cadê o titular? Já ele volta.

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1: Um abraço para as diaristas, para as cuidadoras de idosos, para as babás, para os auxiliares de limpeza, operadores de caixa, atendente de telemarketing também. E os garçons?
0: Alô, garçons!
1: Os auxiliares de cozinha.
0: Os padeiros.
1: Os ajudantes de pedreiro. Os entregadores de aplicativo. Não podemos

Parada das paradas e o quarto lugar. Que música linda! 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

0: muita gente aqui ouvindo a Rádio Manchete, a Vivian Millet. Tô ligadinha aqui, hein? Alô, Vivian Millet, da Piedade, no Rio de Janeiro. Quanta saudade do titular desse programa, eu também, Vivian. Morrendo de saudade daquela careca bonita. Beijos, Rafa. Beijo, Gugu. Quem mais tá ligado na Manchete, hein, Gugu?
1: Pelo YouTube tá o José Alcides. Olha a rádio aqui. O som tá maravilhoso. Boa tarde, meus amigos da Manchete. Boa tarde, mancheteiros.
0: Boa tarde, Rafael, Gustavo. Tô ligado na Manchete, hein? Aqui em Juiz de Fora, vocês estão arrebentando. Eu queria pedir pra colocar aí na parada das paradas a música do Udo Jürgens, Walk Away, um tremendo flashback do passado. Quando der, encaixa ela aí na sequência, ok? Valeu, obrigado pela sua participação, pelo carinho. Boa tarde, Rafinha. Boa tarde, de Gugu, Matheus de Campo Grande, Rio de Janeiro, ligado aqui no programa Alertando Geral. Manda um alô pra mim, hein? Vim almoçar agora. Tô no meu horário de almoço, 1h30. Opa, almoçando, ouvindo.

0: Valeu, Lúcio, Matheus. Grande abraço pra você, querido. Ele tá lá em Campo Grande, no Rio. Ligado aqui na Manchete. Tá no horário de almoço dele lá do trabalho, hein? Aproveita. É a parada das paradas. Quem mais tá ligado, hein, Gugu?
1: Muita gente ligada tá aqui também. Ouvindo a gente de Baturité, no Ceará. É o Washington Viana. Liga

paradas. Parada das paradas e o terceiro lugar. Que sucesso! Que saudade! Spandau Ballet.

0: 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Abraçar a Carolina de Mesquita, ouvindo aqui a programação da Manchete, o Alertando Geral, programa Alegria do Rádio. Abraçando também o Márcio de Juiz de Fora. Rosângela de Caxias está elogiando aqui a parada das paradas. Obrigado, Rosângela. O João da Tijuca, também ligado aqui na Manchete. Muita gente ouvindo, hein, Gugu?
1: Muita gente ouvindo, elogiando a paradinha de hoje. O Luiz Vaz de São Gonçalo. Boa tarde, meus amigos. Estou gostando muito da programação. Olha, tá show de bola. Quem tá curtindo também a gente é o Rômulo Bruno de São Pedro da Aldeia. A Helena de Bom Jardim, lá na Pavuna. Helena Bom Jardim da Pavuna. Ana Ferreira de Caxias. A Rosineia do Jacarezinho também. Foram essas pessoas que mandaram mensagens pro titular do programa e ele me passou esses nomes. Quer mandar mensagem pra ele no WhatsApp? Vai lá na rede social dele, vai lá no Instagram dele. Ele já divulgou o zap dele. É, você que acompanha ele desde a década de 70, década de 80. Manda mensagem pra ele, vai lá. Vai lá. O Ailton Luiz de Lima, da minha querida Ilha do Governador. Um abraço, meu amigo. Tá ouvindo a gente? Quem tá ouvindo também a gente? Também da Ilha do Governador é a Maria Rosa.

0: maravilhosa. Fez muito sucesso na década de 80. Spending My Time. A parada das paradas. A parada das paradas e o primeiríssimo lugar. Que rufem os tambores. A campeoníssima de hoje.
1: Sucesso! 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
0: 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Eric Carmen.
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0: 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Canta na manchete.

0: Uruguai Selfie, Eric Carmen, fechando aqui a parada das paradas de hoje. Só musicão, hein? Mas não acabou não, tem a caixinha musical. A música que a gente separa aqui é sempre uma surpresa. Caixinha número 1, caixinha número 2 ou caixinha número 3, Luiz Gustavo, qual você escolhe?
1: Hoje eu faço a pergunta pra você, ontem eu escolhi, hoje é você que... Caixinha número 1 da saudade, número 2 do sucesso... O número 3 da nostalgia.
0: Vou na caixinha número 2.
1: Sucesso.
0: Sucesso. Essa então... aqui é sucesso. Mas é também saudade, né? Uma
1: e
0: saudade.
1: Nostalgia também?
0: Também.
1: Ah, então é as três juntas.
0: É.
1: Botar tudo numa só. Na
0: pode caixi... abrir?
1: Na caixinha da manchete.
0: Vamos
1: e lá. Solta
0: lá. Vamos abrir. Vamos até o ano de 1983. Kenny Rogers, que saudade. Bee Gees. You and I.

Uma saudade pra gente relembrar aqui na caixinha musical You and I. Saudoso Kenny Rogers, que nos deixou em 2020. E o Bee Gees, né? Apenas Barry Gibb está vivo. E os irmãos Maurice Gibb e Robin Gibb faleceram em 2003 e 2012. Quanta saudade!

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0: Cara, são no seu redondo aí, hein, ô Gugu?
1: No redondo, que na verdade é quadrado, 1h44.
0: Na hora, hein? Foca na fofoca. Alô, Terezinha. Alô, Bernadette. Tá ouvindo a manchete? Alô, seu Juvenal. Aperta o nariz que sai mingau. Alô, Elizabeth. Liga aí na manchete. Foca na fofoca. Na primeira hora, o Gugu já tinha falado aqui das fofoquinhas de hoje, né?
1: É, vamos falar sobre televisão, sobre Copa do Mundo ou sobre cantor mão de vaca?
0: Vamos começar falando sobre o cantor mão de vaca. Que cantor é esse, Luiz Gustavo?
1: Olha, Rafael Melo e ouvintes da Rádio Manchete. Um cantor protagonizou um momento divertido nas redes sociais ao mostrar que finalmente aprendeu a usar o Pix. Estamos falando do Leonardo.
0: Não, o Leonardo aprendeu a usar o Pix agora.
1: Aprendeu.
0: Que isso, hein?
2: Perguntaram pra mim.
0: Olha aí, Leonardo.
2: Se ainda gosto dela.
1: Não, do Pix ele não gostou, não.
2: Respondi, dei o ódio.
1: E um vídeo publicado pela esposa dele, a Poliana Rocha. Ele apareceu testando o Pix, né? E decidiu fazer uma pequena transferência pra provar que tinha entendido como é que funciona o Pix. O escolhido foi um seguidor que recebeu um Pix de um real.
0: Pô, ele foi testar o Pix, foi mandar pro seguidor, mandou um real
1: e ainda comemorou.
0: Que loucura.
1: Ao perceber que tinha dado tudo certo, ele comemorou, brincou com a situação. Mas disse que fazer Pix não é pra ele. Muitos seguidores entraram na brincadeira e pediram que os próximos Pix do artista fossem um pouquinho maiores, né?
0: Bom, agora que ele já aprendeu, faz aí, Leonardo, pra mim, vou te mandar o Pix aí, é meu CPF. Agora, você bota aí uns 6 zeros aí depois desse 1. Pelo amor de Deus, hein? Ô, Leonardo, tá precisando de ajuda aí, querido? Tem fazenda pra caramba, tem um monte de cabeça de gado, tem cerveja, tem um monte de coisa lá. O Leonardo mandou o Pix pro fã lá de um mingau. Ô, Leonardo, tá de brincadeira, hein?
1: Uma fortuna estimada entre 100 a 200 milhões de reais. Um real, Leonardo?
0: Nosso bolso, Leonardo. O que mais que tem aí de fofoca, hein, Gugu?
1: Olha! Emissora já pensa na Copa de 2030 e quer disputar os direitos exclusivos do Mundial.
0: Olha aí, hein? Qual emissora, ô Gugu, tá disputando?
1: Não é a Rede Globo.
0: Não é a Rede Globo?
1: Não.
0: Então vou chutar, é o SBT?
1: SBT.
0: SBT tá aí já de olho na Copa de 2030. Não quer ficar pra trás, né?
1: Não, o SBT já começou a pensar no futuro, pra Copa de 2030. E a presidente do SBT, a Daniela Beirute, ficou bastante satisfeita com os resultados alcançados pelo canal durante esse Mundial. E pretende manter a estratégia de investir pesado no futebol. Daniela Beirute quer exclusividade no canal do SBT.
0: Mas aí ela vai precisar brigar aí com a Cazé TV e também com a Globo. Bom, é o mesmo segmento, né? A Cazé TV é serviço de streaming, né? Internet, é YouTube, é outra plataforma.
1: Sim.
0: Mas ela vai precisar, e o SBT vai precisar brigar com a Globo, porque a Globo, Gugu, tá com sangue nos olhos.
1: Tá.
0: Perdeu e muito aí nessa audiência da Copa do Mundo. Vários jogos a Cazé TV transmitiu com exclusividade, exclusivo. O de ontem, França e Espanha, só passou na Cazé TV. Hoje não, né? Hoje tem uma diferença.
1: Hoje já vai passar.
0: Hoje vai passar na Globo, vai passar no SBT e também na Cazé TV. Então, vai ter aí, né, muitas opções pra quem gosta, né, de Copa do Mundo, quem tá acompanhando aí até a final, essas três opções, Cazé TV, Globo e SBT, hoje tá liberado. Ontem não, a exclusividade era da Cazé TV e a Live Mode vai brigar por exclusividade também na Copa de 2030. Então, vai ficar difícil aí pro SBT, que teve muita audiência, gastou muito, né, de colocar lá o Galvão Bueno. O próprio Galvão se despediu, dizendo que era a última Copa dele. É. Tinha lá também o Thiago Leifert, enfim. Bom, vamos ver o que, que vai acontecer aí pela luta dos direitos da próxima Copa do Mundo, Gugu.
1: Agora, Rafa, eu fiquei assustado falando em Copa do Mundo.
0: Por quê?
1: Com a quantidade de visualizações no jogo de ontem.
0: Foi recorde, né?
1: 84 milhões de visualizações.
0: É realmente muita coisa. Nós estamos falando de quase 100 milhões de visualizações numa partida de futebol, né? Numa semifinal de Copa do Mundo, França e Espanha. Acredito que se fosse o Brasil aí numa semifinal, né? Ou até numa final, daria o dobro disso, né? Daria quase 200 milhões de visualizações, porque o Brasil tem mais peso, né? É, seleção tradicional da Copa do Mundo é que tem mais títulos, né? Única pentacampeã. Porém, o Brasil não fez a sua parte. Vamos ver hoje. Será que hoje bate o recorde de ontem?
1: Teremos, eu acho, sim.
0: Será que teremos mais de 80 milhões de visualizações hoje em Argentina e Inglaterra, Gugu?
1: Eu acredito que sim. Para você ter uma noção, agora, neste exato momento, esperando, né, a transmissão, esperando o jogo, tem mais de 500 mil pessoas assistindo a live na Cazé TV.
0: É, muita gente vendo nada com nada, né? É o chamado pré-jogo. Não tem nada, ali as informaçõezinhas, olha lá, quem é que vai jogar, a escalação oficial e tal, isso aí não interessa. O que interessa é bola rolando mesmo.
1: Sabe quem queria esse número de seguidores?
0: Quem?
1: Assistindo a...
0: Quem
1: a
0: queria?
1: Rede TV.
0: A Rede TV queria?
1: Porque
0: a Rede TV tá precisando?
1: Uma situação inusitada.
0: Ah.
1: Olha, Rafa, eu juro que vi e não acreditei.
0: Qual foi?
1: Uma situação inusitada chamou a atenção dos bastidores da televisão brasileira. Aquela tradicional tela azul, exibida quando a emissora fica sem sinal?
0: Sim.
1: Conseguiu registrar mais audiência do que uma atração da própria programação.
0: Mas isso é um fenômeno, né? Isso é inexplicável, né?
1: E o pior, durante o período de interrupção, a tela com a mensagem sem sinal marcou 0,09 pontos de média entre, preste atenção no horário, 11 da noite até meia-noite e meia. Ou seja, uma hora e meia fora do ar e marcou 0,09 pontos de audiência.
0: É, o estranho aí, o engraçado é que se chegar um diretor desse daí, né? Entendido, né? Que tem vários diretores aí que fazem um monte de loucura. Falar assim, vamos deixar mais tela azul aí que dá audiência.
1: Presta atenção.
0: Dá mais audiência do que programa, tela azul?
1: Deu mais audiência.
0: Que loucura.
1: O programa tem maior audiência na Rede TV. Eu vou falar qual é o programa.
0: Qual?
1: Marcou 0,05.
0: E a tela azul deu mais audiência do que o líder de audiência.
1: Deu basicamente o dobro. O número acabou sendo superado ao registrado pelo programa A Tarde é Sua, comandado por Sônia Abrão, que marcou 0,05 pontos.
0: Agora, se eu fosse a Sônia Abrão com A Tarde é Sua, perdeu a audiência pra tela azul, eu parava. É o fim da picada, né?
1: É o fim da picada.
0: É o fim da picada. 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Já segue a gente aí nas redes. 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Acompanha aqui a programação diária na Manchete através de lives. 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Lembrando sempre que o titular desse programa, né? Ele que faz alegria de segunda a sexta, de meio-dia às três.
1: Isso.
0: Teve que se ausentar por conta de uma determinação do TRE, Tribunal Regional Eleitoral, porque ele é pré-candidato a deputado federal. E logo após as eleições, ele estará de volta comandando aqui o programa que é líder audiência nas tardes do Rio, Gugu.
1: Pois é, e olha uma fofoquinha exclusiva.
0: A última pra gente fechar.
1: Exclusiva. Do canal, lá no Instagram do titular desse programa.
0: Tá lá? Já tá lá?
1: Quando você vai na igreja, você vai pra rezar.
0: Sim.
1: Né? Mas na cidade Carmo do Rio Claro, lá no sul de Minas, um homem entrou numa igreja, se ajoelhou, rezou. E sabe o que ele fez?
0: O que ele fez, Gugu?
1: Sabe o que ele fez?
0: O que ele fez?
1: Entra lá, do Instagram, do titular do programa.
0: Ah, não vai falar?
1: Não, essa, olha, eu juro pra você, eu não... Eu juro que vim e não acreditei.
0: Agora
1: eu
0: vou ter que entrar lá no Instagram do titular do programa, né? Você isso. Já sabe qual é. Pra ver aí essa situação inusitada, né? Do cara que entrou na igreja pra rezar. E eu vou ficar sabendo já já. Porque vem aí a maior corrente de fé do rádio brasileiro. Você, inclusive, já pode mandar o seu nome para a oração. Eu já tô vendo daqui o carinho. É, Rodrigo Machado tá chegando. Vem a maior corrente de fé do rádio brasileiro. É o momento de paz, é o momento de amor, é o momento de

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0: Rodoviários rejeitam proposta de 5% em nova rodada de negociações.
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0: Quarta-feira, 15 de junho de 2026. Neste momento, Rio e Grande Rio com céu claro. Aqui no centro, 23 graus. A Escola do Olhar do Museu de Arte do Rio Mar está com inscrições abertas até o dia 31 de julho para o programa Percursos Formativos 2026, voltado a jovens interessados em seguir carreira nas áreas de arte, cultura e economia criativa. A iniciativa vai selecionar 10 participantes que receberão uma bolsa mensal de R$ 750 durante os 4 meses de formação. Podem se inscrever estudantes de 16 a 21 anos matriculados na rede pública do estado do Rio de Janeiro nos turnos da manhã ou da noite, ou que tenham concluído o ensino médio em escola pública nos últimos 2 anos. As inscrições para o Fundo de Financiamento Estudantil, o FIES, terminam nesta sexta-feira, dia 17 de julho. Ao todo, são oferecidas mais de 4 mil vagas em instituições privadas de ensino superior no Rio de Janeiro para o segundo semestre de 2026. Para se inscrever no processo seletivo, é necessário que o candidato tenha participado de ao menos uma das edições do Enem desde 2010, tenha obtido uma média superior ou igual a 450 pontos e não tenha zerado a redação. A audiência de conciliação realizada hoje entre os rodoviários e as empresas de ônibus do Rio terminou sem acordo. Uma nova reunião foi marcada para a próxima quarta-feira, dia 22 de julho. O Rio Ônibus manteve a proposta de reajuste de 5%, rejeitada pelos trabalhadores, que pedem aumento de 12%, além de mudanças na jornada de trabalho. Um dos principais impasses é a jornada de 7 horas e 30 minutos, já que os rodoviários afirmam que a última meia hora é descontada do salário sem garantir tempo adequado para refeição e descanso. A Procuradoria do Ministério Público do Trabalho pediu que as empresas apresentem uma solução para o impasse. 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E vem aí, Corrente de Aparecida e programa Alegria do Rádio, com Rodrigo Machado, Rafael Melo e Luiz Gustavo.
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atenção. Aumente o volume do rádio. Vamos ouvir os sinos da maior basílica do mundo. Os sinos estão anunciando que chegou a hora da graça. Chegou a hora do milagre. Pela intercessão de Nossa Senhora Aparecida, a padroeira do Brasil.

Ave Maria, cheia de graça, o Senhor é convosco. Bendita sois vós entre as mulheres, e bendito é o fruto do vosso ventre, Jesus. Santa Maria, Mãe de Deus, rogai por nós, pecadores, agora e na hora de nossa morte. Amém. Colocar um copo com água sobre a mesa e nessa água será depositada uma gotinha de luz, uma gotinha do amor de Nossa Senhora. Muita paz, saúde e prosperidade para você e para toda a sua família. Lembre-se, seja lá qual for o seu problema, a misericórdia de Deus é muito maior. E disse Jesus: aquele que beber da água que eu lhe der, nunca mais terá sede. Porém, a água que eu lhe der se fará nele uma fonte de água que vai jorrar para a vida eterna.

0: Aparecida.
1: Viva!
0: Viva nossa amada Rádio Manchete.
1: Viva!
0: Viva o titular desse programa.
1: Viva!
0: Jesus, ele é o príncipe da paz. Ele é o Senhor do universo. Jesus veio para salvar todas as criaturas da terra. Jesus veio para perdoar os nossos pecados. Ele é o médico dos médicos. Jesus de Nazaré. Ele veio para curar todas as doenças, todos os males. Ele está no meio de nós. E logo após esta oração, todos deverão beber desta água. Não quebre essa corrente. Só no finalzinho da oração que você deve beber desta água. E quem beber desta água vai ficar curado em nome de Jesus. Em nome da Virgem Maria Santíssima.
1: Viva!

E agora, um gesto de amor, um gesto de muita fé e devoção à Nossa Senhora Aparecida, vamos colocar a mão sobre o rádio, como se todos nós estivéssemos de mãos dadas com Nossa Senhora Aparecida. Coloque a sua mão sobre o rádio, como se estivéssemos de mãos dadas com Jesus de Nazaré. Vamos, vamos, vamos dar as mãos!

0: como muita gente já sabe, o titular desse programa é pré-candidato a deputado federal e por isso ele teve que se afastar dos microfones da Rádio Manchete, obedecendo uma ordem do Tribunal Regional Eleitoral. Eu quero agradecer a ele pela confiança e pedir a Deus que me faça de instrumento, instrumento da sua palavra, para que a nossa fé chegue a quem mais precisa. Aquele coração que está angustiado neste momento, aquela pessoa que está no leito de um hospital, lutando pela vida bravamente, aquela pessoa que está saindo neste momento de um consultório médico e teve o diagnóstico de uma doença que vai ser desafiadora, aquela pessoa que fez algum mal à sociedade, está cumprindo a sua pena, está privado da liberdade, mas que as palavras que o Senhor me usar para dizer aqui no rádio possa tocar o coração dessa pessoa e que ela realmente transforme a vida dela para ser um servo do Senhor. Porque a partir daí a conversão é natural, é consistente, é para sempre. Que ela pague a dívida que ela tem com a sociedade e volte uma pessoa ressocializada, uma pessoa melhor, uma pessoa que quer servir a Deus e ao seu próximo, que trate o seu próximo como irmão em Cristo. Quero agradecer a todas as pessoas que estão participando dessa que é a maior corrente de fé do rádio brasileiro. E há tanto tempo, essa corrente de fé tem feito a diferença de tantas vidas. Traga pra gente o seu testemunho, a transformação que aconteceu na sua vida a partir dessa corrente de fé. Muita gente participando. Ei, meu querido amigo Rafael Melo, boa tarde.
1: Boa tarde, meu amigo Rodrigo Machado. Muita gente participando aqui da maior corrente de fé e oração do rádio brasileiro. O Leonardo, a Patrícia Cristina Alves de Vila Isabel, o Rafael Augusto Mendes de Maria da Graça, a dona Lourdes do centro de Nilópolis pedindo oração para o irmão dela, Antônio, está passando por um momento delicado de saúde. A Mariana Helena Ferreira de Santa Teresa, o Gustavo Henrique Souza também participando com a gente, pedindo para colocar o nome na oração. A Carla Regina, o Fábio Roberto do centro de Magé pedindo oração para o filho dele, Lucas, que está afastado da família e precisa encontrar novamente o caminho de casa. A Vanessa Cristina Barros, do Caxambi. O Eduardo Luiz Moraes, do Engenho Novo. A Simone Aparecida Costa, de Campo Grande. A dona Tereza, de Vila Cosmos, pede oração para a neta dela, Maria Clara, que está com dificuldades na escola e precisa de muita força e sabedoria. O Daniel Henrique Almeida, de Benfica. A Renata dos Santos Moura, de Cordovil. O Marcos Paulo Ferreira, de Laranjeiras. A Júlia Cristina, de Jardim Primavera, Duque de Caxias, pedindo oração para o casamento dela, né? Que haja mais união, respeito e amor dentro de casa. A Elaine Helena Barbosa, do Irajá. O Rodrigo Augusto Nogueira, da Taquara. O Flávio, de Cachoeiro de Itapimirim, pedindo oração para ele e para toda a sua família. A Jandira de Queimados, pedindo oração para ela e também para toda a família. Está agradecendo aqui. Muito obrigado, Rodrigo Machado, pela sua apresentação. A Jandira de Queimados.
0: Ô, meu amor, eu que agradeço por você estar aí do outro lado.
1: A dona Nelly de Bangu agradece pela graça alcançada. Ela conta que acendeu a vela azul de Nossa Senhora, pedindo pela restauração da saúde da mamãe, a dona Tereza, que estava muito debilitada. Segundo ela, depois de muita oração, a mãe voltou a se alimentar, ganhou forças,
0: graças a Deus,
1: teve uma grande recuperação. Ela diz que foi uma resposta de Deus e Nossa Senhora por isso. Ela agradece agradece aí por essa bênção, Rodrigo Machado.
0: Ô, Nossa Senhora, vou contar aqui uma passagem. A minha mãe teve um câncer nos pulmões. Era fumante, fumava desde os 13 anos. E em 2023, nós descobrimos esse câncer. Ela foi operar, passou um mês no hospital depois da operação, pois foi um pós-operatório tão difícil, mas ela saiu do hospital depois de um mês. Dois meses depois, ela teve uma infecção e voltou a ser hospitalizada. Foram dois meses. Até o momento que a médica chegou para mim e disse: olha, não tem mais o que fazer. E eu falei para a médica: a minha mãe vai sair daqui. Eu tenho certeza que ela vai sair daqui. A médica perguntou: que certeza é essa? Porque o médico dos médicos não vai abandoná-la, não vai deixá-la neste CTI. Minha mãe saiu justamente no dia 12 de outubro de 2023, dia de Nossa Senhora Aparecida. Saiu de lá com uma traqueostomia, saiu de lá para um home care, em casa, com aparato técnico. Olha, minha gente, eu sofri muito, porque ter pessoas que você não conhece na sua casa é muito difícil. E quando há pessoas das mais variadas formas, pensamentos, criações, é tão difícil. Mas eu estava com o coração tão feliz ali, porque eu estava levando a minha mãe de volta para a casa dela. É verdade que ela só conseguiu sair da cama algum tempo depois. E saía eu carregando. E apesar de toda a equipe de técnico, enfermagem, eu fazia questão todos os dias. Quem dava banho na minha mãe era eu. Aquele era o meu momento de retribuir a ela de alguma forma tudo que ela fez por mim na vida inteira. E ali ela estava com Alzheimer. Ela poderia nem saber quem eu era, mas eu sabia o que ela representa na minha vida, apesar dela ter ido embora. Eu nunca vou esquecer do que ela representa, sempre vai representar na minha vida. Mas eu queria compartilhar aqui com a nossa imensa família Manchete essa graça recebida no dia de Nossa Senhora Aparecida, 12 de outubro de 2023. Como foi importante sair daquele hospital, mesmo desenganado pelos médicos, levando a minha mãe. Eles queriam levá-la para tratamento paliativo. E minha mãe viveu depois disso mais dois anos. Eu peço desculpas pela emoção. Peço você, Luiz Gustavo, meu amigo, que fale, por favor, as pessoas que estão participando também da maior corrente de fé do rádio brasileiro.

0: Rodrigo. É normal a gente ficar emocionado. Eu, graças a Deus, minha mãezinha ainda tá junto comigo, mas acho que eu passei um pouco desse seu sofrimento. Pra quem não sabe, a minha mãe, em 2024, recebeu o diagnóstico de câncer, um câncer de mama. Foi um dos momentos mais difíceis da minha vida. Quem me acompanhou na outra rádio sabe disso. A gente fica sem chão, fica cheio de medo, sem saber o que vai acontecer. E nessa época, e aí eu vou falar um pouco, eu sei que ele está ouvindo o programa, o titular desse programa. E eu e o titular desse programa, a gente estava meio afastados, pessoalmente falando. E a vida acabou levando cada um para um lado, mas o carinho e o respeito nunca deixaram de existir, sabe, Rodrigo? E um dia, eu sempre fui muito claro com os ouvintes, que são da nossa família, e eu falei, comentei a situação da minha mãe, e ele ouviu eu falando isso no ar. E na passagem de um programa para o outro, ele olhou para mim e disse uma frase que até hoje eu nunca mais esqueci. Fica tranquilo, meu filho. Isso vai passar. Vou rezar pela sua mãe todos os dias. Pode parecer uma frase simples, né? Mas para quem estava vivendo aquele momento, foi um abraço. Foi um sopro de esperança, sabe? E depois daquele dia eu fui para casa, mandei uma mensagem para ele agradecendo. E a gente voltou a se falar. A amizade se fortaleceu de volta. E ele teve presente durante toda essa caminhada. Toda essa caminhada. Ele tinha um programa aos domingos. E todo domingo, sem falhar, ele fazia questão de colocar o nome da minha mãe nas orações. E eu tenho certeza que cada oração, cada palavra de fé, cada pedido que foi feito à Nossa Senhora Aparecida fez a diferença. Hoje, graças a Deus, graças a Nossa Senhora Aparecida, a minha mãe está curada.
1: Graças a Deus.
0: E olha como é que Deus escreve a nossa história. Hoje eu tô aqui na Manchete, produzindo justamente o programa dele, do titular desse programa. Então, às vezes, a gente não entende o caminho que a vida toma, mas Deus entende. Ele sabe a hora da gente se aproximar das pessoas que vão estar do nosso lado. E ele sempre esteve do meu lado, e assim como eu sempre tive do lado dele. Então, me desculpa até me estender aqui, Rodrigo, mas eu queria deixar essa mensagem para quem está enfrentando essa luta parecida, que a gente sabe como é que é a luta de um câncer. Mas não deixe de acreditar. Aceite as orações, porque elas têm uma força que a gente só entende quando a gente passa na pele, quando a gente vive de perto. Mas a oração tem que continuar. E eu quero pedir aqui a Luciana Cristina Barros de Olaria, que pede oração pela saúde da irmã dela, a Rosângela, que está fazendo um tratamento contra um câncer do intestino. Fernanda dos Santos Almeida, do Lins de Vasconcelos. Matheus Augusto, da Vila da Penha. Renata Cristina, da Freguesia em Jacarepaguá. Mônica Aparecida Ribeiro, do Recreio. Elaine Cristina de Cosmos. Jéssica Aparecida, da Vila Isabel. Ricardo Henrique, da Praça Seca. José Alcides, lá da Bahia, está assistindo a gente pelo YouTube. O Alexandre Ponciano, de Petrópolis, escrevendo uma frase que o titular do programa sempre fala toda oração: Deus é demais. A avó Filó, de São João de Meriti. A Vivian Millet também está agradecendo o milagre que aconteceu na vida dela, falando sobre o filho dela que nasceu
1: o benção
0: dia 30 de agosto, alguns aninhos atrás. E o filho nasceu justamente na hora da oração de Nossa Senhora Aparecida. E hoje o filho dela tá com 8 para 9 anos. Tá vivo, graças a Deus, com saúde. E ela agradece a vida do filho dela.
1: Vamos orar também pela Elaine de Castro de Oliveira, de Mesquita, Magnólia e José Machado de São Gonçalo, Maria do Carmo de Melo, Vitória de Bangu, José Elias de Mesquita, Varjota Arraes, no Ceará, Maria Lúcia Barbosa Aguiar, de São Gonçalo, Robson da Silva, do Cordovil, Sandra Helena Lourenço, de Benfica, Maria Aparecida Gomes, de Colégio, Bruno Henriques, do Meia, está desempregado. Que Nossa Senhora interceda pela abertura da porta de uma oportunidade de emprego para o Bruno. A Fátima dos Santos Silva, de Vila Isabel, César Moreira dos Santos, da Penha.
0: Rodrigo, mais gente mandando mensagem aqui pra gente, inclusive o titular do programa que me mandou esses nomes agora, ele tá acompanhando a nossa oração, tá muito feliz, tá emocionado com o seu depoimento e pediu pra gente rezar também pelo Marcos Paulo de Realengo, que tá passando um luto pela netinha dele, a Maria Luísa, que faleceu há 5 meses atrás, e ele escreveu assim pro titular: é muita saudade que eu sinto pela minha neta. Peço oração por mim, pela minha filha Thaís, pelo meu neto Miguel, pela Adriana, pelo Estevão e principalmente pela alma da minha neta Maria Luísa. Tem também aqui pedindo oração a Ciara Noronha, Tainá Noronha, Marco Antônio, que eles são lá da Vila da Penha. A Cristiane do Parque Paulista em Duque de Caxias também pedindo oração para o esposo, o Sérgio Rodrigues, que se encontra doente, e ela escreveu: eu creio que Nossa Senhora Aparecida já passou na frente de todos os problemas.
1: E vamos orar também pelas santas almas benditas de Geni Martins Henriques, Amazile Silva de Oliveira e Eva Dias. Que todas as santas almas benditas descansem em paz.

vamos abrir a porta da nossa casa. Abra a porta para a nossa mãezinha do céu. E repita comigo essas palavras. Vem, Nossa Senhora Aparecida. Vem, Santa Milagrosa. Pode entrar, que esta casa é sua. A minha casa é tão simples, tão modesta. A minha casa é pequenina, é de madeira, mas este é o meu castelo. Nossa Senhora Aparecida, me dê a chave e a escritura definitiva da minha casa própria. Vem, Nossa Senhora Aparecida, realize o grande sonho da minha vida, o sonho da minha casa própria. Abençoe os quatro cantos da minha casa. Cubra o meu lar com seu manto azul sagrado. Proteja a minha família. Venha cuidar de mim, Nossa Senhora Aparecida. Assim seja, assim

reze comigo aqui na Rádio Manchete a oração e consagração à Nossa Senhora Aparecida, a padroeira do Brasil. Ó Maria Santíssima, que em vossa imagem milagrosa de Aparecida espalhai inúmeros benefícios sobre todo o Brasil. Eu, embora indigno de pertencer ao número de vossos servos, mas cheio de desejo de partilhar dos benefícios da vossa misericórdia, prostrado a vossos pés, consagro-vos o meu entendimento, para que sempre pense no amor que mereceis. Consagro-vos minha língua, para que sempre vos louve e propague a vossa devoção. Consagro-vos o meu coração, para que depois de Deus vos ame sobre todas as coisas. Recebei-vos, ó Rainha incomparável, no ditoso número de vossos servos. Acolhei-nos debaixo de vossa proteção. Socorrei-nos em todas as nossas necessidades espirituais temporais e, sobretudo, na hora da nossa morte. Abençoai-nos, ó Mãe Celestial, e com vossa poderosa intercessão, fortalecei-nos em nossa fraqueza, a fim de que, servindo-vos fielmente nesta vida, possamos louvar-vos, amar-vos e dar-vos graças no céu por toda a eternidade. Assim seja. Com a bênção do Deus Todo-Poderoso, o Pai, o Filho e o Espírito Santo.

está chegando, montado em seu cavalo branco. São Jorge, o Santo Guerreiro. Reze comigo a oração de São Jorge. Eu andarei vestido e armado com as armas de São Jorge, para que meus inimigos, tendo pés, não me alcancem, tendo mãos, não me peguem, tendo olhos, não me vejam, e nem em pensamento eles possam me fazer mal. Armas de fogo o meu corpo não alcançarão. Facas e correntes se arrebentem sem o meu corpo tocar. Glorioso São Jorge, em nome de Deus, estenda-me o seu escudo e as suas poderosas armas, defendendo-me com a sua força e com a sua grandeza, e que debaixo das patas de seu fiel cavalo, os inúmeros inimigos fiquem humildes e submissos a vós. Com o poder de Deus, de Jesus e do

0: certeza, vai dar tudo certo, já deu tudo certo.
1: Tudo certo.
0: E agora a oração de São Bento. A cruz sagrada seja a minha luz, não seja o dragão o meu guia. Retira-te, Satanás, nunca me aconselhes coisas vãs. É mal o que tu me ofereces, bebe tu mesmo os teus venenos. A cruz sagrada seja a minha luz, não seja o dragão o meu guia. Retira-te, Satanás, nunca me aconselhes coisas vãs. É mal o que tu me ofereces, bebe tu mesmo os teus venenos. São Bento, rogai por nós, livrai-nos do desemprego, da doença, do inimigo, porque o inimigo está por aí.

0: Eu tenho Maria como mãe.
1: Tem sempre amor de Jesus. Se sua fé prevalecer,
0: a fé sempre vai prevalecer.
1: Sempre vai te atender. Vou me entregar.
0: Se entregue.
1: Vou confiar.
0: Confie
1: no amor de Jesus.
0: Acredite.
1: Pode acreditar.
0: Deus é maior.
1: Deus é maior.
0: Na frente, pisa na cabeça da serpente.

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0: Ah, que bom, então, um beijo no seu coração, meu amigo, né? Um beijo também no coração dessas lindas e do Paulo também, né? Então vamos à oração da vela azul de Nossa Senhora Aparecida. Minha Nossa Senhora Aparecida, Mãe de Jesus, ó Virgem Imaculada, ao acender esta vela de 7 dias, creio firmemente no milagre que já aconteceu. Obrigado, Mãezinha do Céu. Com a minha fé inabalável, tenho certeza que no prazo de 7 dias, o fogo que agora queima esta vela estará queimando todo o mal que quiserem me fazer. Queimará a doença, queimará o desemprego. Todos os problemas que me afligem terão solução urgente. Pela intercessão do vosso Filho Jesus Cristo, no prazo de 7 dias, esta vela com o perfume das flores queimará. E o milagre urgente já...

Chegou a hora, o milagre vai acontecer. Vamos todos beber desta água, água da fonte, água milagrosa que o Senhor Jesus abençoou. E ao beber desta água, agradeça, meu Pai, meu amigo, meu bom Jesus dos perdões, Tu és o médico dos médicos. Opera em meu corpo este grande milagre. Senhor, perdoa as minhas falhas. Senhor Jesus, me ensina a amar de verdade o meu próximo. Abençoe os quatro cantos da minha casa. Abençoe a minha família. Eu bebo desta água, porque eu creio que este é o remédio que vai me curar agora. Em teu nome, Jesus. Em nome da Virgem Maria Santíssima. Amém. Amém. Amém. Divino Pai Eterno, muito obrigado, pois todos os dias, sobre todos os pontos de vista, bebendo desta água, vou cada vez melhor.

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1: É a Deise Assis. Alô, Deise, boa tarde.
2: Oi, Rodrigo, boa tarde para você, para todos os ouvintes aqui da Manchete FM. Atualizando nesse momento a situação da manifestação que acontece na Avenida Atlântico, na pista que segue em direção a Ipanema. Pelo menos duas faixas ainda estão ocupadas ali na altura da rua Miguel Lemos. Nesse momento, você, motorista, tem como opção a rua Barata Ribeiro, tem melhores condições, lentidão apenas ali na altura da rua República do Peru, para você que segue em direção a Ipanema. Atualizando também a Avenida Nossa Senhora de Copacabana, movimentação intensa, mas sem grandes dificuldades. 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Daqui a pouco eu volto.

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Hoje é o dia do seu aniversário. Receba o nosso abraço muito apertado, com os votos de muitos anos de vida, muita saúde, paz, prosperidade, harmonia no seu lar, Deus no seu coração, conduzindo os caminhos da sua vida. Parabéns para Márcia da Silva Pereira, ela que é de Benfica, Edilene Rosa de São Cristóvão, Everton Nogueira de Cascadura.

0: Skank para os aniversariantes de hoje, inclusive Samuel Rosa é um dos aniversariantes desse dia 15 de julho. Vambora! Tá na hora, hein?
1: Com Deus e Nossa Senhora!
0: Isso! Amores do Rádio!
2: Líder de audiência!

0: Martin.
1: Tchau.
2: Vai.
3: Apresentou.

0: agora. Quarta-feira, 15 de julho de 2026. Neste momento, Rio Grande do Rio com céu claro, aqui no centro, 22 graus. A Conmebol confirmou que não aplicará a chamada Lei Vini Júnior em seus torneios, embora tenha aprovado a adoção das demais alterações nas regras do futebol definidas pelo International Football Association Board. As mudanças entram em vigor com a retomada das competições em julho. A regra determina a expulsão de jogadores que cubram a boca ao se comunicar com adversários durante uma partida. A medida estreou na Copa do Mundo de 2026 e passou a ser conhecida como Lei Vini Júnior, por buscar impedir ofensas, provocações e insultos que dificultem a identificação por leitura labial. O Ministério da Educação divulgou hoje o resultado da primeira chamada do ProUni referente ao segundo semestre de 2026. Os candidatos já podem consultar a lista de pré-aprovados diretamente no Portal Único de Acesso ao Ensino Superior, acessounico.mec.gov.br/ProUni. Nesta edição histórica, o programa oferece um recorde de 471.304 bolsas de estudo em instituições particulares, divididas entre integrais e parciais. A seleção utilizou as notas das edições de 2024 e 2025 do Enem. Um relatório divulgado nesta quarta-feira pela Organização Mundial da Saúde e pelo Unicef mostra que o Brasil foi um dos países que mais avançaram na vacinação infantil em 2025. O país registrou o segundo maior aumento mundial na cobertura da primeira dose da vacina contra difteria, tétano e coqueluche, DTP, e a maior redução de crianças sem nenhuma vacina nas Américas. Apesar da melhora no acesso à imunização, o levantamento alerta que ainda há dificuldade para completar o esquema vacinal. A taxa global de abandono subiu de 4 para 12% entre 2024 e 2025. No mundo, cerca de 13,5 milhões de crianças continuam sem receber nenhuma vacina. 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
1: São 3 horas e 4 minutos na cidade ensolarada do Rio de Janeiro.

Muito boa tarde, gente amiga. Ontem já era, hoje é o dia e o amanhã poderá não mais chegar. Está começando o Recordações Manchete aqui em 96,1. Manchete! No meio do rádio, no coração do Rio de Janeiro e no seu coração. Sinta-se acolhido, abraçado por nós, por toda a equipe Manchete, que nesse momento está inteiramente à sua disposição para tocar a música que você quer ouvir, para atender ao seu pedido, para você abrir o seu coração. Lembrando que já já nós teremos aqui uma mensagem muito especial para você, para tocar o seu coração, para levantar o seu astral nessa quarta-feira. Teremos também Mandando a Letra, Abrindo o Coração, tem poesia no Clube do Amor, tem tradução.

e tem música. Aliás, o melhor da música você ouve aqui. Você também pode pedir a sua música através do nosso zap 2199-507-0525. Você pede e a gente toca. Aqui na Manchete é assim, ó. Pediu, tocou, ganhou. Agora são 3:06. Muito obrigado pela sua audiência. Não esqueça de divulgar para os seus amigos, para os seus inimigos também, que a Manchete está no ar. E a gente começa hoje sexualmente falando com Marvin Gaye. Sexual Healing.

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1: 3:17, disse alguém certo dia, nem sempre é falta de amor. Às vezes é excesso de medo.

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1: São 3:21 agora no Rio de Janeiro. Você ouviu Roupa Nova cantando Dona. A gente abriu o programa de hoje com Marvin Gaye cantando Sexual Healing. Logo em seguida, Criolo cantou pra gente Primavera. E a gente recordou também uma do fundo do baú, All Green cantando Let's Stay Together. Agora 3:22. Quer saber como é que tá o trânsito no Rio de Janeiro? É só ficar ligado aqui na Manchete.
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1: Direto e ao vivo, Deise de Assis. Boa tarde, Deise.
2: Oi, Alberto Brizola, uma ótima tarde para você, para todos os ouvintes aqui da Manchete FM. Trânsito lento pela Avenida Ayrton Senna por conta de um carro enguiçado ali na altura do Hospital Lourenço Jorge. Para você que segue em direção à linha amarela, no sentido Orla, são melhores as condições. Pela Avenida Salvador Allende, tem lentidão também para você que segue em direção à Transolímpica, ali na altura da Barra Olímpica. Pela linha amarela, trânsito bom nesse momento, em direção ao Fundão, lentidão apenas no sentido Barra da Tijuca, no trecho de Bom Sucesso. 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Daqui a pouco eu volto.
1: Ok, querida, muito obrigado. Então, até daqui a pouco. São 3:22, agora virando para 23. Daqui a pouquinho tem uma mensagem especialmente para o seu coração. Fique ligado.

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1: E aqui você pode participar, como eu sempre digo, mandando o seu texto, a sua mensagem, o seu recado de amor, a sua história de amor. Hoje é uma pequena historinha de uma ouvinte querida nossa, a Simone. Jovem Simone, de apenas 22 anos de idade, que já está vivendo conflitos sentimentais. Escrevi esse texto, diz ela, depois de um date horrível que eu tive. Daí cheguei em casa pensando de como é estranha a sensação de você estar ali, na frente de alguém que claramente não quer te enxergar, que só quer tapar o buraco da própria solidão com uma pessoa. Como isso é comum no mundo de hoje. Mas, como eu não estou disposta a viver relações assim, eu prefiro não. Eu quero ter vontade de me entregar nas mãos de alguém, confiar o poder a esse alguém de conduzir uma parte do meu prazer. Enquanto essas mãos vacilarem, não quero elas passando pelo meu corpo. Enquanto da boca não sair nada de interessante, não quero ela me provando. Você sente a sua pele queimando e a vontade, pelo menos, de sentir um encontro de verdade, de cumprir o protocolo de que te contaram que se espera de um encontro. Isso que você diz porque solta da garganta a necessidade de fazer se tornar palavra. Ou só você quer convencer que beijar a boca é uma boa ideia? E você quer me convencer que te beijar a boca é uma boa ideia? Porque é visceral saber a forma única como o meu corpo esquenta e a minha voz falha. Ou porque a sua solidão se tornou insuportável essa noite? Não, não estou aí para isso. Quero algo mais sério, mais profundo, mais verdadeiro. Não o amor de uma noite só. Se for assim, prefiro ficar só. Mesmo que seja para pensar em nós dois. E saiba que não é não.

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1: São 3 horas e 38 minutos agora no Rio de Janeiro. 21 99 507 0525. Você pede a sua música, oferece, diz a música que marcou a sua vida. Todo mundo tem uma, não tem? Qual é a sua? É só pedir que a gente toca. Esse é um programa feito com você, pra você e por você, aqui na Manchete, em 96,1. Obrigado também a você que ouve pelos aplicativos, a você que está ouvindo pelo site e pelo rádio também. 3h38 agora, é a vez da Rita Lee lançar o seu perfume.

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1: Essa foi a Rita Lee cantando Lança Perfume, antes Cranberries com Linger, e a gente abriu o módulo tocando pra você Roupa Nova cantando Dona. Queria pedir desculpas aqui, tem um ouvinte que pediu pra ouvir a música Dona. E aí a gente vai tocar uma outra música pra ela daqui a pouquinho. Tiago, boa tarde. Dá pra gente só colocar o pedido dela então no ar? Pode ser?
2: Com certeza, Brizola. Boa tarde, Brizola.
1: Quem é o ouvinte que pediu mesmo?
2: Vamos ouvir.
1: Vamos ouvir, vamos lá. Alô?
3: Boa tarde, Roberto Brizola. Meu nome é Carla.
1: Oi, valeu, Carla.
3: Eu gostaria de ouvir a música Dona, do grupo Roupa Nova.
1: Obrigado, Carla. Então é o seguinte, aqui assim, ó. Tocou, pediu. É o contrário, né?
2: A gente já estava sintonizado com a Carla, Brizola. Essa é a verdade.
1: Verdade. Rádio é isso, é sintonia, né? Quando você está em sintonia, tudo acontece de bom. Por exemplo, para você que está em sintonia agora, vai ficar sabendo como é que está o trânsito no Rio de Janeiro.
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1: Vamos direto ouvir as informações precisas da Deise de Assis. É com você, Deise.
4: Oi, Brizola, tô de volta. A movimentação já tá mais lenta ali no entorno da Lagoa, principalmente pela Borges Medeiros, também pela Epitácio Pessoa. Observo dificuldades também para você que tá pela Avenida Borges Medeiros em direção à Gávea, a partir do acesso pelo viaduto Sanilé até a chegada à rua Saturnino de Brito, pelo túnel Rebouças. Você que segue em direção ao Rio Comprido vai encontrando movimentação bem intensa, mas sem grandes dificuldades. No sentido do Lagoa, melhores condições nesse momento. Aterro do Flamengo é uma alternativa para você motorista que deixa a Zona Sul ou que tá indo para a Zona Sul, tem melhores condições na tarde desta quarta-feira. 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Daqui a pouco eu volto.
1: Ok, Deise, muito obrigado. Até daqui a pouco. São 3 horas e 45 minutos. Falando em daqui a pouco, já é daqui a pouco. Então, vamos agora ficar muito bem informados. Tiago, tem vinhetinha para ela?
5: Joyce Santos.
1: Isso é pra eu não trocar mais o seu nome, Joyce. Boa tarde.
6: Boa tarde. Pizola pra você e pros nossos ouvintes da Rádio Manchete. Olha, no ar, vamos ver se vai funcionar, né? Porque nos bastidores...
1: É, eu sempre
6: ainda
1: troco.
6: Ainda tá rolando aí umas gafezinhas ainda, mas eu te perdoo.
1: Muito obrigado, muito obrigado. Você é muito gentil acima de tudo, Joyce. Me conta como é que foi ontem lá no teatro.
6: Olha, foi incrível. Foi incrível, porque eu nunca tinha tido essa experiência. Eu já tinha ido ao Municipal assistir algumas outras coisas, poucas coisas, menos do que eu gostaria. Já há alguns anos atrás tive o prazer de fazer a visita guiada que tem no Teatro Municipal, inclusive super indico, porque você conhece ali algumas partes do teatro que você não consegue quando você vai conhecer quando você vai assistir um espetáculo. Além de ficar sabendo a história, porque durante a visita guiada eles vão explicando cada detalhe, como foram construídas as coisas, cada salão daquele lá, nobre, né, que tem. Então, é um local que eu super indico para que as pessoas conheçam, tanto os cariocas quanto as outras pessoas que moram aqui no estado do Rio e vêm à capital para conhecer, para passear, e também para quem está ouvindo a gente Brasil afora e no Verdade. Mundo todo, né? Porque o Teatro Municipal é muito bonito. E muito imponente, né?
1: Muito.
6: E fora que sempre tem coisas interessantes lá, por exemplo, não é a dica de hoje, mas eu vi há pouco que vai ter, por exemplo, vai ter um show da Roberta Sá, por exemplo. Então,
1: Puxa
6: eu não
1: vida.
6: Sabia que tinha shows assim mais contemporâneos, podemos dizer assim,
1: assim,
6: eu achava que eram coisas assim mais clássicas, né? Então,
1: não,
6: é isso que eu tô falando.
1: Tem.
6: Às vezes a gente para conhecer um pouco mais a programação, tudo, você vê que tem coisas bem diferentes. Por exemplo, tem uma peça que tá em cartaz da Cláudia Raia, que ela faz Tarsila do Amaral, que eu super me interessei em querer ir assistir, pretendo... Acho que, se eu não me engano, acho que é agora em agosto que entra em cartaz lá no Teatro Municipal. Então, vou ver se eu consigo mais pra frente ir também. Porque é isso que eu tô falando, é muita coisa bacana que rola lá. E às vezes a gente, na correria do dia a dia, acaba não vendo. Por isso, esse meu papel importante de trazer as dicas culturais aqui no seu programa.
1: É verdade. Porque... E assistir uma ópera, se você me perdoa, me permite, é uma experiência inesquecível,
6: exatamente,
1: não é?
6: Exatamente, porque assim, eu fui tentando não ir com um certo preconceito, né, na cabeça, né, de achar que era uma coisa mais chata, né, que a gente que não tem esse hábito de consumir cultura, né, pode achar, ai, mas deve ser cansativo, deve ser sonolento, ou nada. Nossa, mas eu achei incrível. E olha que foi 4 horas de apresentação.
1: Caramba!
6: Foi muita coisa, mas assim, eu curti do início ao fim.
1: Ópera é um teatro musical, na
6: exatamente,
1: verdade.
6: Exatamente, a orquestra do Teatro Municipal se apresentando assim na parte de baixo, né? Eles ficam assim como se fosse numa galeria assim um pouco mais abaixo do palco. Então eu tava num dos últimos andares, né? Você via de cima, você via a
1: orquestra. Eu tava de camarote, assim, né?
6: Ah, quem me dera, eu tava no setor dos mais humildes mesmo.
1: Ah,
6: mas
1: fala sério.
6: Foi perfeito mesmo assim, deu pra ver tranquilamente. Eu acho que de todos os lugares do teatro você consegue ter uma boa visão. Então eu acho que não tem essa de, ai, mas deve ser caro. Não, gente, tem apresentações no Teatro Municipal que tem preços populares,
1: é
6: 10, 20, 15 reais às vezes.
1: E ontem era de graça, né?
6: Ontem era de graça. Inclusive, não é uma crítica, mas fica uma sugestão, se alguém lá do Teatro Municipal estiver ouvindo a gente, de... Eu sei que precisa haver um controle e muita gente, às vezes, erradamente pega o ingresso e acaba não indo. Mas o que tinha de gente na porta... enlouquecido querendo entrar para assistir a apresentação e não podia porque não tinha ingresso, e lá dentro tinha vários lugares disponíveis.
1: Pois
6: então, assim, achei lamentável, porque era muita gente na porta querendo entrar, que não conseguiu, não conseguiu pegar o ingresso, porque não entende dessa parte mais tecnológica de pegar, às vezes, o ingresso pela internet, ou não ficou sabendo, porque achou que era uma apresentação de graça, achou que era só chegar lá.
1: É verdade.
6: E entrar, mas aí tem toda essa questão da superlotação, né? Claro, todo evento fechado tem que ter essa questão do controle de quantidade de pessoas, até por uma questão de segurança, né? Mas...
1: Uma pena, né?
6: É, eu acho que, assim, de repente ter alguma forma de alguns minutos, meia hora antes do teatro, do espetáculo, tentar dar uma atualizada na bilheteria e ver quem entrou, quem não entrou, quantas pessoas ainda faltam, pra ver se consegue, de repente, em cima da hora, liberar um pouco mais de ingresso para
1: tipo
6: as pessoas.
1: 15 minutos antes, olha.
6: Exatamente.
1: Só, quem não chegou, libera
6: até,
1: pra quem...
6: assim, uns 10 minutinhos depois, entendeu? Se não for atrapalhar, lógico, a apresentação do espetáculo, né? Porque ainda demorou uns minutinhos pra começar, ainda teve a apresentação, teve todo um pessoal lá do governo do estado falando sobre como era aniversário do teatro, né? Teve o pessoal do governo do estado, do pessoal da cultura, falando da reforma que foi feita, dos investimentos que foram feitos. Isso tudo também é importante,
1: prestação de contas,
6: exatamente. Então demorou ali uns minutinhos para começar. Então, de repente, nesse intervalo, se tivesse liberado para algumas pessoas entrarem,
1: verdade,
6: as pessoas ficariam tão felizes, né?
1: Verdade.
6: Mas eu fiquei muito realizada, fiquei muito feliz, adorei. Foi um espetáculo que achei incrível, culturalmente. É uma experiência única, né? Que eu provavelmente não vou conseguir repetir. Porque, como eu falei ontem, foi um espetáculo que não se repetia no Municipal há 80 anos.
1: Puxa vida.
6: Então, assim, quem sabe daqui a 80 anos de novo que vai ter essa apresentação de novo, né?
1: É, mas vai ter outras oportunidades.
6: Vai ter outras
1: de
6: oportunidades,
1: óperas,
6: exatamente.
1: Outras apresentações, com certeza.
6: Mas foi um passeio que super valeu a pena, viu? Super valeu a pena. E aí, pensando nisso, já trouxe outra dica de um local que também que eu sou apaixonada, mas eu nunca tive a oportunidade de ir. Eu
1: aonde?
6: Sou apaixonada porque eu fico admirando. Mas eu vou conseguir ir agora com essa dica que eu trouxe. Eu vou conseguir, vou me organizar e vou conseguir ir. Na Ilha Fiscal.
1: Ilha Fiscal, tá aí.
6: É uma das joias aqui do nosso, da nossa capital, né? Da nossa história, da cultura aqui do Rio de Janeiro também, né? E é uma ótima opção para quem está buscando aí opções de passeios para realizar nessas férias escolares. Entre os dias 21 de julho e 2 de agosto, o Espaço Cultural da Marinha terá essa programação especial com passeios de barco e visitas guiadas ao famoso castelo que sediou o último baile de 1889, ou seja, você vai conhecer um lugar histórico, aprende um pouco mais sobre a história do nosso país, da nossa cidade, vai ter uma linda vista do Rio de Janeiro, do centro, da Ponte Rio-Niterói, da Baía de Guanabara. Ainda vai aprender um pouquinho de história e de cultura, né? Eu acho que é um passeio aí bem completo, um roteiro que inclui a travessia pela Baía de Guanabara, visita às salas históricas da ilha e a galeota imperial de Dom João VI, embarcação usada pela família real portuguesa. Eu já vi foto dessa embarcação, é lindíssima. Os visitantes também vão poder conhecer atrações do Espaço Cultural da Marinha, como o submarino, o helicóptero e também uma aeronave militar. Ou seja, você tem realmente um passeio bem completão ali.
1: Verdade.
6: As visitas... Desculpa te interromper, Brizola.
1: Não, é eu que eu tô te interrompendo.
6: As visitas acontecem de terça a domingo, com saídas ao meio-dia e 45, 2h15 e às 3h30. E os ingressos custam ali R$30 a meia, com direito ali, quem tem direito a meia entrada prevista por lei, né? Então o ingresso valendo aí R$30 e inteira ali 60. Às vezes a gente sabe, né, que nem todo mundo às vezes dispõe, né, de um valor financeiro para poder aproveitar esses passeios culturais, mas acho que pro contexto histórico que o local ali disponibiliza, apresenta, eu acho um valor até justo.
1: É verdade, inclusive lá tem bailes às vezes à noite e tem jantares também.
6: É verdade. É,
1: jantares românticos.
6: Para uma família grande como a minha, por exemplo, que meus pais, né, se empolgaram, tiveram muitos filhos, né, às vezes pego com a família toda, fica um pouco caro, né? Mas aí vai aos pouquinhos, leva um, leva outro, leva um, leva outro. Mas não deixem de conhecer, não, porque é um local muito bonito. Como eu falei, eu sou admiradora daquele local e pretendo ir conhecer em breve, sem falta.
1: É, eu também. Eu vou lá qualquer dia desses, vou esperar um jantar desses e vou também acompanhado, tá?
6: É, sempre bom, é. Como eu falei ontem, né? Antes só do que mal acompanhado, mas com uma boa companhia é muito melhor, né, Brizola?
1: É verdade. Eu vou, só falta a companhia, mas vou, que eu vou, vou.
6: Ah, isso é bom, olha. E tem amigos, tem a família.
1: É verdade.
6: Né? Sempre tem alguém aí que tá disposto a encarar um passeio cultural bacana desse.
1: Sem dúvida alguma. Obrigado, então. Você volta daqui a pouco, não
6: daqui
1: volta?
6: Daqui a pouco eu tô de volta.
1: Até já, então, Joyce.

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1: Esse foi o José Augusto cantando Aguenta Coração. Agora são 4:02 no Rio de Janeiro, já 4:03. É hora da linha do tempo.
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3: Quarta-feira, 15 de julho de 2026. Um sistema de alta pressão segue influenciando o tempo na cidade do Rio de Janeiro. Assim, o céu vai permanecer claro a parcialmente nublado e sem previsão de chuva. Os ventos estarão fracos a moderados e as temperaturas seguem estáveis com mínima de 18 graus. A umidade relativa do ar poderá apresentar valores em torno de 30% entre a quinta-feira e o sábado. Esse sistema de alta pressão segue até sábado. Neste momento, o Rio Grande Rio com céu claro. Aqui no centro, 23 graus. Os Estados Unidos confirmaram um novo tarifaço sobre produtos brasileiros. A recomendação já foi encaminhada ao presidente Donald Trump, segundo o representante comercial da Casa Branca, Jameson Greer. Em reunião com o governo brasileiro, os americanos encerraram as negociações, mas indicaram que mais produtos podem ficar de fora da taxação. O governo Lula contesta as justificativas apresentadas pelos Estados Unidos e tenta reduzir os impactos da medida, que pode atingir cerca de 21% das exportações brasileiras para o mercado norte-americano. Condenado pelo assassinato da vereadora Marielle Franco e do motorista Anderson Gomes, Domingos Brazão perdeu oficialmente o cargo de conselheiro no Tribunal de Contas do Estado do Rio de Janeiro. A decisão foi publicada nesta quarta-feira pelo presidente do TCE-RJ e tem efeito retroativo ao dia 9 de julho, quando o órgão foi comunicado da condenação pelo Supremo Tribunal Federal. Com a saída de Brazão, o cargo foi declarado vago e os servidores do gabinete dele foram exonerados. Agora caberá à Assembleia Legislativa do Rio iniciar o processo para escolher um novo conselheiro para a Corte de Contas. Uma importante conquista para a saúde pública brasileira. A Fundação Oswaldo Cruz, a Fiocruz, concluiu a transferência de tecnologia para produzir no país o dolutegravir, principal medicamento usado no tratamento do HIV pelo Sistema Único de Saúde. Atualmente, mais de 770 mil pessoas utilizam o remédio no Brasil. O processo de nacionalização da produção começou em 2020 e agora aguarda apenas a autorização da Anvisa para que os primeiros lotes fabricados pela Fiocruz sejam distribuídos à rede pública. Segundo a instituição, 3 lotes já foram produzidos e aprovados nos testes de qualidade. O dolutegravir é considerado um dos medicamentos mais eficazes no combate ao HIV, ajudando a controlar a carga viral, fortalecer a imunidade e impedir o avanço da doença. Desde 2019, ele é recomendado pela Organização Mundial da Saúde como tratamento prioritário para pessoas que vivem com o vírus.

0: do tempo, atualizando o que é manchete. 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

4:07 agora no Rio, é hora de abrir o coração aqui na Manchete. Aqui é assim, de coração para coração. E você,

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1: Hoje quem abre o coração aqui é um ouvinte que começa assim o seu recado. Amigo Roberto Brizola, eu tenho um amigo de infância que considero como um irmão. Passei grande parte da minha juventude na casa dele e lá vivi momentos felizes e inesquecíveis. Sua família sempre me recebeu com muito carinho. Era como se eu fosse um irmão do meu amigo. Com o passar dos anos, algo inesperado aconteceu. Nem sei explicar o motivo, mas percebi que estava me apaixonando pela mãe dele. Passei a sonhar com ela, a querer tê-la em meus braços. Ela é 29 anos mais velha do que eu. E no início tentei acreditar que fosse apenas admiração. No entanto, meus sentimentos foram ficando mais fortes. Eu pensava nela todos os dias. Imaginava mil situações em que estava vivendo ao lado dela. Sim, eu tentava afastar aquela ideia da minha cabeça. Procurava dizer a mim mesmo que era algo impossível, uma ilusão da qual deveria fugir para não criar problemas para todos. No entanto, algumas atitudes dela me confundiam. Em alguns momentos, cheguei a acreditar que ela estava correspondendo, embora que silenciosamente. Às vezes parecia que ela me olhava de maneira diferente. Em certos momentos fazia elogios que mexiam comigo. Parecia que estava me convidando para algo mais ousado. Eu não sabia se era impressão minha ou se era realmente uma percepção dos meus sentimentos. Passei a ficar nervoso quando estava perto dela. Cada encontro despertava ainda mais dúvidas. Tenho medo de interpretar tudo errado e também estragar uma amizade de tantos anos. Meu amigo nem imagina o que eu sinto e isso me deixa ainda mais preocupado. Não quero magoar ninguém, nem criar um problema dentro daquela família. Ao mesmo tempo, esconder o que sinto tem sido muito difícil para mim. Vivo dividido entre a razão e a emoção. Não sei se devo me afastar ou enfrentar a situação. Gostaria de agir com maturidade e respeito, mas ainda não sei, te confesso, qual é a melhor decisão a tomar.

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1: Esse foi o som do Ahá com Stay on These Roads. Antes, a gente tocou pra você Bean, do Michael Jackson. E logo em seguida, Linha do Equador com o nosso querido Djavan. São 4 horas e 23 minutos agora no Rio de Janeiro.
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1: Vamos saber como está o trânsito no Rio de Janeiro agora com a nossa Deise de Assis. É contigo, Deise.
2: Oi, Alberto Brizola, estou de volta, atualizando nesse momento Rua das Laranjeiras. Mais cedo tinha um carro pegando fogo ali na altura da Rua Soares Cabral. Esse carro já foi retirado da via, não tem mais faixa ocupada por ali, mas o trânsito continua intenso para você que segue em direção ao Cosme Velho. Atualizando também a Rua Pinheiro Machado, boa movimentação para você que segue em direção a Botafogo, sem dificuldade. Já no sentido contrário, você que vai em direção ao Santo Cristo, perde tempo no acesso pelo viaduto Santiago Dantas e também no acesso pela Rua Farani. 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Para os motoristas de aplicativo Basalt em até 72 vezes de R$ 2.220 sem entrada. Daqui a pouco eu volto.
1: Ok, Deise, até daqui a pouco então, são 4h24, já tem uma tradução para você aqui no Recordações Manchete.

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1: Muito bem, chegou o momento da tradução do nosso programa de hoje. E vamos de KC and Sunshine Band. E a conhecidíssima canção Please Don't Go. Por favor, não vá pra você. Querida, eu te amo tanto. 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No momento em que você passou por aquela porta, então por favor não vá. 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
1: Boa tarde, Alberto Brizola, que fala Eusene Dias. Eu sou ouvinte do seu programa Recordações. Eu gostaria de ouvir com Zeca Veloso, Todo Homem. Obrigada.

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1: E aí, você lembra dessa? Claro que lembra, não é? O poeta está vivo. Você ouviu o Barão Vermelho. A gente traduziu para você a música do KC, Please Don't Go. Logo em seguida, foi o pedido musical de uma ouvinte nossa. A Zenique pediu para ouvir Todo Homem com o Zeca Veloso, participação do Caetano Veloso também. Você ouviu também Bee Gees cantando How Deep Is Your Love. São 4 horas e 42 minutos agora no Rio de Janeiro. Vamos de trânsito.
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1: Muito bem, vamos então agora com a Deise de Assis. É com você, Deise. Pode falar, Deise.
2: Oi, Brizola, tô de volta atualizando nesse momento a movimentação para você, motorista que tá pela linha vermelha, vai perdendo tempo em direção à Baixada, lentidão a partir do Caju até a Ilha do Fundão e também ali no trecho do Hospital Universitário. Observo dificuldades também para você que vai acessando nesse momento a BR-040. Em direção ao centro, tem melhores condições, movimentação mais intensa apenas ali no trecho do Caju. Falando também da ponte Rio-Niterói, você que segue em direção a Niterói vai encontrando lentidão nesse momento, da Ilha do Mocanguê até o pedágio. Segundo a Ecovias Ponte, o tempo de travessia é de 15 minutos. No sentido Rio, tudo tranquilo, 13 minutos. É o tempo de travessia. 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Daqui a pouco eu volto.
1: Muito bem, são 4 horas e 43 minutos agora no Rio de Janeiro. Cadê a vinhetinha aí? Claque.
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1: Muito bem, Joyce, informação em primeiro lugar. Vamos lá, qual é a boa notícia que você tem pra gente?
4: Olha, já falei isso aqui no seu programa. A gente sempre tenta trazer boas notícias. Nem sempre esta voz é portadora das melhores notícias, mas é sempre notícia importante.
1: Ah, isso é o que importa. Então vamos lá.
4: Exatamente.
1: Então, qual é a notícia que você traz pra gente?
4: Os moradores dos bairros do Rio de Janeiro e também da Baixada Fluminense devem ficar atentos, porque uma possível interrupção no abastecimento de água pode acontecer aí na próxima terça-feira. A SEDAI vai realizar uma manutenção preventiva no sistema Guandu, principal responsável pelo fornecimento de água aqui na região metropolitana. O serviço acontece das 4 da manhã até as 10 da noite e vai reduzir a produção de água para a metade da capacidade. Durante o período, a concessionária também irá fazer ali melhorias na rede de distribuição. Belfor Roxo, Queimados, São João de Meriti terão o abastecimento totalmente interrompidos. Em bairros do Rio de Janeiro, Duque de Caxias e Nova Iguaçu também podem ocorrer falta d'água e redução da pressão. A normalização do serviço será de forma gradual e pode levar até 72 horas ou mais em áreas mais altas. A orientação é que a população economize água, reserve o que for possível para atividades essenciais. Então, ou seja, essa manutenção está programada para a próxima terça-feira. Então, assim, dá tempo do pessoal se organizar, quem tiver ali, de repente, uma caixa d'água maior que possa ali armazenar um pouquinho mais de água, ou para quem usa ainda cisterna, né? Quem tem opções de armazenar água, ou já ir adiantando os serviços assim mais pesados, de repente de limpeza, que precisa fazer, que costume utilizar mais água, para na semana que vem, quando houver essa manutenção, deixar ali só os serviços básicos para serem realizados.
1: Que dia então, vai ser mesmo?
4: Dia 21, próxima terça-feira.
1: Terça-feira.
4: Tem todos os detalhes lá no nosso site, radiomanchete.com.br, para os nossos ouvintes poderem acompanhar ali quais regiões vão ser afetadas.
1: Verdade.
4: Tem lá a descrição de todas as regiões, tanto da região metropolitana quanto da Baixada Fluminense, que vão ser afetadas aí por essa manutenção. Então dá tempo do pessoal se organizar para não correr risco, né? O tempo tá mais fresquinho,
1: verdade,
4: né? Já não tem ali aquela necessidade de utilizar tanta água, às vezes lavar quintal com tanta frequência para deixar um ambiente mais fresco. Mas é sempre bom deixar aí os nossos ouvintes atentos para não correr o risco de serem pegos desprevenidos, né?
1: Verdade. E lembrar o pessoal de tomar banho na segunda-feira.
4: Exato. Tomar banho é importante. importante, né? Se a gente não julga quem não toma, né? Tá fresquinho também, né? Mas aí também não é desculpa pra não tomar banho.
1: É verdade.
4: Mas aqui a gente não julga, entendeu? A gente apoia todo mundo. Quem quer tomar banho, toma. Quem não quer também, também não toma.
1: É verdade.
4: Mas o importante é que a gente tá avisando.
1: É bom avisar
4: que está
1: pessoal...
4: previsto aí essa manutenção. A galera pode ficar sem água e depois vai dizer que não tomou banho porque não sabia.
1: É verdade. Então tome banho na segunda, porque vai que na terça não tem água,
4: Exatamente. Já lava o cabelinho antes, entendeu? Pra ir trabalhar pelo menos ali mais limpinho, com cabelo brilhosinho, entendeu? Porque aí não tem desculpa.
1: Bom, ok, então obrigado. Você volta agora, então, somente no...
4: No Panorama Manchete, com Rodrigo Machado.
1: Ok, muito obrigado, então, pela sua participação, Joyce, e até logo mais.
4: Logo mais.
1: 4 horas e 48 minutos agora no Rio de Janeiro.

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Amor. Clube do Amor. O Clube do Amor vai com todo o carinho da Joelma pro Veridiano, do Vitor pra Nancy, do Jorge pra Elizabeth, do Carlos Alberto pra alguém e de alguém pra alguém. E agora no clube um poema pequeno, porém muito profundo, que foi enviado pra gente pela nossa ouvinte Bruna. Quanto tempo falta pra gente se ver hoje? Quanto tempo falta pra gente se ver logo? Quanto tempo falta pra gente se ver todo dia? Quanto tempo falta pra gente se ver para sempre? Quanto tempo falta pra gente se ver dia sim, dia não? Quanto tempo falta pra gente se ver às vezes? Quanto tempo falta pra gente se ver cada vez menos? Quanto tempo falta pra gente não se ver? Quanto tempo falta pra gente não se ver nunca mais? Quanto tempo falta pra gente se ver, mas fingir que não se viu? Quanto tempo falta pra gente se ver e nem se reconhecer? E quanto tempo falta pra gente nem lembrar que um dia já se conheceu?

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1: Muito bem, você ouviu a Vanessa da Mata cantando Amado. Mas pode ser sim amado. Aliás, todo mundo deve ser amado. Todo mundo deve amar. E principalmente deve amar a si próprio. Quem não se ama, não está muito preparado para amar os outros. Concorda, Thiago Clarke?
2: Olha, Brizola, você disse assim tudo. Quem não se ama não está preparado para amar ninguém mais.
1: É verdade. Esse é o grande problema, inclusive, não é, Thiago? Porque as pessoas dizem que amam, mas não sabem amar. Saber amar é uma outra arte também.
2: Por isso que Jesus deixou o exemplo pra gente, né? Amar ao próximo como a ti mesmo. Ou seja, você tem que se amar primeiro pra depois amar o próximo.
1: É verdade. Quem não se ama, não ama o próximo.
2: Tem não tanta consegue.
1: Gente aí chutando o balde da própria vida, lamentavelmente. Mas vamos lá. Thiago, tá quase na hora de encerrar já. Nem sei se vai dar pra tocar mais música, porque daqui a pouquinho tem o Panorama Manchete com o nosso Rodrigo Machado. Grande Rodrigo Machado e toda a sua equipe, competentíssima, inclusive, é uma pléiade de jornalistas do mais alto nível. Gostou da pléiade? Pensando o quê? Então vamos lá, quem é que tá pedindo música aí, Thiago?
2: Olha, tem pedindo música aqui o nosso amigo Rony Luz, ele mandou um áudio aqui pedindo uma música aqui, vamos ver?
1: Vamos ouvir então, vamos lá, alô?
3: Alberto Brizola, boa tarde. Aqui
1: boa tarde.
3: É Rony Luiz de Itaguaí. Meu ídolo, toca pra mim a música.
1: Obrigado,
3: do
1: amigo.
3: Vaca Luminosa, fica comigo, essa música marca muito. Foi a época que eu entrei no quartel em 89,
1: uhum.
3: E essa música estava estourando de sucesso. E foi quando a minha hoje esposa, né, colocou a boina, foi minha madrinha no Exército Brasileiro, lá no Bedemum, em Paracambi.
1: Que legal,
3: então,
1: hein?
3: Essa música, ela se tornou como se fosse uma trilha sonora da minha vida. Forte abraço, Alberto Brizola.
1: Abraço pra você também, querido, e pra sua esposa, pra sua família. Daí, então, a saideira de hoje, Placa Luminosa. Fica comigo, essa música aí é do fundo do baú.

0: Pois é, uma pena que a gente tenha que encerrar no meio dessa música. Nosso Amor é Lindo, mas a gente vai tocar ela mais vezes, tá, querido? Então, 5 horas da tarde, 5 em ponto, chegamos ao final do programa de hoje. Eu volto mais tarde no Love Times. Volto amanhã às 3 da tarde no Recordações Manchete. E você fica, então, exatamente a partir de agora, com o nosso Rodrigo Machado e toda a sua equipe apresentando o grande programa jornalístico da Rádio Manchete, Panorama Manchete. Ontem já era, hoje é o dia e o amanhã poderá não mais chegar.
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1: 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Esse é o Panorama Manchete. A sua companhia até 19h. A partir de agora, estamos juntos, misturados, mixados e manchetados. É tudo nosso, nada deles. Vem com a gente!

0: 5 e 5. Hoje, em Manchete. Investigação aponta falha em comunicação dos pilotos em colisão de dois helicópteros que deixou 6 mortos no Recreio dos Bandeirantes. Rodoviários e empresas de ônibus não chegam a acordo em nova audiência na Justiça do Trabalho. O destaque de Samuel Correia.
1: Prefeitura do Rio anuncia novas câmeras de monitoramento na Lapa.
0: Dois ex-presidentes do INSS estão entre os 48 indiciados pela Polícia Federal no primeiro inquérito sobre descontos não autorizados em aposentadorias e pensões. Esquema de lavagem de dinheiro teria movimentado pelo menos 100 milhões de reais de facções criminosas brasileiras com possível ligação com terroristas da Al-Qaeda. Cidade do Rio tem um assalto a cada 8 minutos. Ouça Luciana Paiva.
2: Rio registra queda nos roubos de rua, de veículos e de cargas em junho. Dados foram divulgados nesta quarta-feira pelo ISP, Instituto de Segurança Pública.
0: Polícia Federal do Rio apreende mais de 1 bilhão de reais em operações contra a corrupção e lidera ranking nacional. Estado cria novo sistema de bilhetagem eletrônica. Governo do Rio inicia pagamentos pelo Propag e prevê economia de mais de 6 bilhões de reais ainda neste ano. Criação de selo é proposta para identificar institutos de pesquisas eleitorais com mais acertos. Pesquisa Genial Quest aponta Lula na liderança em todos os cenários testados. OMS aponta Brasil entre os países que mais avançaram na vacinação infantil. Ouça Joyce Santos.
3: SUS se prepara para produzir principal remédio contra HIV no Brasil.

Unidos confirmam novo tarifaço sobre produtos brasileiros. Tudo isso e muito mais, a partir de agora, no nosso Panorama Manchete, que está só começando. Vamos juntos até 7 da noite. Família Manchete, Mancheteiros, Mancheteiras, hoje é quarta-feira, 15 de julho de 2026. Boa tarde.

a primeira vez que você acessa a nossa manchete do Rio de Janeiro, seja muito bem-vindo, muito bem-vinda. São 50 anos de história no rádio brasileiro, 50 anos em prol da cultura nacional. Manchete. Se você ainda não me conhece, deixa eu me apresentar, mas olhando nos seus olhos, muito prazer, eu sou Rodrigo Machado, mas se esquecer meu nome, pode me chamar de carinho ou me chame com carinho.

0: BRT na altura da estação BRT Pontal, sentido Barra da Tijuca. Mais cedo, um acidente envolvendo uma carreta, dois carros e uma moto interditou temporariamente a Avenida das Américas e a calha do BRT. Inclusive, seis pessoas ficaram feridas nesse acidente. A avenida já havia sido liberada e o BRT estava fazendo um desvio operacional pela faixa de rolamento. Então, neste momento, a calha do BRT também liberada. Trânsito apresenta boas condições, segundo o Centro de Operações e Resiliência da Prefeitura do Rio de Janeiro. Na Avenida Brasil, uma faixa está ocupada na altura da Baixa do Sapateiro, no Complexo da Maré, sentido Zona Oeste, devido a um ônibus enguiçado. Sete Rios está no local, o trânsito apresenta boas condições. Na linha vermelha, motorista em direção à Baixada Fluminense encontra vários trechos de retenção entre o Caju e o acesso à rodovia Washington Luiz. No sentido centro, lentidão entre a linha amarela e São Cristóvão. Ah, voltando agora para a Avenida Brasil, tem um acidente em Cordovil. Uma faixa está ocupada na pista central, na altura da estação do BRT Cidade Alta, sentido centro da cidade, devido a esse acidente que envolve um caminhão e um táxi. Sete Rios está no local, o trânsito apresenta retenções desde o trevo das Margaridas. 5:10, hoje é o Dia do Homem. A data foi criada em 1992 aqui no Brasil para conscientizar a população masculina sobre a importância da prevenção de doenças e dos cuidados com a saúde. Dados apontam que no Brasil a frequência de consultas preventivas é muito maior entre as mulheres. Homens costumam procurar atendimento apenas quando os sintomas limitam suas vidas. Essa negligência reflete na expectativa de vida. Os homens vivem, em média, cerca de 5 a 7 anos a menos que as mulheres. Por isso, o Panorama Manchete quer saber: você, meu amigo, faz um acompanhamento periódico da sua saúde ou só procura o médico quando sente algo? Você, minha amiga, incentiva os homens da sua família a cuidar melhor da saúde? O zap zap da Manchete é esse aqui, ó.
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0: Dados do Instituto de Segurança Pública, que é um órgão do governo do estado, mostram que entre janeiro e maio deste ano foram registrados 25.425 roubos de todos os tipos na cidade do Rio de Janeiro. Embora o número represente uma queda de 6% em relação ao mesmo período de 2025, quando houve 27.136 ocorrências, o município ainda registra, em média, 7 roubos por hora, um a cada 8 minutos. Diante desse cenário, cada vez mais pessoas mudam seus hábitos, caminhos e rotinas na tentativa de sair da mira dos bandidos. Parar em sinais de trânsito, por exemplo, virou um momento tenso. A Polícia Militar afirma que realiza patrulhamento diário em todas as regiões da cidade com apoio de tecnologia e inteligência. Segundo a corporação, o policiamento é reforçado nas áreas com maior incidência de roubos a pedestres e motoristas, além das vias expressas. A PM afirma que a redução dos índices de criminalidade é resultado do planejamento baseado em dados e da atuação permanente das equipes nas ruas. Já a Polícia Civil diz que atua de forma integrada para desarticular organizações criminosas envolvidas em roubos e outros delitos. A corporação afirmou que as investigações são permanentes e baseadas em critérios técnicos, além de reforçar a importância de todas as vítimas registrarem ocorrência para auxiliar o trabalho de investigação. Fato é, independente de estatística, a maioria dos moradores da cidade do Rio de Janeiro, se não da região metropolitana inteira, muda seus hábitos, deixa de comprar determinados produtos, como carro, por exemplo, um carro melhor, a pessoa pode ter, né, condições financeiras para isso, mas pensa duas vezes por conta da violência. Hoje se criou até um termo, o celular do ladrão. O que é o celular do ladrão? É aquele aparelho mais antigo que você só usa na rua ou em situações em que a sua vulnerabilidade esteja potencializada. Isso é uma realidade. Não há nota de polícia civil, nota de polícia militar, que vai fazer a gente pensar diferente, a gente vivenciar uma outra atmosfera que não a atmosfera da insegurança. E também, dados mostram que o Rio de Janeiro tem o maior número de veículos blindados do Brasil. Olha o tamanho da insegurança. As pessoas se protegem como podem. E a Luciana Paiva tem os números atualizados do Instituto de Segurança Pública, que é um órgão do governo do estado, e muito provavelmente essas estatísticas não sejam fidedignas com a realidade, porque muitas pessoas simplesmente deixaram de comunicar algum fato que sofreram, porque sabem que muito dificilmente vai conseguir recuperar, por exemplo, o seu celular. E isso interfere na chamada mancha criminal. E é algo importante para o planejamento do policiamento. Vou falar com a Luciana Paiva a respeito disso. A Inglaterra acaba de fazer um gol contra a Argentina na semifinal da Copa do Mundo. Inglaterra 1, Argentina 0, 9 minutos da segunda etapa. Luciana Paiva, conta pra gente o que diz, né, os números do Instituto de Segurança Pública do Rio de Janeiro. Boa tarde.
1: Sim, Rodrigo, boa tarde para você, boa tarde para todo mundo que acompanha o panorama. Os principais indicadores de criminalidade do estado do Rio apresentaram queda em junho. Os dados foram divulgados nesta quarta-feira pelo ISPE, o Instituto de Segurança Pública. Destaque, Rodrigo, ficou para os roubos de rua, que incluem roubos de celulares a pedestres e também coletivos. Foram 3.820 casos registrados no mês, uma redução de 21,9% em comparação com junho do ano passado. No primeiro semestre de 2026, o estado contabilizou 24.697 ocorrências, uma queda de 20%. A letalidade violenta também recuou. Em junho, foram registradas 249 vítimas entre homicídios, feminicídios, latrocínios, lesões corporais, seguidas de morte e mortes por intervenção do estado, uma redução de 7,8%. No acumulado do semestre, a queda chega a 9,9%, com 1.778 vítimas. Outro destaque, Rodrigo, foi o roubo de cargas, que caiu 41,9% em junho, com 157 ocorrências. Já o roubo de veículos teve redução de 29,8% no mês de junho, totalizando 1.332 casos. Apesar da melhora nos índices mensais, o balanço do primeiro semestre ainda aponta aumento nos crimes chamados patrimoniais. O roubo de cargas acumula alta de 10,1% no ano, com 1.733 registros, enquanto que o roubo de veículos cresceu 14,5%, somando 13.436 ocorrências. O relatório completo está disponível, Rodrigo, no portal do Instituto de Segurança Pública, e a matéria completa com todos esses dados o ouvinte também acessa no nosso site radiomanchete.com.br. Eu volto com você.
0: Ok, obrigado, Luciana. São números importantes, porque são números oficiais que dão base para a polícia planejar as suas atuações nas chamadas manchas criminais. No entanto, eu destaco os números de roubo de veículos e roubo de cargas como sendo os mais realistas porque envolve o pedido do seguro, da indenização do seguro. Então, né, não são colocados de lado quando a denúncia, né, tem que ser feita, para que é uma primeira etapa para o seguro pagar o prejuízo. Então, esses números eu acredito que estejam bem próximos da realidade. No entanto, eu gostaria de saber do ouvinte Manchete: você tem sentido a queda no roubo de ruas? No roubo em que você é vítima dentro do coletivo, do ônibus? Eu queria que você opinasse, saber o que você está sentindo na pele. E uma das pragas que tem no Rio de Janeiro, principalmente na cidade, é o desmanche que a gente vem sofrendo com roubo de cabo. Aí você fica toda hora sem internet, você fica toda hora sem luz. Eles levam até corrimão, corrimão de portaria de prédio. Eles levam tudo o que encontram pela frente que podem ser vendido, né? Que tudo que pode ser vendido em ferro velho. E hoje teve uma operação contra um ferro velho que tinha produto sem procedência. O Samuel Correia tem informação pra gente. Boa tarde, Samuel.
5: Muito boa tarde, Rodrigo Machado. Você ligado aqui na Manchete, exatamente. A Prefeitura do Rio fechou um ferro velho que funcionava de forma clandestina ali na rua Braulino Cordeiro, no Jacaré, zona norte aqui da cidade. Foi alvo de uma ação coordenada da Subprefeitura da Zona Norte 2. A ação reuniu agentes da CEOP, policiais militares, também equipes da Light e Águas do Rio, para verificar fraudes nas instalações. Segundo a Prefeitura, o local não possuía alvará de funcionamento. O comércio foi fechado e foram aplicadas medidas administrativas. O subprefeito da Zona Norte 2, Douglas Araújo, fala sobre a importância da fiscalização para o consumidor. Vamos ouvir.
6: Além de ser um importante polo cultural, gastronômico e turístico.
5: Bom, daqui a pouco a gente ouve o Douglas Araújo, Rodrigo, mas ele destacou, estava falando com ele um pouquinho antes de entrar aqui no ar, sobre essa importância da fiscalização, principalmente para coibir, evitar, né, certas práticas e principalmente também golpes em consumidores e moradores também da região. Por enquanto, não há informações sobre apreensões de materiais suspeitos. A fiscalização faz parte de uma ofensiva contra o comércio ilegal. O foco é combater o roubo de cabos e tampas de bueiros na região. Peraí, rapidinho, vamos voltar aqui? Vamos ouvir agora o subprefeito da Zona Norte falando sobre essa importância da operação. Rodrigo.
7: A Subprefeitura da Zona Norte 2 faz operações de fiscalização de ferros velhos com frequência. Nessa quarta-feira, nós realizamos a operação num ferro velho no bairro do Jacaré, que nós tínhamos recebido muitas denúncias dos moradores da região sobre furtos de tampa de bueiro, de fios de cobre. E nós sabemos que esses ferros velhos irregulares, muitas das vezes, fazem a receptação de objetos roubados. Identificamos esse ferro velho na rua Braulio Cordeiro, funcionando sem nenhum alvará de funcionamento da Prefeitura do Rio, e nós interditamos através da Secretaria de Ordem Pública de maneira imediata. Nós continuaremos essas ações de fiscalização por toda a região do Grande BR.
5: Pois é, Rodrigão, um caso não é isolado, né? Acaba sendo uma prática, infelizmente, comum, e eu não posso falar talvez a palavra comum, mas rotineira aqui na cidade do Rio de Janeiro. Rodrigo.
0: Ok, obrigado, Samuel. Agora 5h23 no Rio.
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0: É a Deise Assis. Alô, Deise, boa tarde.
8: Boa tarde para você, para todos os ouvintes da Manchete FM. Atualizando linha vermelha, você que segue para a Baixada vai encontrando retenções em diversos trechos da via, entre o Caju até o acesso à rodovia Washington Luiz. Atualizando também nesse momento a rodovia Washington Luiz. Teve acidente mais cedo ali na altura de Jardim Primavera, na pista lateral da via. Para você que segue em direção a Petrópolis, ainda tem lentidão por ali, pelo menos 2 quilômetros de retenção no sentido Rio. Tem lentidão também na altura de Jardim Primavera. Depois desse trecho, o trânsito melhora sem mais dificuldades. Retenções apenas no acesso à Avenida Brasil. 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Aproveite! Daqui a pouco eu volto.

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5: 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Michael Jackson.

0: Nós antecipamos a conclusão desse primeiro inquérito, daquele escândalo do INSS envolvendo descontos em que aposentados e pensionistas foram assaltados por entidades associativas. E a Polícia Federal então concluiu o primeiro inquérito sobre fraudes em descontos de milhões de aposentados e pensionistas, de aposentadorias e pensionistas e do INSS, indicou dois ex-presidentes do Instituto e mais 46 pessoas foram indiciadas. O inquérito apurou descontos indevidos feitos pela CONAFER, a Confederação Nacional dos Agricultores Familiares e Empreendedores Familiares Rurais. A investigação da Polícia Federal encontrou indícios de crimes como corrupção, lavagem de dinheiro e organização criminosa. Segundo o inquérito, a fraude da CONAFER arrecadou mais de 708 milhões de reais com descontos indevidos na folha de pagamento. Na CONAF, a CONAF é apenas uma das entidades envolvidas nas fraudes. O esquema do INSS consistia em descontos mensais nos benefícios em nome de diversas entidades. É como se aposentados e pensionistas tivessem se tornado membros de associações quando, na verdade, não haviam autorizado os descontos nem se associado às entidades. Entre os indiciados estão ex-dois presidentes do INSS. Alessandro Stefanuto, funcionário de carreira e ex-presidente do Instituto no governo Lula, que segundo a Polícia Federal recebeu propina mensal de 250 mil reais entre 2023 e 2024, e José Carlos Oliveira, ex-ministro do Trabalho e Previdência do governo Bolsonaro e que também foi presidente do INSS. Ele se converteu ao islamismo e hoje usa o nome de Ahmed Mohamed Oliveira e também o lobista Antônio Carlos Camilo Antunes, conhecido como Careca do INSS, foi indiciado. A Polícia Federal enviou o resultado do inquérito ao ministro André Mendonça, relator do caso no Supremo Tribunal Federal. Agora o ministro deve encaminhar o material à Procuradoria-Geral da República, que vai decidir se denuncia ou não os investigados pelos crimes listados pela Polícia Federal. Então, é apenas o primeiro inquérito de vários descontos envolvendo diversas associações que roubaram, literalmente, aposentados e pensionistas do INSS. E dois presidentes de dois governos diferentes levaram propina, segundo a investigação da Polícia Federal, esse inquérito que foi enviado ao ministro André Mendonça do Supremo Tribunal Federal. Sabe, é revoltante. Você aposentado, você pensionista, né, que está nos ouvindo agora e tem o seu dinheiro contado para compra de remédio, para passar o mês, para comida. E esses caras se enriquecendo. O cara recebia, segundo a investigação, 250 mil reais de propina por mês, uma mesada. Meu Deus do céu. 5h33 no Rio de Janeiro, a Joyce Santos tem informação importante agora. Aconteceu uma explosão. Onde é que foi, Joyce? Boa tarde.
1: Boa tarde, Rodrigo Machado, para você e para os nossos ouvintes da Rádio Manchete. Isso mesmo, a explosão em uma fábrica de fogos de artifício deixou um homem morto e duas pessoas feridas nesta tarde na cidade de Santo Antônio do Monte, no centro-oeste de Minas Gerais. Segundo o SAMU, os feridos são um homem e uma mulher que sofreram apenas lesões leves e receberam atendimento no local. O Corpo de Bombeiros foi acionado para combater as chamas e chegar a atingir uma área de mata próximo à fábrica. Este é o segundo acidente do tipo registrado na cidade em menos de uma semana. Na última quinta-feira, outro trabalhador morreu após uma explosão em uma empresa do mesmo setor. As causas desse acidente estão sendo investigadas pelas autoridades. O Sindicato das Indústrias de Explosivos informou que a fábrica não faz parte do quadro de empresas filiadas à entidade. Novas informações sobre esse acidente, Rodrigo, a gente volta aqui ao longo da nossa programação.
0: Ok, obrigado, Joyce. Agora, 5h35, o Tribunal de Contas do Estado deu 5 dias para o Rio Previdência explicar aportes de 118 milhões de reais em 3 fundos de investimentos geridos por instituições financeiras não cadastradas junto à autarquia, o que contraria uma resolução do Conselho Monetário Nacional e uma portaria do próprio Rio Previdência. O credenciamento prévio das instituições antes que sejam feitos investimentos evita a exposição do fundo a fraudes, má gestão e prejuízos, de acordo com o Tribunal de Contas do Estado. Esses aportes de 118 milhões de reais ocorreram entre os dias 24 e 29 de dezembro do ano passado, já depois de ter vindo à tona o escândalo da aplicação de quase 1 bilhão de reais do Rio Previdência em letras financeiras do Banco Master, um tipo de investimento considerado de alto risco por especialistas. 5h36 no Rio, e uma operação deflagrada hoje pelo Ministério Público e pela Polícia Civil do Rio prendeu um núcleo de empresários de origem libanesa. Eles são suspeitos de integrar um mega esquema de lavagem de dinheiro, movimentando mais de 100 milhões de reais de facções criminosas, como o PCC, o Comando Vermelho e o Terceiro Comando Puro. Entre 2021 e 2024, o grupo teria utilizado dezenas de empresas de fachada para dar aparência de legalidade a recursos obtidos em tráfico de drogas, receptação qualificada e comércio de produtos falsificados. De acordo com a Polícia Civil, o esquema utilizava empresas fictícias, transferências sucessivas entre pessoas jurídicas, depósitos fracionados em dinheiro, uso de laranjas e movimentações incompatíveis com a renda declarada dos investigados. As análises financeiras contaram com o apoio do Laboratório de Tecnologia contra a Lavagem de Dinheiro. São 22 réus e pelo menos 10 pessoas foram presas. Durante as apurações, os agentes identificaram uma possível conexão com um integrante de uma estrutura de financiamento da organização terrorista Al-Qaeda. São 37 mandados de busca e apreensão. As diligências ocorrem aqui no Rio de Janeiro, em São Paulo, Minas Gerais e na cidade de Foz do Iguaçu, no Paraná. E segundo as investigações, o sistema operaria na região da tríplice fronteira formada pelo Brasil, Paraguai e Argentina. A área é historicamente monitorada por organismos internacionais como um polo de operações logísticas e financeiras de grupos terroristas que se aliam a facções brasileiras para arrecadar recursos via lavagem de dinheiro e tráfico. Os investigadores consideram que o possível elo com o terrorismo internacional será o foco das próximas etapas da operação, com análise dos materiais apreendidos para entender a profundidade e a frequência das transações financeiras. Agora 5h38 no Rio.
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0: É a Deise de Assis. Alô, Deise.
4: Oi, Rodrigo, eu tô de volta. Dificuldade nesse momento pelo túnel dos Anjos. Para você que segue em direção à Barra da Tijuca, tem acidente por ali. Acidente envolvendo carro e moto, tem faixa ocupada, retenções já desde a altura da rua Mário Ribeiro. Você que segue em direção à Lagoa também encontra dificuldades no acesso à Avenida Padre Leonel Franca e também pela rua Mário Ribeiro. Você que vai optando pela Avenida Niemeyer também perde o tempo no acesso pela Delfim Moreira até a chegada à altura do Vidigal. Você que sai de São Conrado, aí sim pode optar pela Avenida Niemeyer. Nesse momento, apresenta melhores condições. 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Aproveite, daqui a pouco eu volto.
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0: E o governo do estado publicou um decreto que cria o novo sistema estadual de bilhetagem eletrônica. A medida moderniza a gestão do bilhete único intermunicipal e dos demais meios de pagamento utilizados no transporte público estadual. O decreto assinado pelo governador em exercício, Ricardo Couto, estabelece regras para integrar tecnologia, fiscalização e transparência na operação da bilhetagem, além de preparar o sistema para novos recursos digitais. A implantação será feita de forma gradual. Até que a migração seja concluída, os sistemas atuais vão continuar funcionando normalmente. O texto também garante que os passageiros não terão prejuízos durante a transição. Estão mantidos os benefícios previstos em lei, como gratuidades e integrações tarifárias, e nenhuma mudança poderá impedir o embarque por falhas técnicas que não sejam de responsabilidade do passageiro. A Secretaria Estadual de Transporte e Mobilidade Urbana ficará responsável pela coordenação, fiscalização e acompanhamento do novo sistema. O novo formato também contará com auditorias permanentes para reforçar o controle sobre as operações financeiras e a arrecadação da bilhetagem. O objetivo é oferecer um sistema mais moderno, integrado e transparente para os passageiros de todo o estado do Rio de Janeiro. Por falar, né, num sistema de bilhetagem eletrônica, por falar em ônibus, terminou sem acordo a audiência de conciliação no fim da manhã de hoje entre rodoviários e empresas de ônibus para discutir a greve dos rodoviários da categoria. Né? O estado de greve está mantido, eles seguem trabalhando, mas mobilizados para acompanhar as negociações. Uma nova audiência foi marcada para a próxima quarta-feira. O Rio Ônibus, sindicato que representa as empresas de ônibus, propôs um reajuste salarial e no valor da cesta básica de 5%. Os rodoviários, que inicialmente reivindicavam aumento de 17% e depois reduziram a pedida, né, para 12%, dividindo em duas parcelas, rejeitaram a proposta de 5%. Um dos principais pontos de divergência é a jornada de 7 horas e meia dos rodoviários. Segundo o sindicato da categoria, os trabalhadores têm a última meia hora descontada do salário, mas afirmam que esse intervalo não é suficiente para fazer uma refeição adequada ou descansar. 5h42 no Rio.

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1: E a região da Lapa tem uma fiscalização diferenciada a partir de agora. É um projeto piloto da Prefeitura do Rio de Janeiro que vai ser multiplicado em diversas áreas da cidade. E o Samuel Correia conta pra gente quais são as novidades nessa área turística, essa área importante da nossa cidade.
2: Exatamente, Rodrigo Machado. A região turística da Lapa passa a contar agora com um sistema de monitoramento capaz de flagrar irregularidades em tempo real e acionar as equipes da prefeitura para deslocamento rápido em função das ocorrências no momento em que ela acontece. São 38 novas câmeras, sendo 12 com a chamada tecnologia analítica, que envia alertas diretamente às equipes de plantão no Centro de Operações e Resiliência da Prefeitura do Rio. Com a ampliação das câmeras, agora a Lapa soma 62 equipamentos voltados ao ordenamento urbano e à mobilidade e também às ações operacionais. O chefe executivo do Centro de Operações, Thiago Curvelo, destaca como a inovação vai aumentar a eficiência na resposta do município às mais diversas situações que interferem no dia a dia da população. Vamos ouvir.
3: Além de ser um importante polo cultural, gastronômico e turístico, concentra diariamente um grande fluxo de pessoas e veículos, o que exige um monitoramento permanente e cada vez mais inteligente. Com a implantação dessas novas câmeras analíticas, o Cor Rio passa a acompanhar a região com ainda mais precisão, identificando ocorrências em tempo real e enviando alertas automáticos para as equipes de plantão. Isso reduz o tempo de resposta, melhora a coordenação entre os órgãos municipais e fortalece o ordenamento urbano. O nosso objetivo é utilizar a tecnologia para oferecer mais eficiência operacional e garantir que um espaço tão importante para a cidade funcione de forma cada vez mais organizada para moradores, comerciantes e visitantes.
2: Pois é, Rodrigo, a tecnologia, de acordo com o COR, atua como suporte tanto no ordenamento das vias durante o dia a dia, quanto na gestão de fluxo de pedestres e também frequentadores no período de grande movimentação ali na Lapa. A fiscalização em tempo real envolve o monitoramento de veículos estacionados de forma irregular ou até mesmo pessoas caminhando em túneis, Rodrigo.
1: E por falar em estacionamento, né? O projeto piloto Rio Rotativo Digital, novo sistema de estacionamento rotativo da cidade, vai começar a ser implantado na próxima sexta-feira em 7 pontos do entorno da Lagoa Rodrigo de Freitas. O decreto que regulamenta o modelo foi publicado pela Prefeitura do Rio no Diário Oficial. O novo sistema terá pagamento pelo aplicativo Jaé, fiscalização eletrônica e monitoramento em tempo real das vagas públicas. A implantação será gradual conforme a instalação da nova sinalização nas vias. Segundo a Prefeitura, o Rio Rotativo Digital vai substituir os talões de papel e deverá aumentar o controle sobre as vagas de estacionamento. A tarifa será mantida em R$ 2,00 para até 2 horas de permanência, com possibilidade de renovação até o limite de 6 horas. Agora, será que vai acabar com essa outra praga que é o flanelinha? Porque, eu já paguei pelo aplicativo. O flanelinha vai chegar para você, e aí? Eu conheço. Se não pagar, vai ter o carro arranhado, o pneu furado. A intimidação, será que vai ser coibida com esse sistema novo? Fica a pergunta. 5:49.

0: 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É a Deise de Assis. Alô, Deise.
1: Oi, Rodrigo. Tô de volta, atualizando as zonas do oeste da cidade. Você que tá pela Avenida Salvador Allende vai perdendo tempo nesse momento, da altura da Lagoa de Jacarepaguá, tá chegada à Barra Olímpica. No sentido contrário, observo melhores condições. Você que está pela Avenida Ayrton Senna também vai encontrando lentidão no acesso pela Avenida das Américas até a chegada à Gardenia Azul. Você que segue para a zona norte da cidade vai encontrando melhores condições pelo Alto da Boa Vista. 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Daqui a pouco eu volto.
0: Ok, obrigado, Deise. Agora 5h50. A Argentina empatou, hein? 1-1, Inglaterra e Argentina. Vale vaga na grande final de domingo da Copa do Mundo. 43 minutos da segunda etapa. O gol da Argentina aconteceu uns minutos atrás, mas que golaço, hein? O Messi tocou e a Fernandes, né, bateu de fora da área, uma sapatada, o goleiro dando murro no chão, né, mas não foi, não conseguiu alcançar. Então agora, Inglaterra 1, Argentina também 1. Agora 5h50 no Rio.

Castela. E a Argentina, hein? É, a Argentina virou o jogo. 2-1. A Argentina realmente não tem jogo perdido pra esse time, hein? Eles vão correr atrás. 5:53.

Uma força-tarefa coordenada pelo Ministério da Justiça e Segurança Pública investiga possível ligação de mais de 1000 postos de combustíveis no estado do Rio de Janeiro com crime organizado. A informação foi divulgada pelo ministro da Justiça, Wellington César Lima, após uma reunião estratégica realizada com integrantes do Escritório Nacional Antifacção do Rio de Janeiro. Segundo o ministro, o levantamento é preliminar e ainda precisa ser confirmado por meio do cruzamento de informações entre os órgãos envolvidos na investigação. Então, mais um setor que estaria com ligação íntima com o crime organizado. Meu Deus do céu, onde a gente vai parar, né? Agora 5h55 e a Polícia Militar do Rio de Janeiro ultrapassou hoje a marca de 400 fuzis apreendidos em 2026. O número foi alcançado após a retirada de circulação de mais 5 armas de guerra durante operações de combate ao crime organizado realizadas aqui na cidade do Rio e na região metropolitana. As apreensões ocorreram em ações conduzidas pelo Batalhão de Jacarepaguá, pelo Batalhão de Rocha Miranda, de São Gonçalo e de Itaboraí. Segundo a corporação, os armamentos foram localizados durante operações voltadas ao enfrentamento de grupos criminosos que atuam nessas regiões. Então, o Rio agora atingindo a marca de 400 fuzis apreendidos neste ano. 5h55.

E a Superintendência da Polícia Federal aqui no Rio de Janeiro liderou o país no combate à corrupção e aos crimes financeiros no primeiro semestre deste ano. Ao todo, foram apreendidos 1 bilhão e 100 milhões de reais em operações contra fraudes, lavagem de dinheiro e organizações criminosas. O valor supera com ampla vantagem o total registrado pelas outras 26 superintendências da corporação no Brasil. Entre as principais ações está a segunda fase da operação que investiga a fraude contábil bilionária nas lojas americanas. Pela primeira vez, a apuração atingiu acionistas da empresa. A justiça determinou o bloqueio de bens dos investigados em até 54 bilhões de reais, valor correspondente ao prejuízo estimado. Outra operação realizada em Niterói resultou na apreensão de cerca de 800 mil reais em dinheiro vivo e armas de fogo durante uma investigação sobre lavagem de dinheiro. A Polícia Federal também avançou nas investigações da Operação Unha e Carne, que apura fraudes em contratos públicos e vazamento de informações sigilosas. Segundo a corporação, os resultados consolidam a unidade do Rio como a mais produtiva do país no combate ao crime organizado e à corrupção. Agora, 5h57.

Primeiro eu quero fazer um convite para você me acompanhar às 14h aqui na Rádio Manchete, na maior corrente de fé do rádio brasileiro. Oração e consagração à Nossa Senhora Aparecida, a padroeira do Brasil. Daqui através da nossa live no YouTube, o Alexandro Oliveira dizendo: boa noite, Rodrigo, estou te escutando às 14h, também na oração da tarde da Manchete. Obrigado, Alexandro, obrigado pelo carinho, né? E é isso, a família Manchete tem esses dois momentos para se unir e emanar bons fluidos, né? Pedir a intercessão de Nossa Senhora Aparecida, intercessão da Virgem Maria, tantos problemas que a gente é obrigado a falar aqui durante o nosso programa. A gente fala de violência, a gente fala de corrupção, de problemas no atendimento médico, na rotina dos estudantes. E como é importante a gente parar o corre-corre do dia para pedir a intercessão da mãezinha, a intercessão de Nossa Senhora para a solução desses problemas que são tão graves, que têm afetado de forma tão contundente o desenvolvimento do nosso estado do Rio de Janeiro. Então, neste momento, nós vamos fazer a oração da Ave Maria e lembrar de um grande comunicador que o rádio brasileiro produziu. Um dos maiores comunicadores que o rádio produziu. E ele tem o DNA da nossa Manchete também, né? Luiz de França. Vamos lembrar dessa linda voz aqui nesse momento tão especial do programa, na oração da Ave Maria. E a intenção dessa oração é para toda a família Manchete. Eu não sei se neste momento você está entre nós para agradecer ou para pedir. Não sei se você está passando por um momento difícil na sua vida. Não sei qual é o tamanho da sua dificuldade, qual é o tamanho do problema que você está passando. Mas tenha certeza, a misericórdia de Deus é muito maior. Vamos então à oração da Ave Maria, na inesquecível voz de Luiz de França.

0: Agora, com a oração da Ave Maria, na voz inesquecível de Luiz de França.
1: Dezoito horas, graças a Deus. 18h, salve rainha nossa, salve. Ó Jesus, filho do Criador, se és filho do Pai Eterno, és nosso Pai também, nosso irmão. Hora mística, 18h. A noite está chegando. Vou descansar com a certeza do dever cumprido, enquanto outros irmãos e irmãs vão iniciar sua jornada. Obrigado, Senhor, por mais um dia de vida, de trabalho, de honestidade e progresso. Vou repousar meu corpo e minha mente na cama do amor e da serenidade. Na cama que consegui graças ao meu trabalho. Obrigado, minha mãe do céu, que é minha mãe maior.

Ave Maria, cheia de graça, o Senhor é convosco. Bendita sois vós entre as mulheres, bendito é o fruto do vosso ventre, Jesus. Santa Maria, Mãe de Deus, rogai por nós, pecadores, agora e na hora da nossa morte. Amém. Boa noite, minha querida família Manchete. Uma noite feliz e tranquila para todos. Amanhã, às 6 horas, os sinos vão anunciar a hora da Ave Maria. E o seu amigo, Luiz de França, vai orar

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2: E a Argentina, hein, acaba de confirmar a sua passagem para a final da Copa do Mundo. Teremos então domingo Espanha e Argentina na final da Copa do Mundo 2026. Agora 6:05 no Rio de Janeiro. Deixa eu lembrar da nossa opinião popular de hoje. Hoje que é o dia do homem. Você, meu amigo, faz um acompanhamento periódico da sua saúde ou só procura o médico quando sente algo? Você, minha amiga, incentiva os homens da sua família a cuidar melhor da saúde? O zap zap da nossa manchete é esse aqui, ó.
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2: 21 99 507 0525 é o zap zap da nossa manchete. 6:05, lembrando que está valendo um par de ingressos para o Cristo Redentor. E o Panorama Manchete até às 7 para você.
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2: Investigação aponta falha em comunicação dos pilotos em colisão de dois helicópteros que deixou 6 mortos no Recreio dos Bandeirantes. Governo do Rio inicia pagamentos pelo Propag e prevê economia de mais de 6 bilhões de reais neste ano. Criação de selo é proposta para identificar institutos de pesquisas eleitorais com mais acertos. Pesquisa Genial Quest aponta Lula na liderança em todos os cenários testados. Tudo isso e muito mais ainda hoje no nosso

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1: O governador em exercício, Ricardo Couto de Castro, nomeou o secretário de Estado de Governo e chefe do Gabinete de Segurança Institucional, Roberto Lisandro, como novo presidente interino do Instituto Rio Metrópole. A chegada do delegado à autarquia estadual acontece após uma operação do Ministério Público na semana passada que prendeu o então presidente do Instituto, dois ex-diretores, duas ex-servidoras comissionadas e um procurador do Estado. A investigação apura suspeitas de lavagem de dinheiro dentro do Instituto. Segundo o Ministério Público, os contratos investigados somam 86 milhões de reais. E o novo presidente interino já começou a trabalhar. O presidente Roberto Lisandro determinou a suspensão preventiva dos pagamentos e da renovação do contrato com a empresa Alvo Soluções Empresariais e

0: Serviços de Apoio Limitada. Enquanto são analisados os documentos relacionados ao acordo, a decisão ocorre após o avanço das investigações conduzidas pelo Ministério Público do Rio de Janeiro. Agora, 6:08, Samuel Correia tem informação sobre a investigação. Vocês lembram daquele acidente trágico que aconteceu no Recreio dos Bandeirantes, envolvendo dois helicópteros que colidiram, né? E seis pessoas tiveram a vida ceifadas por conta desse acidente. Então, o Samuel Correia tem a investigação desse acidente. Quais são as novidades, Samuel Correia?
1: Olha, Rodrigo Machado, a comunicação entre as duas aeronaves que colidiram ali no recreio não foi registrada. A informação está no relatório preliminar do CENIPA, sobre a tragédia que matou seis pessoas. O documento não aponta culpados, mas revela um dado preocupante sobre um dos helicópteros. A aeronave que transportava o cantor Oliver Tree e o produtor Lucas Frota não tinha radar, ou seja, por conta disso, o aparelho não foi detectado pelas torres durante todo o período de voo. O órgão informou que o tempo estava bom e permitia condições favoráveis para o voo visual. Após o acidente, a ANAC estuda criar rotas de voo por instrumentos para helicópteros aqui no Rio. Vale lembrar que atualmente os próprios pilotos são responsáveis por manter a distância segura no ar. O DCA alerta que o número de pousos e decolagens aqui no estado subiu 18% nos últimos anos. A frota fluminense cresceu e já chega a 319 aeronaves, a segunda maior do país. Cerca de 60% dos acidentes com helicópteros no Brasil acontecem hoje no estado do Rio de Janeiro, Rodrigo.
0: Ok, obrigado, Samuel. Agora 6:09 no Rio de Janeiro. E o estado do Rio paga hoje a primeira parcela da dívida com a União dentro das regras do programa de pleno pagamento de dívidas dos estados, o PROPAG. A adesão ao programa, oficializada em 22 de junho, reduziu o valor médio dos depósitos mensais de 436 milhões para 119 milhões de reais. O saldo devedor passou a ser corrigido pelo IPCA, sem cobrança de juros. A condição foi obtida porque o governo do estado optou pelo pagamento de 20% da dívida. Com isso, o montante caiu de 210 bilhões e 600 milhões de reais para 168 bilhões e meio de reais. Segundo o estado, o PROPAG deve gerar uma economia superior a 6 bilhões de reais ainda neste ano e pode superar 12 bilhões de reais em 2027. O programa também determina o repasse de 1% do saldo devedor para o Fundo de Equalização Federativa. Os recursos acumulados no fundo serão distribuídos entre os estados. Agora, 6:11.

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1: Oi, Rodrigo, tô de volta, atualizando agora. A linha vermelha tem acidente nesse momento para você que segue em direção à Baixada, ali na altura do Galeão, acidente envolvendo um carro e uma moto, tem faixa ocupada por ali, trânsito bem complicado nesse momento, entre o Caju até a chegada ao acesso à BR-040, você que segue em direção ao centro, vai sim, vai encontrando melhores condições. Você que está optando pela Avenida Brasil, também perde o tempo agora, entre Benfica até a chegada à Maré, melhora no trecho da Penha, volta a ficar lento a partir de Cordovil, no sentido do centro, dificuldades também no trecho de Cordovil e mais à frente na chegada à rodoviária. 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Daqui a pouco eu volto.
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3: Dois homens foram presos durante uma operação da Polícia Civil contra um grupo investigado por aplicar o chamado golpe do falso advogado. Os mandados cumpridos aqui no Rio de Janeiro e em Santa Bárbara do Oeste, no interior de São Paulo. De acordo com as investigações, os criminosos entravam em contato com as vítimas, afirmando que elas tinham ganhado um processo judicial e que, para receber o dinheiro, precisariam fazer transferências bancárias para quitar supostas taxas ou despesas. Em um dos casos investigados, uma vítima fez várias transferências após acreditar na falsa informação e teve um prejuízo de cerca de R$65 mil, segundo a Polícia Civil. Certa vez, recebi uma ligação em casa de um pilantra dizendo, meu pai falecido, né, dizendo que meu pai tinha ganhado também uma ação na justiça, estava em Brasília e que para fazer, né, todo o trâmite como despachante, ele me cobraria a bagatela de R$4 mil. Eu falei para ele o seguinte: R$4 mil eu pego o avião aqui e eu mesmo faço o despacho. Muito obrigado pelo carinho do serviço, né, muito obrigado por ter ligado para alertar. Tem vagabundo pra tudo, né? Tem golpe de tudo quanto é espécie. E esse golpe do falso advogado tem se proliferado de uma forma assustadora. Agora, 6h13, o Samuel Corrêa tem informação pra gente.
4: Olha, Rodrigo Machado, a Polícia Civil indiciou o Yalorixá e o marido responsáveis pelo terreiro de Candomblé, em Santa Cruz, aonde Caroline Pinto dos Santos teve o corpo queimado durante uma cerimônia. A vítima morreu no dia 9 deste mês. Tayane Alves de Maria e Gabriel da Mota Pimentel da Lia foram indiciados por homicídio culposo quando não há intenção de matar. Caroline faleceu após permanecer mais de 20 dias internada no Hospital Municipal Pedro II. Segundo o relatório do delegado Alessandro Petralanda, o casal utilizou uma substância altamente inflamável em um recipiente que já continha material combustível, né? E uma fonte de ignição, né? O que provocou um incêndio dentro do barracão, Rodrigo.
3: Ok, obrigado, Samuel. Cerca de 300 camelôs ocuparam parte da Avenida Atlântica em Copacabana nesta quarta-feira para protestar contra a nova estratégia de fiscalização da prefeitura. Isso aconteceu às vésperas do início do programa Tolerância Zero na Orla do Rio. O grupo se concentrou em frente ao Copacabana Palace e seguiu em direção ao Leblon, carregando faixas e cartazes e batendo panelas. Duas faixas da avenida chegaram a ser ocupadas pelos manifestantes, acompanhados por um forte esquema da Polícia Militar. Organizado pelo Movimento Unido dos Camelôs e pelo Sindicato dos Trabalhadores da Economia Informal, o ato cobra a abertura de um canal de negociação com a prefeitura. Os trabalhadores afirmam que não são contra a organização do comércio ambulante, mas temem que a operação resulte em apreensões e na retirada indiscriminada de quem depende das vendas nas praias para sobreviver. Segundo o movimento, a categoria enfrenta dificuldades para conseguir autorização para atuar de forma regular e quer ampliar o diálogo com a prefeitura sobre regras de transição e alternativas para regularização dos ambulantes. Agora, 6h15, quem está acompanhando a nossa live já percebeu que aqui tem uma disputa interna, né? Quem está mais elegante, né? O doutor Marcelo Aragão ou Samuel Correia, né? Fica aí para o seu julgamento, né? Mande aqui a sua mensagem, né? Realmente, Samuel, com o seu casaco um pouco mais claro, né? Eu seria o quê? Um tom pele? O que que é esse cara?
4: Um bege, né?
3: Bege. É, não é nudes, não?
4: Não, nudes não, é bege.
1: Ai, beige, mamãe!
3: Bege com preto.
4: Bege com preto.
3: É, combina. E doutor Marcelo Aragão com o seu casaco de motociclista.
4: Motoqueiro?
3: É, motociclista, né? É, mas muito elegantes os dois, né? Eu aqui no meio, fazendo feio, mas tudo bem, não tem problema.
4: O pessoal tava falando uma outra coisa ali na redação. Você tá de ursinho hoje.
3: É, foi o que falaram. Carneirinho.
4: Carneirinho.
3: É, carneirinho.
4: Então tá bom.
3: Né? 6:16.

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0: Relatório divulgado nesta quarta-feira pela Organização Mundial da Saúde e pelo Unicef mostra que o Brasil foi um dos países que mais avançaram na vacinação infantil em 2025. O país registrou o segundo maior aumento mundial na cobertura da primeira dose da vacina contra difteria, tétano e coqueluche e a maior redução de crianças sem nenhuma vacina nas Américas. Apesar da melhora no acesso à imunização, levantamento alerta que ainda há dificuldade para completar o esquema vacinal. A taxa global de abandono subiu de 4% para 12% entre 2024 e 2025. No mundo, cerca de 13 milhões e meio de crianças continuam sem receber nenhuma vacina. Agora, Joyce Santos tem informação pra gente. Alô, Joyce.
1: Rodrigo, uma importante conquista aí para a saúde pública brasileira. A Fundação Oswaldo Cruz, a Fiocruz, concluiu a transferência de tecnologia para produzir aqui no país o dolutegravir, principal medicamento usado no tratamento do HIV pelo Sistema Único de Saúde. Atualmente, mais de 770 mil pessoas utilizam o remédio no Brasil. O processo de nacionalização da produção começou em 2020 e agora aguarda apenas a autorização da Anvisa para que os primeiros lotes fabricados pela Fiocruz sejam distribuídos à rede pública. Segundo a instituição, 3 lotes já foram produzidos e aprovados nos testes de qualidade. O dolutegravir é considerado um dos medicamentos mais eficazes no combate ao HIV, ajudando a controlar a carga viral, fortalecer a imunidade e impedir o avanço da doença. Desde 2019, ele é recomendado pela Organização Mundial da Saúde como tratamento prioritário para pessoas que vivem com o vírus. Rodrigo.
0: Ok, obrigado, Joyce. O Ministério da Educação divulgou hoje o resultado da primeira chamada do ProUni referente ao segundo semestre deste ano. Os candidatos já podem consultar a lista de pré-aprovados diretamente no portal único de acesso ao ensino superior. Nesta edição histórica, o programa oferece um recorde de 471.304 bolsas de estudo em instituições particulares, divididas entre integrais e parciais. A seleção utilizou as notas das edições de 2024 e 2025 do Enem. 6h26, e quem tem uma conta gov.br já pode acessar o Radar RJ gratuitamente. Essa é uma plataforma do governo do estado do Rio de Janeiro que permite acompanhar publicações dos diários oficiais sem a necessidade de fazer buscas manuais todos os dias. O usuário pode cadastrar palavras ou expressões de interesse. Quando uma nova publicação relacionada ao tema aparecer no Diário Oficial, o Radar RJ envia uma notificação por e-mail. Entre os assuntos que podem ser monitorados estão nome de pessoas e empresas, números de processos, órgãos públicos, concursos, leis e outros temas publicados pelo Estado. Agora 6h27.

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2: Oi, Rodrigo, tô de volta atualizando a ponte Rio-Niterói. Você que segue em direção a Niterói perde o tempo dos acessos pela Avenida Rio de Janeiro. Dificuldade também ali no acesso pela Avenida Brasil. Nesse momento, tempo de travessia, segundo a Ecovias Ponte, é superior a 20 minutos. Dificuldade também no assento do Rio, ali na descida do vão central, 20 minutos. É o tempo de travessia, atualizando também a movimentação pela Avenida Presidente Vargas. Você que segue em direção à Cidade Nova, perde o tempo na altura da Central do Brasil, mas à frente ali na altura dos Correios. Você que segue para Presidente Vargas vai encontrando movimentação intensa, mas sem grandes dificuldades. 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Daqui a pouco eu volto.
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3: A mais recente pesquisa Genial Quest sobre a corrida presidencial de 2026 mostra um cenário favorável ao presidente Luiz Inácio Lula da Silva, que aparece na liderança na disputa em todos os principais cenários testados. Levantamento também indica um elevado percentual de eleitores indecisos, demonstrando que a eleição ainda está longe de estar definida. Realizada entre os dias 10 e 13 deste mês, a pesquisa ouviu 2.004 brasileiros com 16 anos ou mais em todo o país. A margem de erro é de 2 pontos percentuais para mais ou para menos, com nível de confiança de 95%. No principal cenário de primeiro turno, apresentado pela Quest, Lula aparece com 40% das intenções de voto. Em segundo lugar, está Flávio Bolsonaro com 28%. E o Tribunal Superior Eleitoral propôs a criação de um selo para identificar os institutos de pesquisa que tiverem o melhor histórico de acertos. A proposta foi apresentada a 16 institutos pelo presidente da Corte, ministro Cássio Nunes Marques, mas não teve o apoio da maioria. O objetivo, segundo o tribunal, é reconhecer as empresas que apresentarem resultados mais próximos aos das urnas. Integrantes do TSE defendem a medida como um passo necessário para fixar critérios objetivos e aumentar a confiança no trabalho dos institutos. Foi o que disse Nunes Marques, que negou intenção de interferir na autonomia dos institutos. O texto prevê institutos condenados por fraudes ou que tiveram pesquisas suspensas por irregularidades graves sejam automaticamente excluídos do reconhecimento. Agora, 6:30 no Rio.

0: Marcelo Aragão é médico veterinário, é o veterinário sorriso do rádio brasileiro. Boa noite, doutor Marcelo.
1: Boa noite, Rodrigo. Boa noite a todos do Panorama.
0: E hoje nós vamos falar de asma e bronquite nos felinos. Me conta, doutor Marcelo, tem alguma raça mais propensa?
1: Tem sim, eu vou explicar um pouquinho no final, aí eu volto a essa pergunta. E é isso aí, estamos todos encasacados aqui com frio.
0: É verdade.
1: E essa fase agora de clima, né, de inverno um pouco, a gente vê que os bichinhos também sofrem. Além deles terem a pelagem de proteção, eles têm muitas vezes também problemas respiratórios, que é o caso, né, que você está conversando aqui com a gente. E a asma, ela tem dois tipos. A asma propriamente dita, que seria a bronquite, e tem a asma, que seria a bronquite alérgica. Deu para diferenciar bem. A bronquite que é crônica, aquela pessoa que tem a asma, a bronquite crônica, fica perdurando quase que a vida inteira. E a bronquite alérgica, que é quando muda a temperatura, poeiras, ácaros. Muitas vezes as pessoas usam aqueles desodorizadores em casa para dar cheiro.
0: Ah,
1: e
0: sim.
1: Não sabe como aquilo às vezes afeta a parte respiratória. Porque, na verdade, a asma ou a bronquite é uma doença inflamatória dos pulmões. Então, o que acontece? Isso tudo vai gerar uma inflamação e você vai ver como os sintomas, quais são. Principalmente a dificuldade respiratória. E muito você vai ouvir aquele sibilo do gato quando ele está expirando, não quando ele está inspirando o ar. Aí você vê que quando ele está expirando o ar, aí você sente aquele
0: que a gente
1: chama sibilo, né? Daquele, criança também faz muito isso. Quando tem bronquite, fica aquele esganiçadinho, fininho, aquele barulhinho, e isso vai dar cansaço, e muitas vezes não tem secreção no início. Essa bronquite é mais uma dificuldade respiratória, você vê o pescocinho dele se esticando para tipo favorecer a respiração, e muitas vezes você só consegue perceber isso, além desses sintomas clássicos, é através para diagnosticar do exame de sangue e um raio-x. Então, agora, vou falar da bronquite propriamente dita, a bronquite que fica crônica. Essa, muitas vezes, por ser crônica, durar muito tempo, ela tem já secreção nasal, você vê secreção, corrimentos nasais, e ao exame de sangue você vê infecção. Não é só um processo inflamatório, é o processo inflamatório e com infecção. Ou seja, pode ter pus na secreção nasal, tudo mais, e até gerar uma pneumonia.
0: Em que momento uma emergência deve ser procurada, doutor Marcelo?
1: Principalmente quando você olhar o animalzinho, seu gatinho, que a gente está falando dos felinos, estiver meio que desfalecendo, estiver com muita dificuldade, ele já não consegue andar, não consegue saltar, e você vê aquela angústia, vê a barriguinha dele com movimentos mais intensos, fortes, mais rápidos, é um sinal que realmente você tem que levar. Porque o gato realmente ele é muito fragilizado nesses problemas respiratórios.
0: E numa emergência ele é levado ao oxigênio? Como é que
1: é? Sim, é a primeira coisa que tem que ser feita, oxigenar ele para dar esse suporte para ele não morrer por falta de oxigenação. E eles vão dar o prosseguimento, que é canular um vaso de acesso, medicar, e muitas vezes usa até em casa, depois desses animais que são tratados, a bombinha, como o ser humano usa, para asmático.
0: E usa também oxímetro para medir? Não.
1: Usa, só que a gente usa ou na base da cauda, ou entre os digitais do gatinho, ou quando ele está muito desfalecido na língua.
0: Agora, gato tem DPOC também como os humanos, doutor Marcelo?
1: Não tem, ele tem essas síndromes que muitas coisas são parecidas. Que é
0: a DPOC é a doença obstrutiva
1: crônica.
0: Isso.
1: Então, essa bronquite crônica acaba tendo essa obstrução mais prejudicial. Pode ser um pouco similar, não é a mesma fisiopatologia, que não é a mesma origem da doença, mas é bem próxima a isso.
0: Essa época do ano é mais propícia a esse tipo?
1: Sim, porque o ar fica menos úmido e muitas vezes você tem esses inalantes, é poeira, é cheiros, aromas, e ficam ali e a gente fica em ambiente fechado muitas vezes, né? Não tem o sol, às vezes o gato está preso no apartamento, fica com aquele ar mais viciado. E se esses alérgenos, né, seja de inalar, seja de produtos de limpeza, seja de contato, ele fica ali sufocado ali naquele ambiente por muito tempo, cheirando, e pode ser agora a pergunta que você me fez, não estou esquecendo não. Agora, a genética, se tem alguma raça propensa, tem o siamês, ele já tem uma genética propensa para esses problemas asmáticos.
0: Agora, doutor Marcelo, isso só acontece com os gatos, não acontece com os cachorros, não?
1: Os cães, geralmente, eles têm as bronquites. A asma é muito mais intensa nos gatos.
0: Perfeito. Então, a recomendação para um ambiente propício para quem tem gato com problema de bronquite crônica, qual é o ambiente, qual é o cenário ideal para aquele gato viver?
1: Seriam os mesmos da bronquite alérgica. Ter um ambiente ventilado, evitar esses inalantes, né, esses desodorizadores, para poder botar no ambiente.
0: Isso produtos aí, com cheiro.
1: Isso, exatamente. Às vezes incenso. A gente gosta muito do incenso. Então a gente não sabe qual fonte de inalante ali que vai reagir. Pinho sol, cloro não diluído.
0: E no caso amônia. Do. Não sei se o termo agora. Sinceramente, não sei qual o termo que se usa agora, não sei. O tutor é fumante. Agora o responsável. O responsável, ele é fumante. Sim, e aí, pode agravar?
1: Também, muito. Tudo que vem a ser diferença de oxigênio, vem a não estar deixando em estado puro o ar, realmente a gente não sabe o que pode. Eu já vi uma vez que eu tive um problema com um gato com incenso. Agora olha, até lembrei disso.
0: Eu acho que muito acho que incenso. Seria bacana a gente fazer qualquer dia desses um programa para falar a respeito do gato, do animal, do gato, do cachorro serem fumantes passivos.
1: Sim, vamos fazer.
0: Né? Quais os problemas que podem acarretar isso?
1: Sim.
0: Qual a diferença
1: entre
0: humano? A gente
1: vai fazer até uma pesquisa científica para a gente trazer dados até atuais de pesquisa, para a gente... Que realmente a gente, né, do lado de alguém que fuma, a gente é um fumante passivo, né?
0: Isso, né?
1: Impregna, você vê na roupa, você tá com alguém, você chega em casa, você nem fumou, mas quem estiver perto de você vai dizer que você fumou.
0: É verdade. Né? Então, excelente assunto. Como é que a gente acha, Dr. Marcelo Aragão, nas redes sociais?
1: Estamos lá no Facebook, Veterinário Marcelo Aragão. E sempre à disposição aí da Panorama Manchete.
0: E com esse sorriso e o casaco vem de brinde, olha. Eu vou emagrecer quando esse casaco não servir mais. Eu aceito doação.
1: Estamos aqui, Samuel no estilo mais clássico, mais isso, elegante, né? Esporte fino e mais esportivo.
0: Né? É isso, né? Samuel é um cara mais clássico, realmente, né? É o cara que é mais velho, né?
1: E aqui no Rodrigo de um baby look aí.
0: É, eu tô... Alavonte. 6h37.

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3: Mico Preto é uma telenovela brasileira produzida e exibida pela TV Globo para a faixa das 7 da noite, que foi ao ar de 7 de maio a 30 de novembro de 1990, com 179 capítulos. Escrita por Euclides Marinho, Leonor Béceres e Marcílio Moraes, teve direção de Denis Carvalho, Denise Saraceni, Paulo Biratã, com supervisão de Daniel Filho e gerência de produção de Carlos Henrique de Cerqueira Leite. A trama de Mico Preto gira em torno do desaparecimento da milionária Áurea Menezes Garcia. Antes de sumir, ela nomeia o funcionário público honesto e azarado Firmino como procurador-geral de seus negócios. Firmino passa a administrar a fortuna da ricaça, entrando em guerra com os três filhos ambiciosos de Áurea. No elenco, Luiz Gustavo, Luiz Cardoso, Miguel Falabella, Tato Gabus Mendes, Mauro Mendonça, Eva Vilma, Yara Cortes, Marcos Frota, Otávio Augusto, Bia Seidel, Débora Evelyn, José Wilker e Glória Pires nos papéis principais. Da trilha sonora de Mico Preto, vamos ouvir Ego. Placa!

0: criminosa, Ego. Nosso teletema de hoje, de Mico Preto, de 1990. Agora 6h46 no Rio.
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0: Panorama pelo mundo, Samuel Correia.
2: Ok, Rodrigo Machado, o governo do Chile decretou o estado de emergência em 10 das 16 regiões administrativas do país. A medida válida até o dia 21 de julho, preparando a nação para um forte sistema frontal, uma tempestade forte que deve atingir o país. São esperadas tempestades severas, ventos intensos e ressacas ali um pouco mais intensas em toda a costa. A região metropolitana, como Coquimbo e Valparaíso, já estão no nível mais crítico de atenção. A orientação oficial é limpar calhas, desobstruir ralos e manter kits de emergência à mão. Para enfrentar o clima, o governo ativou um plano preventivo de US$ 468 milhões. O foco é desobstrução de rios e monitoramento das encostas e, claro, socorrer também a população. Então, toda a atenção redobrada aí para o governo do Chile. E Cuba enfrentou mais um colapso total na rede elétrica. É o quinto registrado somente em 2026. O apagão nacional deixou cerca de 10 milhões de cubanos no escuro e paralisou a capital, Havana. Semáforos apagados, comércios fechados marcaram esse cenário ali na cidade na última semana. Para a população, a crise vai muito além por conta da falta de luz. A comida acaba estragando rápido nas geladeiras desligadas. De acordo com o governo de Cuba, que administra a ilha, é o terceiro colapso energético em menos de 10 dias. Segundo as autoridades, equipes seguem trabalhando para restabelecer o sistema de energia na região. Rodrigo Machado.
0: Ok, obrigado, Samuel. Agora 6h47 no Rio de Janeiro.
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3: Oi, Rodrigo, tô de volta atualizando a Avenida das Américas. Dificuldades ainda para você que segue em direção ao Recreio, ali na altura da Cidade das Artes. Teve acidente nesse trecho da via mais cedo, dificuldade também mais à frente, na altura da estação do BRT Salvador Allende. Você que vai optando nesse momento pela Avenida Lúcio Costa, vai encontrando melhores condições, atualizando também a Avenida Ayrton Senna, lentidão em direção à linha amarela, a partir da altura do acesso pela Avenida das Américas até a chegada à Gardenia Azul. Você que segue em direção à Orla, aí sim, vai encontrando melhores condições. 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Uma ótima noite para você, Rodrigo, para todos os ouvintes da Manchete FM.
0: Excelente noite para você, Deise. Obrigado pela informação. Agora, 6h48 no Rio.

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3: A Operação Lei Seca atingiu a marca de 5 milhões de abordagens em 17 anos no estado do Rio de Janeiro. O programa realiza a fiscalização e a conscientização contra a combinação de álcool e direção. Hoje, entre 10 e 12 equipes atuam diariamente, chegando a 14 nos fins de semana. O efetivo de 255 agentes entre servidores civis e policiais militares. Dados de 2025 mostram maior incidência de alcoolemia entre homens de 40 a 49 anos. Foram 24 mil abordagens com 10% de casos positivos. Entre as mulheres, foram 19 mil abordagens com 8,5% de resultados positivos. Agora 6h51 no Rio de Janeiro, Samuel Correia tem informação pra gente.
4: Ok, Rodrigo Machado, a disputa pelo governo do estado do Rio já movimenta valores expressivos nas redes sociais, mesmo que o período de propaganda eleitoral só esteja autorizado a partir do dia 16 de agosto. De acordo com o levantamento feito pela Meta, entre 14 de abril e 12 de julho, 9 perfis de pré-candidatos ao Palácio Guanabara gastaram mais de R$510 mil em anúncios classificados pela plataforma como relacionados a temas sociais, eleições ou política, Rodrigo.
3: Ok, obrigado, Samuel. E a Receita Federal paga hoje o lote especial de restituição automática do Imposto de Renda da Pessoa Física, iniciativa piloto conhecida como Cashback. O pagamento será realizado diretamente na conta vinculada à chave Pix do tipo CPF do contribuinte. O lote é destinado a pessoas que não estavam obrigadas a entregar a declaração do Imposto de Renda em 2025 e por isso não declararam, mas tiveram imposto retido na fonte ao longo de 2024 e possuem valores a restituir. Segundo a Receita, cerca de 4 milhões de contribuintes devem ser beneficiados nesta etapa com a liberação. O contribuinte poderá verificar se foi contemplado no lote especial de restituição por meio dos canais oficiais da Receita Federal. Agora 6h52 no Rio, condenado pelo assassinato da vereadora Marielle Franco e do motorista Anderson Gomes, Domingos Brazão perdeu oficialmente o cargo de conselheiro do Tribunal de Contas do Estado do Rio de Janeiro. A decisão foi publicada nesta quarta-feira pelo presidente do tribunal e tem efeito retroativo ao dia 9 de julho, quando o órgão foi comunicado da condenação pelo Supremo Tribunal Federal. Com a saída de Brazão, o cargo foi declarado vago e os servidores do gabinete dele foram exonerados. Agora caberá à Assembleia Legislativa do Rio iniciar o processo para escolher um novo conselheiro para a Corte, né, de Contas. E lembrando que esse é um emprego vitalício em que os vencimentos hoje giram em torno de R$ 40 mil. 6h53 no Rio.

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1: Lembrando que daqui a pouco tem o sorteio de um par de ingressos para o Cristo Redentor. Ainda dá tempo de você participar. 6h54 no Rio de Janeiro, o Panorama tem muita informação. Muita, mas muita informação. Mas também tem música. 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É o Molejão chegando.

0: Deixa eu mandar um abraço aqui pro amigo Igor Nascimento, ouvindo o Panorama, nos prestigiando com carinho da audiência. Alô, Igor! Aquele abraço, obrigado pelo carinho aí em Jacarepaguá. Samuel Corrêa, como é que fica o tempo, hein?
1: Olha, Rodrigo Machado, pro final da tarde, já na verdade noite, aqui do Rio de Janeiro, a previsão é de poucas nuvens, pouca nebulosidade e sem previsão de chuva, tá? Pro final da tarde desta quarta-feira. Já falando sobre quinta-feira, até o domingo a gente adianta que o posicionamento de um sistema de alta pressão vai influenciar o tempo na cidade. Com isso, o céu vai estar claro e não há possibilidade de chuva. Ou seja, de acordo com o Alerta Rio, final de semana vai dar praia, hein?
0: É, mas por enquanto as madrugadas estão bem geladinhas, então agora, à noite, vai ser aquele banho culposo, né? Sem intenção de tomar.
1: Você sabia que hoje pela manhã foi registrada a menor temperatura do mês inteiro, 12,2 graus, às 6h40 da manhã na estação do Alto da Boa Vista, hein?
0: Olha, mas tava doendo os ossos, né? Porque eu tava deitado essa hora,
2: ai,
0: curtindo
2: mamãe.
0: A minha última fase do sono, mas olha, uma friaca danada.
1: Por isso tá explicado o casaco de carneirinho pra esquentar.
0: Uma friaca danada. Não, sinceramente, o frio é um fenômeno que eu não tenho guarda-roupas para tal, né? E não gosto também, não. Não gostaria de participar desse evento chamado frio, não. Samuca, até amanhã, hein?
1: Até amanhã, Rodrigo.
0: A Edneia Cavalcante, do bairro de Coelho Neto, está faturando o par de ingressos para o Cristo Redentor. Parabéns! Então, vai passear com mais um acompanhante, né? Porque, então, é um par de ingressos para o Cristo Redentor. 6h59, ponto final no nosso Panorama Manchete de hoje. Até amanhã, se Deus quiser, e com a certeza do dever cumprido, eu digo tchau, Rio de Janeiro! Tchau, Brasil!
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0: governo federal que movimentaram o país no dia de hoje.
1: Olá, boa noite.
2: Boa noite para você que nos acompanha em todo o país.
1: Quarta-feira, 15 de julho de 2026.
2: Vamos ao destaque do dia na Voz do Brasil.
1: Vacinação em gestantes.
2: Imunização de grávidas pelo SUS reduziu casos graves de bronquiolite em bebês menores de 6 meses.
1: Os dados são do Ministério da Saúde. Natália Koslick.
3: Até agora, mais de 1.200.000 doses da vacina contra bronquiolite foram aplicadas no país.
2: Você vai ouvir também prova de vida.
1: Quem precisa fazer comprovação no INSS está recebendo aviso do governo federal.
2: Fique atento, a mensagem não solicita dados do cidadão. Márcia Fernandes.
4: Não são enviados links, nem são solicitados dados como CPF ou endereço.
1: E ainda, novas regras de publicidade para bets começam a valer sexta-feira.
2: Está proibida a veiculação de análises sobre eventos esportivos que induz a realização de apostas.
1: Também está vedada a divulgação para crianças e adolescentes. Nazi Brum.
5: Entre as principais regras da portaria publicada no último dia 10, está a divulgação de advertências ao apostador sobre os riscos de apostas online.
2: Hoje, na apresentação da Voz do Brasil, Mariana Jungmann e Luciano Seixas.
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2: A vacinação de gestantes no SUS contra bronquiolite reduziu pela metade os casos graves da doença em bebês.
1: Os dados foram publicados esta semana pelo Ministério da Saúde.
2: Essas e outras vacinas presentes no esquema vacinal das gestantes ajudam a evitar internações e óbitos de mães e de seus bebês.
3: A vacina contra o vírus sincial respiratório, principal causador da bronquiolite, protege o bebê ainda durante a gestação até os primeiros meses de vida. É esse o período em que o risco de complicações respiratórias é maior. A obstetra Michele Egídio explica como funciona o mecanismo de imunização nessa fase da vida.
6: Vai passar anticorpos para a criança, mas não necessariamente ela vai conseguir impedir que a criança não tenha doença, mas vai impedir as formas mais graves, as que exigem internação. Então a criança já vai ter algum tipo de imunidade ao vírus, então vai ter uma doença um pouco mais leve do que normalmente ela teria se a mãe não tivesse se vacinado.
3: Disponível na rede pública desde dezembro, a vacina contra bronquiolite é indicada a partir da 28ª semana de gestação. Assim que completou o tempo necessário, a técnica de enfermagem Fernanda Larissa da Silva compareceu a uma unidade básica de saúde para garantir sua proteção e de sua bebê.
7: Essencial, tanto para mim quanto para a criança. Não ter que ficar indo direto ao hospital e a saúde dela está íntegra, a minha também.
3: Até agora, mais de 1.200.000 doses da vacina contra bronquiolite foram aplicadas no país. De acordo com dados publicados essa semana pelo Ministério da Saúde, a vacinação de gestantes no SUS levou à redução de 52% dos casos graves da doença entre bebês com menos de 6 meses. O calendário vacinal de gestantes contém ainda outros imunizantes.